0: relevância econômica, política, social ou jurídica que ultrapassem os interesses das partes, além dos que já têm relevância presumida como previsto na lei que regulamenta o filtro. O primeiro recurso com relatoria do ministro Herman Benjamin, da primeira turma, teve origem em execução fiscal ajuizada pelo Conselho Regional de Engenharia e Agronomia do Paraná para cobrar dívida decorrente de infração à lei que rege a categoria. Vale destacar que o STJ começou e deve concluir até 7 de outubro as primeiras sessões virtuais para analisar propostas de submissão de recursos especiais ao filtro da relevância.
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1: Uma boa noite.
2: E até amanhã.

0: sou Humberto Pinheiro e estes são os destaques de hoje do Jornal do Senado, que começa agora. Senado debate projetos para ampliar a inclusão e qualidade de vida dos idosos. CCJ analisa a criação da Universidade do Vale do Juruá, no Acre. Nova lei do seguro rural amplia a proteção de produtores contra grandes perdas. Boa noite. 1º de outubro é o Dia Nacional do Idoso, data dedicada à reflexão sobre os direitos e as condições de vida dos brasileiros com 60 anos ou mais. O Senado analisa projetos para ampliar a inclusão digital e incentivar a participação das pessoas idosas em atividades turísticas. Repórter Rodrigo Rezende.
1: Uma lei sancionada em 2006 determinou que 1º de outubro é o Dia Nacional do Idoso. Em 2003, três anos antes, o país ganhou seu primeiro conjunto de leis específicas para essa parcela da população, o Estatuto do Idoso, hoje denominado Estatuto da Pessoa Idosa, como destaca o senador Paulo Paim, do PT do Rio Grande do Sul.
2: O Estatuto garantiu algo fundamental: reconheceu a pessoa idosa como sujeito de direitos, com prioridade nas políticas públicas, proteção à saúde, à moradia, à previdência, ao trabalho, à assistência social e, acima de tudo, à dignidade.
1: O Senado debate diversos projetos para melhorar a vida dos idosos brasileiros. Um deles, apresentado pela senadora Damaris Alves, do Republicanos do Distrito Federal, quer promover a acessibilidade, inclusão e segurança da pessoa idosa nos ambientes digitais. Já o senador astronauta Marcos Pontes, do PL de São Paulo, é relator na Comissão de Direitos Humanos de uma proposta que incentiva a participação dos idosos em atividades turísticas.
0: A Comissão de Constituição e Justiça analisa o projeto de lei que autoriza o Poder Executivo a criar a Universidade Federal do Vale do Juruá, UFVJ, com sede em Cruzeiro do Sul, no Acre. A proposta tem o objetivo de interiorizar a oferta de ensino superior público na Amazônia Ocidental e impulsionar o desenvolvimento científico e socioambiental da região. A reportagem é de Bruno Lourenço.
3: A proposta prevê a criação de uma fundação pública federal sediada em Cruzeiro do Sul, no oeste do Acre, com atuação em outras localidades do Vale do Juruá. O senador Hamilton Mourão, do Republicanos do Rio Grande do Sul, defendeu a importância de expandir o ensino superior público para além das capitais.
4: A interiorização do ensino superior público, especialmente em territórios com as peculiaridades socioambientais e os desafios logísticos do Vale do Juruá, é medida de inegável e urgente interesse público.
3: A Universidade Federal do Vale do Juruá deverá ter como foco suas vocações regionais e priorizar áreas como bioeconomia, agricultura familiar, biotecnologia, saúde e conservação ambiental.
0: O Brasil e os Estados Unidos anunciaram a criação de um grupo de trabalho para negociar o tarifaço. O objetivo é avaliar possíveis soluções e avançar nas negociações sobre um eventual acordo. No Congresso, aguarda análise uma MP que destina crédito subsidiado a exportadores e setores estratégicos. Repórter Pedro Pincer.
5: O governo norte-americano deve apresentar nas próximas semanas uma proposta para definir os assuntos das negociações. As conversas ocorrem enquanto os Estados Unidos mantêm sobretaxas sobre parte das exportações brasileiras. Em julho,

0: foi anunciada uma tarifa adicional de 25% sobre determinados produtos brasileiros. No Congresso brasileiro, aguarda a instalação a comissão mista que vai analisar a medida provisória que prevê 18 bilhões e meio de reais em crédito subsidiado para exportadores e setores estratégicos. O presidente do Senado, Davi Alcolumbre, afirmou que o legislativo está unido na defesa dos interesses nacionais.
1: Nós vamos defender a soberania nacional, vamos defender os empregos dos brasileiros, defender os empresários brasileiros que geram a riqueza para o Brasil, e tenho convicção também que esse processo tem que ser liderado pelo Poder Executivo. Buscar estreitar os laços e fazer as coisas acontecerem defendendo os brasileiros. O parlamento está integralmente à disposição da defesa dos interesses do Brasil.
0: A partir de um documento que será enviado pelos Estados Unidos, o grupo de trabalho vai buscar um entendimento entre os dois países.
2: O Executivo sancionou uma lei aprovada no Senado que muda as regras do seguro rural para proteger produtores e seguradoras em caso de grandes perdas no campo. Repórter Patrícia Oliveira.
3: O dinheiro que o governo federal destina para ajudar o produtor a pagar o seguro rural não poderá ser bloqueado ou congelado durante a execução do orçamento. A nova lei também tira do papel o chamado Fundo Catástrofe, criado em 2010 para auxiliar as seguradoras a cobrirem prejuízos extraordinários na produção rural, como os causados pelas mudanças climáticas. A proposta que deu origem à lei é da senadora Tereza Cristina, do Progressistas de Mato Grosso do Sul.
4: O seguro rural, ele representa um instrumento essencial de gestão de risco, pois protege o produtor rural contra perdas decorrentes de eventos aleatórios e não controláveis.
3: A lei prevê ainda que os produtores que têm seguro terão prioridade nas linhas de crédito para prorrogar ou renegociar dívidas.
2: O plenário pode votar em breve um projeto que estabelece condições de trabalho específicas para mulheres com câncer de mama, incluindo aquelas em tratamento ou em período de remissão. A proposta autoriza a adoção de medidas para flexibilizar as condições de trabalho, como teletrabalho, redução da jornada, horários flexíveis e apoio psicossocial sem redução salarial. Além disso, institui o selo rosa para reconhecer empresas que adotarem práticas inclusivas e não discriminatórias. Durante a leitura do relatório na Comissão de Assuntos Sociais, o senador Flávio Arnes, do PSB do Paraná, ressaltou que o trabalho pode contribuir efetivamente para a saúde mental de quem enfrenta o câncer de mama.
5: É comprovado que se manter ocupado e produtivo representa um grande apoio psíquico aos pacientes de câncer ao obstar ou ao menos dificultar o advento de depressão que muitas vezes os acomete.
2: A Comissão de Constituição e Justiça do Senado pode votar o projeto de lei do senador Chico Rodrigues, do PSB de Roraima, que muda a contagem de prazos para manifestação da Fazenda Pública, do Ministério Público e da Defensoria Pública em processos de inventário. Pela proposta, os prazos passam a ser contados em dias corridos, incluindo sábados, domingos e feriados. Atualmente, a contagem é feita apenas em dias úteis. O relatório do senador Jorge Cajuru, do PSB de Goiás, recomenda a aprovação do projeto.
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2: Na hora de votar, além do celular, o eleitor precisa deixar outros equipamentos eletrônicos fora da cabine, como relógio inteligente e óculos com câmera. A proibição vale até para aparelhos desligados e foi reforçada pela Justiça Eleitoral para garantir o sigilo do voto. Repórter Marcela Cunha.
9: Não é só o celular que deve ficar fora da cabine de votação. Com o avanço de dispositivos cada vez menores e mais conectados, a Justiça Eleitoral detalhou as regras para impedir que novas tecnologias comprometam o sigilo do voto. A proibição também vale para máquinas fotográficas, filmadoras, relógios e pulseiras inteligentes, óculos conectados, fones de ouvido, câmeras corporais e microcâmeras. A medida busca evitar que equipamentos capazes de

0: registrar ou transmitir informações sejam usados para revelar a escolha do eleitor. Também ajuda a combater a compra ou a coação de votos ao impedir a produção de uma prova da opção registrada na urna, como lembrou a senadora Damares Alves, do Republicanos do Distrito Federal.
1: A legislação é muito clara, o voto ele é secreto.
0: Quem se recusar a entregar o equipamento aos mesários não poderá votar até cumprir a orientação. O caso será registrado em ata e, se necessário, a força policial poderá ser acionada. Já equipamentos de acessibilidade e tecnologias assistivas continuam permitidos.
2: Com trabalhos técnicos de Eliseu Caires, o Jornal do Senado fica por aqui. Acompanhe agora as notícias da Câmara dos Deputados. Boa noite e até amanhã.

0: Boa noite. A Comissão de Viação e Transportes aprovou penas mais rígidas para quem participar de corridas ilegais em vias públicas. A repórter Kate Nayane traz mais detalhes sobre que agora será analisado pela Comissão de Constituição e Justiça.
1: O projeto de lei que aumenta as punições para os chamados rachas foi aprovado pela Comissão de Viação e Transportes da Câmara dos Deputados. Pela proposta, a multa pela prática de corridas ilegais em vias públicas passa de 2.934 para 4.402, além da suspensão do direito de dirigir e apreensão do veículo. O aumento do valor da multa também se aplica para quem promover ou participar de eventos que envolvam manobras perigosas, corridas ou disputas em vias públicas sem a permissão da autoridade de trânsito. O texto aprovado também agrava as penas. Caso a infração ocorra próximo de escolas, hospitais, locais de embarque e desembarque de passageiros, ruas estreitas ou onde exista grande concentração de pessoas, as penas passam de 3 a 6 anos para reclusão, de 4 a 8 anos em caso de lesão corporal grave e de 6 a 12 anos em caso de morte. O relator da proposta, deputado Hugo Leal, do PSD do Rio de Janeiro, defende que infrações como estas não devem ser tratadas como acidentes.
2: Inclusive, no caso de lesão corporal ou morte, aí sim, responsabilidade por homicídio. Homicídio, essa é nossa principal mudança, principal alteração, é que quando uma prática ilegal dessa natureza, o resultado dela é o homicídio, nós temos que tratar esse indivíduo como um homicida, não como um acidente de trânsito.
1: Em seguida, o projeto de lei que aumenta as punições para quem pratica corridas ilegais em vias públicas será analisado pela Comissão de Constituição e Justiça. Da Rádio Câmara de Brasília, Kate Nayane.
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4: Afonso Mota, do PDT do Rio Grande do Sul, destaca a importância da lei que reduz as alíquotas do PIS/PASEP e da COFINS para a indústria química e petroquímica. O deputado ressalta que o setor recolhe aproximadamente 40 bilhões de reais por ano em impostos.
0: Afonso Mota avalia que a redução dos tributos tem fortalecido uma atividade estratégica para a economia brasileira diante da concorrência internacional. O parlamentar reitera que a medida cria condições para que o setor continue e contribuindo para o desenvolvimento do país.
4: Marcos Aurélio Sampaio, do MDB do Piauí, defende o projeto que acaba com a cobrança pelo uso da rede de distribuição de energia elétrica para microgeradores de energia solar. O texto garante isenção permanente aos consumidores que injetam energia excedente na rede.
0: A proposta estende a isenção a todos os usuários de fontes renováveis, independentemente da data de adesão. No entendimento de Marcos Aurélio Sampaio, a medida garante segurança jurídica.

0: Justa e incentiva a democratização da energia limpa.
1: Agricultura.
2: O projeto de Renilson e Nicodemos do MDB do Pará estabelece um período de paralisação temporária na colheita do açaí e cria um seguro para os extrativistas do fruto. A ideia é pagar aos trabalhadores um salário mínimo por até 4 meses no ano para permitir a regeneração natural das palmeiras.
0: Na visão de Renilson e Nicodemos, a medida garante a sustentabilidade ambiental e assegura renda às famílias extrativistas no período de entressafra. A proposta prevê ainda ações para diminuir os acidentes de trabalho na subida dos açaizeiros e modernizar as técnicas de manejo.
1: Relações Exteriores.
2: Martins, do PL Tocantinense, apoia a criação da Frente Parlamentar Mista pela Integração Continental e Desenvolvimento Sul-Americano. O objetivo do colegiado é elaborar iniciativas de conexão produtiva, digital e institucional entre os países do continente.
0: De acordo com Felipe Martins, o grupo vai articular com governos estaduais, municipais e a sociedade civil para ampliar o protagonismo do Brasil na América do Sul, promovendo o intercâmbio tecnológico e o crescimento socioeconômico.
1: Segurança Pública.
2: A Comissão de Segurança Pública aprovou uma escolta policial para mulheres vítimas de descumprimento de medida protetiva. O repórter Luiz Cláudio Canuto explica a questão.
3: A Comissão de Segurança Pública e Combate ao Crime Organizado aprovou projeto que prevê escolta policial para mulheres que denunciarem descumprimento de medida protetiva. Pela proposta, a escolta deveria ser concedida quando houvesse risco à integridade física. A proposta muda a Lei Maria da Penha e também a lei que disciplina a proteção de vítimas e testemunhas ameaçadas. O colegiado aprovou a versão da relatora, deputada delegada Ione, do Avante de Minas Gerais. Segundo ela, o objetivo é fortalecer a proteção das vítimas no momento em que procuram as autoridades para comunicar que o agressor desrespeitou a decisão judicial. O texto aprovado amplia o alcance da proposta original e incorpora a proteção da escolta a um conjunto mais amplo de medidas protetivas na Lei Maria da Penha. A proposta original da deputada Rogéria Santos, do Republicanos da Bahia, previa a obrigatoriedade de escolta policial para a mulher que comparecesse à delegacia para denunciar o descumprimento de medida protetiva de urgência. Pelo texto aprovado, a adoção de escolta policial deixa de ser uma medida automática e passa a depender de avaliação técnica do risco enfrentado pela vítima. Entre os critérios poderiam ser considerados o histórico de violência praticada pelo agressor, a gravidade das ameaças e a possibilidade de novas agressões. Segundo o Conselho Nacional de Justiça, a cada 45 segundos, uma mulher recebe a proteção judicial. O projeto tramita em caráter conclusivo e aguarda indicação de relator na Comissão de Defesa dos Direitos da Mulher. Em seguida, passará pela Comissão de Constituição e Justiça. Da Rádio Câmara de Brasília, Luiz Cláudio Canuto.
0: Franciane Baier, do Republicanos do Rio Grande do Sul, apoia projeto que destina 30% da arrecadação de apostas de cota fixa ao Fundo Nacional de Segurança Pública. A proposta também reserva, no mínimo, 30% do fundo para o combate à violência contra a mulher.
2: Franciane Baier informa que os recursos vão financiar ações como monitoramento eletrônico de agressores, patrulhas especializadas e casas de acolhimento. Para a deputada, a medida garante orçamento contínuo para interromper os ciclos de agressão às mulheres.
0: Projeto de lei quer proibir a nomeação ou contratação de pessoas condenadas por crimes sexuais contra crianças e adolescentes para cargos ou funções públicas. De autoria de Júnior Lourenço, do MDB do Maranhão, a medida valeria para órgãos públicos, empresas estatais e contratos de prestação de serviços.
2: A proposta determina ainda que a proibição só será aplicada após condenações definitivas. De acordo com Júnior Lourenço, a iniciativa reforça a proteção de crianças e adolescentes e a integridade da administração pública.
0: Misael Varela, do PSD de Minas Gerais, apoia a proposta de emenda à Constituição que reduz a maioridade penal de 18 para 16 anos. A mudança visa punir, com mais rigor, menores envolvidos em crimes hediondos e em casos de violência extrema contra pessoas e animais.
2: Misael Varela pondera que a responsabilização penal vai depender de laudo técnico que comprove a capacidade do jovem de entender.

0: A gravidade do ato. Para o deputado, a proposta evita a impunidade em casos de extrema violência.
1: Exigir vídeo monitoramento e punir a omissão de casos de agressão contra crianças e adolescentes em creches e escolas é a proposta de delegado Bruno Lima, do Podemos de São Paulo. O texto ainda impõe pena para os dirigentes que deixarem de notificar casos suspeitos.
0: Delegado Bruno Lima argumenta que crianças pequenas muitas vezes não conseguem relatar abusos, o que exige provas objetivas. O parlamentar pondera que as câmeras devem ficar restritas às áreas comuns, prevendo penas mais duras para maus tratos em creches.
1: André Fernandes, do PL do Ceará, apresentou o projeto que determina a queima completa como único método para destruir entorpecentes apreendidos e plantações ilícitas. Pela proposta, a destruição deve ser gravada em vídeo com registro de geolocalização.
0: Na avaliação de André Fernandes, métodos atuais como enterramento não garantem a destruição total dos materiais apreendidos. Para o deputado, a incineração evita que drogas e lavouras voltem ao mercado ilegal por falhas no descarte policial.
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0: deputados aprovaram um projeto que esclarece a atuação do Ministério Público em pedido de pensão alimentícia. A repórter Paula Bittar explica os detalhes.
1: A Comissão de Constituição e Justiça da Câmara aprovou uma proposta que inclui no Estatuto da Criança e do Adolescente uma regra autorizando o Ministério Público a pedir judicialmente pensão alimentícia em favor de crianças e adolescentes. Pela proposta, isso poderá ocorrer mesmo que os pais continuem exercendo seus direitos e deveres legais em relação ao filho, que a criança ou adolescente não esteja em situação de risco e que exista defensoria pública na comarca. O objetivo é transformar em texto legal um entendimento que já é adotado pelo Superior Tribunal de Justiça. A relatora na CCJ, deputada Maria Arraes, do PSB de Pernambuco, destacou que a proposta não traz uma inovação substancial, mas confere maior precisão ao texto legal ao incorporar orientação jurisprudencial já consolidada, promovendo segurança jurídica, uniformidade interpretativa e previsibilidade na atuação dos órgãos responsáveis pela tutela dos direitos infanto-juvenis. De acordo com o Estatuto da Criança e do Adolescente, o Ministério Público pode promover ações de alimentos em favor de crianças e adolescentes, mas a lei não explicita que essa atuação independe da situação familiar da criança ou adolescente, da existência de situação de risco ou da disponibilidade da Defensoria Pública. A autora do projeto, deputada Laura Carneiro, do PSD do Rio de Janeiro, explicou que parte da doutrina tem uma visão distorcida sobre o tema e seu objetivo foi deixar a regra bem clara.
2: O Ministério Público precisa poder pedir alimentos quando eles são de interesse do menor, quando as crianças estão em vulnerabilidade, quando as crianças precisam dessa ajuda do Estado. Na prática, o que a gente faz é colocar agilidade numa rede de proteção que é muito importante para as crianças. Porque a gente sabe que a justiça tem o seu próprio tempo, ela demora, mas a fome, essa não tem tempo.
1: A proposta, que inclui no Estatuto da Criança e do Adolescente uma regra autorizando o Ministério Público a pedir judicialmente pensão alimentícia em favor de crianças e adolescentes, pode seguir agora para a análise do Senado, a menos que haja recurso para votação antes pelo plenário da Câmara. Da Rádio Câmara de Brasília, Paula Bittar.
3: Ciência e tecnologia.
4: Aliel Machado, do PV do Paraná, defende a regulação e o combate ao abuso de poder de grandes empresas de tecnologia.

0: A ideia é permitir que o governo federal imponha regras de transparência e evite privilégios para produtos das próprias plataformas.
1: Aliel Machado argumenta que o mercado digital exige uma área especial dentro do Conselho Administrativo de Defesa Econômica para proteger o direito do consumidor. Ele ressalta que as regras devem focar apenas nas chamadas Big Techs, garantindo mais espaço para pequenos concorrentes.
0: Doutor Ismael Alexandrino, do PSD de Goiás, quer estabelecer diretrizes mais rigorosas para a classificação indicativa de desenhos e animações digitais. A proposta obriga emissoras e serviços de streaming a barrar produções com cenas de violência, humilhação ou duplo sentido.
1: Doutor Ismael Alexandrino lembra que o uso indiscriminado de telas por bebês e crianças pequenas traz prejuízos ao desenvolvimento cognitivo e emocional. Ele defende que as plataformas de vídeo auditem seus catálogos sob pena de multas milionárias e suspensão da empresa.
0: Pastor Eurico, do PSDB de Pernambuco, cobra do governo explicações sobre denúncias de interferência na eleição do Conselho Regional dos Técnicos Industriais da Terceira Região. Ele quer saber se o Ministério da Ciência, Tecnologia e Inovação apoiou uma das chapas concorrentes em Pernambuco e na Paraíba.
1: Pastor Eurico pede detalhes sobre agendas, manifestações públicas e uso de recursos do Ministério em favor de candidatos. Segundo o parlamentar, denúncias apontam quebra dos princípios da impessoalidade, neutralidade, além de possível abuso de poder político.
2: Direitos Humanos.
0: A comissão aprova projeto que obriga as escolas a comunicarem suspeitas de trabalho infantil ao Conselho Tutelar. A reportagem é de Agui Pontes.
3: A Câmara dos Deputados debate fazer com que as escolas sejam obrigadas a comunicar ao Conselho Tutelar suspeitas de trabalho infantil. A proposta, apresentada pelo deputado Amon Mandel, do Republicanos do Amazonas, insere a mudança no Estatuto da Criança e do Adolescente. Segundo a proposta, já aprovada pela Comissão de Educação, a suspeita ou comprovação da prática de trabalho infantil precisa ser apontada pela instituição de ensino, especialmente se envolver uma criança de até 12 anos. A Constituição já prevê o contato da escola com o Conselho Tutelar, em caso de maus tratos ou faltas excessivas e injustificadas à escola. Segundo a relatora na comissão, deputada Franciane Baier, do Republicanos do Rio Grande do Sul, a escola é estratégica para dar esse primeiro alerta.
4: A escola é muitas vezes o primeiro lugar onde os sinais de exploração aparecem. E ao tornar essa obrigação expressa na lei, damos mais agilidade para que o Conselho Tutelar seja acionado e as medidas de proteção sejam tomadas o quanto antes.
3: A Constituição proíbe o trabalho para menores de 16 anos, salvo na condição de aprendiz, que o jovem pode desempenhar a partir dos 14 anos. Segundo um estudo recente do Fórum Nacional de Prevenção e Erradicação do Trabalho Infantil, 1.650.000 crianças e adolescentes estão tendo sua força de trabalho explorada no Brasil. A proposta que prevê a denúncia do trabalho infantil pelas escolas ao Conselho Tutelar será analisada pela Comissão de Previdência, Assistência Social, Infância, Adolescência e Família. Da Rádio Câmara de Brasília, Agui Pontes.
1: Márcio Alvino, do PL de São Paulo, enaltece o trabalho da APAE, Associação de Pais e Amigos dos Excepcionais, na inclusão e na defesa dos direitos das pessoas com deficiência. Ele ressalta a atuação de profissionais, voluntários e famílias no apoio a milhões de brasileiros.
0: Márcio Alvino defende o fortalecimento das APAEs por meio de mais recursos e de políticas públicas voltadas às pessoas com deficiência. Vice-presidente da Frente Parlamentar em Defesa das APAEs, o deputado reafirma o compromisso de apoiar as instituições presentes em todo o país.
2: Educação.
1: O projeto de Geraldo Mendes, do União do Paraná, prevê o abono de até 3 dias de faltas escolares por mês para alunas com deficiência durante o período menstrual. A medida dispensa atestado médico, bastando a notificação da família à instituição de ensino.
0: Geraldo Mendes argumenta que dores intensas tornam a frequência escolar dolorosa para muitas adolescentes com deficiência. Para ele, a dispensa de laudo mensal evita filas desnecessárias nos postos de saúde e assegura o direito à educação sem reprovação por falta.
1: Fomentar o hábito da leitura e ampliar o financiamento de bibliotecas públicas é o objetivo de projeto de Amaro Neto, do PP do Espírito Santo. O texto permite que empresas e pessoas físicas usem deduções

0: no imposto de renda para apoiar a compra de livros, feiras literárias e acervos digitais.
1: Amaro Neto argumenta que o país ainda enfrenta gargalos no acesso à literatura e na preservação de espaços culturais. Ele diz ainda que a proposta estimula a cooperação entre a iniciativa privada e o governo para modernizar estruturas de bibliotecas públicas do país.
0: Termina agora o jornal Câmara dos Deputados, produzido pela Rádio Câmara com trabalhos técnicos de Wellington Teles e apresentação de Luciana Vieira e Val Monteiro. Boa noite.
1: A Voz do Brasil volta amanhã. Uma boa noite para você.
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buenas! Salve, salve, gente buena! Gurizada medonha, gurizada macanuda do extremo sul catarinense, norte e nordeste do Rio Grande do Sul. E é claro, para quem nos ouve através da internet, através do nosso aplicativo, Rádio Mampituba FM. Não tens ainda o aplicativo? Então procura aí no teu celuleco, né, lá no Google Play. Vais encontrar, né, lá na loja de aplicativos do teu celular, né? Aí é só digitar por lá, né, lá na loja, digitar Rádio Mampituba FM, vais encontrar aí. E aí vais poder nos ouvir em qualquer lugar, desde que tenha o sinal da internet, né? Muito bem. Da mesma forma, para quem também nos ouve pela plataforma, no nosso site, aí é na nossa página, né? No site www.radiomampitubafm.com. Então, seja tu nos ouvindo pelas ondas do rádio ou pela internet, te desejamos aí uma ótima noite. É quinta-feira, já nas beiras do final de semana, né? 1º de outubro de 2026. Bom, neste momento a temperatura em 13 graus, deu uma quedinha aí a temperatura. E a probabilidade de chuva é de 10%. Umidade relativa do ar em 88% e ventos de 8 quilômetros por hora. Então tá bom, vamos chegando com a nossa festa fandangueira, então adentre o nosso salão e vamos fandanguear, vamos saracotear aí até a meia-noite, né? Bom, interaja conosco aí através da tua entrada no nosso salão aqui, através do WhatsApp 48 3533 2000. Então interaja aí, temos alguns retardatários, né? Aliás, tem vários retardatários aí do Chimarrando que sempre complementam aqui, né? Nos ajudam aqui, aqueles que a gente não consegue rodar lá no Chimarrando, a gente tenta incluir aqui na nossa festa fandangueira. Bom, além do atendimento aqui aos amigos, né? Temos também o nosso informativo esportivo, nosso popular papo de futebol, que é ali pelas 22h20 por aí, né? É em passado aí das 10h15, das 22h15, então é depois das 22h20. 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Buenas, e lá depois das 23h, depois do intervalo das 23, temos a nossa hora do aniversariante para homenagearmos aí os aniversariantes registrados aí deste primeiro dia de outubro, como por exemplo, aniversariante da dona Silvia, a aniversariante, né? Colhendo mais uma rosa no Jardim da Existência, a sobrinha da Silvia, Gabriele Alexandrino, lá de Praia Grande. Então, parabéns aí para ela, vamos homenageá-la. Também o

0: amigo José Cardoso, homenageando o filho José William, que hoje está completando 14 anos, então parabéns aí, também será homenageado. E o Ramon Ferrador, o Ramon de Souza da Silva, lá de Gravatal, também está colhendo mais uma abóbora na lavoura da vida neste 1º de outubro. Então tá bueno. Se tens alguém para homenagear, registra aí o nome desta pessoa com nome completo e cidade, né? Vamos lá, vamos aos amigos aqui que mandaram alô e que alguns não deu tempo lá no Chimarrando. Vamos ouvir.
1: Boa noite, meu amigo Caio. Como é que tá? Estamos aí dando um pouco de risada. Não esqueci de ti, meu amigo. Sempre temos na escuta. Como eu disse pra mulher, o Rádio Velho no Galpão já criou ferrugem no botão, porque tá gravado faz tempo, só na Mampituba. Mas tá bom, meu amigo. Continua essa pessoa que tu é, animando essas, tanto os adultos como a gente vê, as crianças também participam. E bota uma música pro amigo velho aí. Que é um meio cansado, como diz o outro, não deu para participar, mas temos participando. Amanhã, se eu chegar no horário aí, participo aí no teu horário aí, mandei mais alguma coisa. Tá bom, meu amigo? Aí tu bota aí aquela música lá, agorizado, só que é pó. E mais um lembrete, né? Sei que não dá para falar de política, mas como eu vou te dizer, política é mesmo que aquele cavalo velho bagual. O cara pula em cima, não sabe o lado que cai. Mas vai um lembrete pra esses mais novos, não digo os velhos, mas os mais novos, como diz o outro. Não se compra o livro pela capa. Tá bom, meu amigo? A gente tem que confiar no braço da gente. O resto é história. Tá bom, meu amigo? Não ofendeu nenhum outro, mas nunca se compra esse livro pela capa. Tá bom? Um forte abraço pra ti e pra todos os nossos ouvintes que gostam da nossa música gaúcha nossa aí. Tá bom? Fica com Deus.
0: Muito bem, valeu, amigo Alexandro. É conselho de alguém experiente, né? Então tá bom, valeu, Alexandro. O amigo Andrigo, popular Camacuã. Lá nas bandas de Montenegro, nosso amigo Andrigo, que deixou o caminhão, deixou a boleia. Agora tá num trabalho mais normal. Não que o caminhoneiro seja um trabalho anormal, né? Mas é que o caminhoneiro tem duas casas, né? O seu rancho e a boleia do seu caminhão. Hoje já, no caso, o Andrigo está no rancho. Então tá bom, um grande abraço aí pro amigo, pretendemos te atender aí o teu pedido. Também fiquei devendo aqui pro Guilherme da Rocha, lá de Forquilinha, o shot do Rio Grande com o Marcelo do Tchê. Vamos lá, quem mais mandou alô aqui? Vamos lá. Cumpriu suspensão e retornou. Cumpriu suspensão e retornou. Vamos lá.
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3: Buenas, tio homem. Tamo aí no rancho do Argel, Espelerinho. Toca aí pra nós. Noites campesinas com porca véia. Oferecer pro amigo Tilica, seu Walter Bonjolo, Sandro, Argel e Espelerinho. E pra todos que estão na escuta, muito obrigado, tudo de bom. Vamos mexer com as panelas.
0: Muito bem, isso aí, Matheus Bonjolo, levou um vermelho aí anteontem, né? Mas já cumpriu suspensão. Um abraço aí pro amigo Medina lá no Balneário Gaivota, não lembro o que Medina pediu aqui. Mas depois a gente veio aqui pra rodar aqui na nossa festa fandangueira. Vamos lá, mais alguém aqui.
4: Fala, meu querido, tudo certo? É o Zeca da Luz aqui, no Bonar Esplanada, sempre te ouvindo. Toca uma música daquela bem nativa, bem caprichada,

0: 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Em homenagem aí o Zé Maurílio e o Procópio Lima do Boné Esplanada. Tamo junto.
1: Muito bem. Ah, tem mais alguma coisa aqui do Zeca, né? Onde tá aqui o Zeca? Pronto, tá aqui. Vamos lá, vamos ver o Zeca da Luz, né?
0: Fala, meu querido, como é que tá? Tudo certo? Então, quero prestar homenagem aqui para três grandes amigos meus que tem as famílias que são magníficas. É, primeiramente, aí, Procópio Lima, né? É, que é meu padrinho e que é um grande amigo do meu pai, Zé Maurílio. É, então, eu tô aqui no sítio aqui, nós estamos aqui no sítio aqui, e é o seguinte, tem um grande amigo nosso também, que é o seu Abel Dalbó, um grande parceiro nosso também, e a gente tá prestando essa homenagem aí, e é com um grande carinho que eu tô mandando essa homenagem para os filhos deles, e essa rádio tão bacana, tão massa, que tem a oportunidade de a gente mandar mensagem para vocês e vocês cumprirem com um ato que é legal demais, abrir essa oportunidade para nós, e sou muito grato. Então, são três pessoas: Zé Maurílio, Procópio Lima, Abel Dalbó. Um grande abraço para todos nós aí, para eles e para todos nós. É com orgulho que eu faço essa homenagem para essas pessoas que fizeram significado nas nossas vidas, e os filhos deles são grandes pessoas.
1: Muito bem. O Zeca da Luz, né? Prestando homenagem aí a eles que já não estão entre nós, né? Que é o seu pai, Zé Maurílio, e o seu padrinho, Procópio Lima, né? Saudosos aí. E que deixaram aí o seu legado na tradição gaúcha, né? É, e a tradição está no sangue, né? O Zeca da Luz. Então, um grande abraço aí, um abraço aí aos familiares aí, os teus familiares e aos demais que tu citou aí. Vamos lá, diz o Chacal, boa noite, Caio Santos, toca aí, por favor, o enterro do Nego Geada. Eu não falei aqui nas datas comemorativas lá no Chimarreando, que hoje também, né? Hoje também deveria estar lá nas datas comemorativas, que hoje o Chacal entrou em férias. Que barbaridade. Vamos lá, um abraço aí, uma boa noite aí pro Vilmar. É, o Vilmar Oliveira dos Santos, primo de algum grau aí, não sei se é primeiro, se é segundo ou terceiro grau, ou quarto grau. Manda a foto aqui, não sei se ele diz ele popular gambá, foto de alguém aqui. É, o rapaz até não tem cara de gambá, mas se tu tá dizendo e mandou, pode ser que seja o apelido dele, né? Falando em gambá, o Ricardo Carminati e a sua turma estão lá no Cafofo. Que turma, hein? Barbaridade. Estão lá no Cafofo, lá em Siderópolis. Um abraço aí, Ricardo Carminati e a turma. Fiquei devendo pro Emanuel. O que eu fiquei te devendo aí, Emanuel?
2: Boa noite, Caio. Até amanhã.

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1: Muito bem. Emanuel lá em Itopava. Eu topava dois turvo. Olha o tamanho. Boa noite aí, Emanuel. Grande beijo.

Então vamos lá, né, tchê? Aliás, vou começar aqui, né? Vou abrir aqui a Festa Fandangueira com ele, que abrilhanta o especial Férias da Música Gaúcha de amanhã, que será o... Deixa eu ver se ainda tenho aqui. Será o 30º... eu acho aqui o 38º. É o 38º especial do ano, que será abrilhantado por Ernesto Nunes, e aqui um dos grandes sucessos desta fera que conquistou, né? Que conquistou aí desde os inícios, né? Desde o início lá dos da emissora, né? Quando passou a, né? Passou a ter a sua programação totalmente voltada para música gaúcha. O Ernesto Nunes já estava por lá com esse sucesso. Tá quase na época da casa de praia. Alguns já estão se preparando, mas será que não vai estar no frio, no verão?

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Romário. Que não é o baixinho, é o Romário Gaúcho. O Guasca e a Piriguete. Muito bem, pro nosso amigo Pedro Pedrão, lá de Criciúma. Que hoje veio aproveitar o seu presente da hora do aniversariante. E veio saborear uma deliciosa comida caseira. Então tá bueno, ele acompanhado, né? Não sei quem era, mas veio acompanhado. Então tá bueno, valeu Pedrão, um abraço aí. Também toquei aqui o Porca Véia. É, o Pataqueiro. Pro nosso amigo Orlando Popular Pitoco aqui do Morro do Cipó aqui em Sombrio. Muito bem, valeu Pitoco. Já pro Alexandro. Tia Garotos, a gurizada só quer pó. Pro nosso amigo Chacal, que ainda está lá por Caxias do Sul, mas já está em férias. Capitão Faustino, com a participação especial da dupla César Oliveira e Rogério Melo, o enterro do Nego Geada. Já pro nosso amigo Medina, aqui no Balneário Gaivota, Joca Martins, Eu Sou Bagual, e abrimos com Ernesto Nunes e a Casa de Praia. Ele é brilhante. Amanhã o especial Feras da Música Gaúcha, 38º especial, ele que veio ao especial Feras da Música Gaúcha em 19 de setembro do ano passado, né? 2025. Então, já completando aí um ano e alguma coisa aí do último especial do Ernesto Nunes. Bom, vamos nós aqui na número 1 da música gaúcha. 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Muito bem, vamos ver se alguém mandou um chasque aqui. O Vilmar tá por aqui boquejando, dando uma boquejada. Também o Guilherme da Rocha. O Guilherme da Rocha tá esperando a dele, né? Então tá bom, daqui a pouco mais aí, depois do nosso informativo esportivo que está chegando. 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Vamos lá, vamos conferir aqui a Série B do Campeonato Brasileiro. Que começou hoje aí a 31ª rodada. Vamos ver como é que estão os resultados aqui dos primeiros dois jogos, né? Aliás, está em andamento aí o jogo entre o Athletic e o Sport Recife. O jogo já está no final, nos acréscimos.

O Sport Recife vai vencendo aí por 2-1, né? Jogo que começou às 20:30. É outro jogo que está em andamento entre Novo Horizontino e Goiás. É, o Novo Horizontino vai vencendo por 2-0 aí o Goiás. O jogo está também já no segundo tempo, aos 24 para 25 minutos aí do segundo tempo, Novo Horizontino vai vencendo por 2-0 aí. E essa vitória parcial aí do Novo Horizontino vai colocando o Novo Horizontino taco a taco aí com o Vila Nova na questão de pontuação, né? Mas o Novo Horizontino no momento ainda é o segundo colocado aí, o vice-líder neste momento. Muito bem, amanhã prossegue a rodada. Às 19:30 no estádio 1º de maio, São Bernardo recebe o CRB. 20:30 na Arena VGD, o Londrina recebe o Criciúma. O Tigre aí tentando uma recuperação, né? Venceu o jogo passado e agora procura uma vitória fora de casa aí para chegar mais próximo ali novamente, né? Dos primeiros ali das primeiras colocações da Série B. Neste momento o Criciúma é o quinto colocado, né? Bom, então jogo amanhã às 20:30, né? No Alfredo Jaconi, às 20:45, Juventude e Operário. Amanhã também às 21:45, no Castelão, Fortaleza e Náutico. Bom, já no sábado, às 11 da manhã, sábado às 11 da manhã, na Ressacada, Avaí e Ceará. No sábado às 16 horas, o Atlético Goianense recebe o América Mineiro, no estádio Antônio Ascioli. Às 17 horas de sábado, na Arena Pantanal, o Cuiabá recebe a Ponte Preta. E ainda no sábado, às 18:30, o Botafogo de Ribeirão Preto, na Arena Niknet Santa Cruz, recebe o líder Vila Nova. Muito bem, então vamos lá, vamos dar uma conferida nas principais manchetes esportivas do jornal Correio do Povo lá de Porto Alegre nesta quinta-feira. Vamos lá, vamos conferir aqui, né? Vamos conferir algumas aqui, por exemplo, do Grêmio. O Grêmio desce 5 jovens para disputar o Grenal, Grenal Sub-20, né? O clássico é válido aí pela Copa Sul e acontece nesta sexta-feira, às 11 horas da manhã. Bom, vamos lá, vamos em frente aqui. Falando nisso, né? O Grêmio, atacante da base do Grêmio, né? Afastado por indisciplina, está fora do Grenal Sub-20. Felipe Magalhães não enfrenta o Inter nesta sexta-feira na morada dos quero-queros, né? Pela Copa Sul. Então esse atacante aí foi afastado aí por indisciplina, né? Mas isso aí é no Sub-20, né? No Sub-20 do Grêmio. Vamos lá, conferindo mais alguma coisa aqui. Com a ajuda do Palmeiras, o Grêmio pode ter Vidiaçante contra o Remo, né? O volante está com a seleção do Paraguai na data FIFA. Vamos ver o que diz aqui, né? O Grêmio pode ter a ajuda de um rival do Brasileirão para contar aí com o Vidiaçante, né? Deixa eu recuperar aqui a minha trilha aqui para a gente dar sequência aqui. Vamos lá, deixa eu conferir aqui. Vamos acertar aqui a nossa trilha aqui para dar sequência aqui ao nosso papo de futebol. Pronto,
Aqui está.

Vamos lá, voltando ao ar aqui com a nossa trilha. Bom, então o Grêmio pode ter aí a ajuda do rival aí, né, do Brasileirão, né, para contar aí com o Vidiaçante diante do Remo na próxima quarta-feira. Isso porque o Palmeiras estuda disponibilizar um avião para trazer o Gustavo Gomes, Maurício e Ramon Rosa da seleção paraguaia. É, após o amistoso aí contra o New York Red Bulls, nos Estados Unidos, na segunda-feira. É, então, a ajuda do rival do rival brasileiro, que é o Palmeiras, né? Vai disponibilizar esse avião, então, de nada o Vidiaçante vai pegar uma carona aí e vai poder ajudar o Grêmio aí contra o Remo. É, ele que também é jogador aí da seleção paraguaia, né? E estava aí na data FIFA com a seleção. Vamos lá, vamos em frente aqui. O São Paulo e Santos fazem jogo atrasado do Brasileirão nesta sexta-feira. É, sem os principais nomes de cada lado, as duas equipes querem dar sequência aí à recuperação nas últimas rodadas do campeonato. É, o jogo acontece aí às 20 horas, né? No estádio Morumbis, nesta partida atrasada aí da 21ª rodada da Série A do Campeonato Brasileiro. Muito bem. Amistoso da seleção feminina tem setores esgotados e 17 mil ingressos vendidos, né? É, a partida contra a Argentina será o primeiro jogo da equipe na capital gaúcha. É, as gurias brasileiras vão enfrentar as gurias argentinas aí, então. E já tem muito ingresso vendido aí, né? Vamos lá. É, com lesão curada, o Yuri Alberto deve voltar, né? Deve voltar ao time do Corinthians aí diante do Inter no Beira-Rio. É, o jogador não atua desde julho, quando teve contusão muscular que o tirou aí do duelo contra os gaúchos pela Copa do Brasil e do período, né, de queda do Timão no Brasileirão. É, então, vai ter esse reforço aí o Corinthians, né? Pro jogo contra o Colorado. Seria melhor não, né? Mas para quem é colorado, torce, claro, para que o Yuri Alberto, né, que já foi também, né, já foi também um grande nome no Internacional. Ah, pode acontecer a lei do ex aí, né? Muito bem, lá pelo Inter, Thiago Maia ganha força para voltar ao time titular contra o Corinthians. É, e ontem, acho que ontem, né, que nos noticiamos também que o Cristiano Ronaldo caiu fora da seleção portuguesa. E o técnico Jorge Jesus promete explicar o caso Cristiano Ronaldo aí após jogo com a Noruega. Disse ele: não vou me esconder, né? O Mister, né, como era chamado no Flamengo, tem a ver aí com a, acredito que tem a ver aí com a desistência do Cristiano Ronaldo da seleção portuguesa. Muito bem, e o Jorge Jesus vai explicar aí a situação.

Muito bem, arrancada neste mês de outubro, o Grêmio, né, tem dois jogos chave contra o Remo e o Inter, né? É, o Tricolor dá início aí a mês em que pode definir aí o seu futuro no Campeonato Brasileiro. É, em seguida do jogo do Remo, vamos ter Grenal, né? Pelo Campeonato Brasileiro. Então tá bom, eram essas aí as

principais manchetes esportivas do Jornal Correio do Povo lá de Porto Alegre para o nosso Papo de Futebol, que tem um oferecimento de tintas Luxton.

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Grande do Sul e Evolução. Muito bem, então tudo de fogo aí, ô Ricardo Carminati. Aquele abraço aí, tio. Bom, ainda pro...

amigo Andrigo lá nas bandas de Montenegro. É, pra ele aí o balanço do Tchê, choveu no campo. Antes tarde do que nunca aí, né, o Andrigo. Um abraço, uma boa noite aí pra ti e pra família, né? Já pro amigo Flávio Figueira lá no Balneário Rincão, os Serranos, Serranos sim senhor. Pro Matheus Bonjolo. Porca Véia, Noites Campesinas. Muito bem, pro nosso amigo Guilherme da Rocha, lá de Forquilinha. O Marcelo do Tchê, Xote do Rio Grande. É, inclusive o nosso amigo Guilherme me diz aí que não saiu o debate, né? Não saiu o debate dos presidenciáveis que aconteceria hoje no Plim Plim, né? Houve uma liminar e não houve aí um debate importantíssimo aí, né? Já que estamos às beiras do primeiro turno aí das eleições, né? Que será que houve, né? Que barbaridade. Bom, pro meu amiguinho Emanuel, lá em Itopava 2 Turvo, com dois saudosos, né? É o Beto Maier

0: um saudoso mais recente, né? O Valdeci Santos, música dele, né? Música dele aí, o amigo caminhoneiro, pro amiguinho Emanuel. Pro Pedrão lá em Criciúma, Romário Gaúcho, Guasque Aperiguete. Vamos lá, são 23:09, já já a nossa hora do aniversariante.
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Vamos lá, 23:13. Hora de homenagearmos quem está colhendo mais uma abóbora na lavoura da vida, no caso deles, ou mais, ou elas, né? No caso delas, colhendo mais uma rosa no jardim da existência. Então vamos começando por elas aqui, né? Na verdade é ela, né? A homenagem da Silvia aqui desse

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1: Homenageando a sobrinha Gabriele Alexandrino, lá de Praia Grande, que hoje está completando aniversário. E cá estão os fogos. E os parabéns aí para Gabriele Alexandrino. É, os parabéns também do José Cardoso, que não mandou aqui de onde é, mas o importante é que o filhote dele, o José William, hoje está completando 14 anos. Então, parabéns aí, José William, recebendo os fogos aqui, e que tu dê muitas alegrias aí ao teu pai, à tua mãe, né? Os parabéns aí. E homenagem também pro Ramon de Souza da Silva, lá de Gravatal. É o Ramon Ferrador, Peleador, Laçador. Então, parabéns aí, Ramon. Ramon de Souza da Silva. É, das bandas de Gravatal, também está completando aniversário hoje. E é claro, né? Vamos estendendo os nossos parabéns, nossas homenagens aí para quem não teve o seu nome citado, mas que também está completando aniversário aí neste primeiro dia de outubro. É, parabéns aí, sinta-se aí também homenageado aqui na nossa hora do aniversariante, se o teu nome não foi citado, né? Homenageando a todos com o Wilson Paim e o Parabéns Crioulo.

0: Wilson Painho, parabéns. Parabéns, crioulo. É, para homenagear aí os nossos aniversariantes deste 1º de outubro de 2026. É, parabéns para todos, muita saúde, muita paz, muitas alegrias, que Deus esteja abençoando, iluminando a todos, que lhes dê saúde e longa vida e que nunca lhes falte amor no coração. Vamos lá, são 23h19. Um abraço aí, boa noite aí para o amigo Claunildo, popular Maninho, lá nas bandas de Praia Grande. É também para Rejane Carvalho, lá em Araranguá, boa noite aí. Boa noite aí pro amigo Guilherme da Rocha, que tá meio decepcionado. Também o amigo Flávio Figueira.
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Buenas. Grupo Reponte, com a participação especial do Madruga dos Serranos, Rancho de Gaúcho. É, também toquei aqui pro amigo Zeca da Luz, lá nas bandas da Esplanada, né? O grupo Alma de Galpão, Antes e Depois de Nós. Então, um grande abraço aí, amigo Zeca da Luz, né? E até nos relembrou aqui, né? É um dos grandes nomes do tradicionalismo da região, seu padrinho Procópio Lima, né? Que já não está entre nós, também o pai dele, né? Pai do Zeca da Luz. Então, um grande abraço aí pro amigo. E vamos em frente, né? Tocando em frente aí o legado do teu pai e do teu padrinho aí, né? Bom, pra te arreja lá nas bandas de Praia Grande, o Wilson Paim compondo caminhos. E é isso, vamos deixar a última parte, a última sequência da nossa festa fandangueira. Mas antes de irmos embora, deixando também uma mensagem, uma reflexão que possa ser útil a alguém.

Muito bem, a mensagem de hoje nos diz o seguinte: use hoje estes pensamentos. Não quero ter o meu nome escrito no livro dos inúteis, dos fracassados. Vou deixar o meu nome escrito entre os que souberam lutar, trabalhar e chegar ao final dos seus projetos, metas e aspirações, vestidos de luz, maravilhados com o tanto que podiam fazer e fizeram. Jamais me fixarei em pensamentos baixos, danosos. Manifesto agora perante a Deus e a minha consciência a convicção de querer dar o melhor de mim, de ir ao encontro das necessidades e vencer. Confesso-me feliz porque sinto essa convicção. O desejo de vencer é a principal parte da vitória. Aí está para te refletir aí neste final de noite de quinta-feira. Já vem chegando a sexta-feira, né? Bom, mas antes que chegue a sexta-feira, agradeçamos ao patrão velho por ter nos permitido estarmos juntos em mais um dia, né? Buenas, e querendo ele, amanhã estaremos de volta a partir das 18 horas, abrindo a programação noturna da 99 com o nosso chimarrão. Beijo no coração de todos do amigo Caio Santos e até amanhã. Belcio Tavares e a canção do pescador. Boa noite.

0: Muito obrigado.
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0: Muito bom dia mesmo. Vamos juntos até às 7h20 com o melhor da música gaúcha no Manhã Nativa que está no ar. Que tal e sextou, gurizada? Sexta-feira, hein? É, 2 de outubro de 2026. Vamos juntos por aqui, então, até às 7h20 com o melhor da música gaúcha. E o WhatsApp é 4835332000 pra você ligado por aqui na melhor.
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0: Um abraço, um bom dia pra você acompanhando nossa programação em todas as querências. Um abençoado final de semana, você ligado aqui na número 1 da música gaúcha.
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0: Manhã de sexta-feira, parcialmente nublado aqui no sul catarinense, hein?
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0: Temperatura em 12 graus no momento na cidade de Sombrio.
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0: 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também, né? A partir de hoje, por aqui na nossa programação, né? 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Vamos embora então por aqui com o nosso WhatsApp, que é o 4835332000, para você ligado na número 1 da música gaúcha em 4835332000. Começando bem por aqui, tem os Matheus.

0: Os Mateadores, Sovando Basto, Coisas de Tchê, na Garupa do Alazão, por aqui na número 1 da Música Gaúcha, pra você ligado nesta manhã de sextou, gurizada.
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0: Isso mesmo, por aqui com o melhor da Música Gaúcha, pra você ligadito, na melhor, é claro, hein? O 4835-33-2000 já, sempre liberadito pra você, né, amigo ouvinte, ligadito na nossa programação. Já já tem música para Lúcio, Geraldo e Giovanni, os amigos de Cocal do Sul, sempre acompanhando por aqui o Manhã Nativa. Eu rodo pra vocês a música dos Serranos, o Resto de Baile, Bugio da Fronteira, Bugio Novo e o Bugio dos Bailes por aqui na nossa programação. Tá bom, Lúcia? Um abraço, bom dia. O amigo Sérgio Senin também está ligado por aqui, né, Sérgio? Bom dia,
2: Curi. Bom dia, Sidney. Tudo bom?
0: Tudo bem.
2: Toca aí Ave Maria com Mano Lima. E vamos fazer o nosso melhor com o que nós temos, né?
0: Isso aí, Guri.
2: Obrigado.
0: Um abraço, um bom dia pra você curtindo a nossa programação Ave Maria com Mano Lima, por aqui no 99.5, hein? Mas que tal, indiada? O amigo Chacal também está ligado por aqui na Chacal. Bom dia pra você também curtindo a programação. Pediu a música Minha Carreta. Um abração aí, o Chacal. E o Vino, não adianta fazer sinal pro São Marcos, porque não vai parar, né? O Vino acho que já está aí pescando. Um abraço, Tia Guri. Curtindo por aqui o Manhã Nativa também, tio Zé Corubu.
3: Bom dia, Sidney.
0: Bom dia.
3: O Guerreiro. Toca pro Zé Corubu, o Avelino do Arroio do Silva. Dia de chuva.
0: É isso aí, Tia Guri. Um abraço pra você. Tchau, tchau. Nosso amigo Avelino também ligado, né? No grupo da Música Gaúcha. Um abração aos padeiros também curtindo a nossa programação. Padeiro Ninja, um abração a você e a todos os padeiros que estão ligados na número 1 da Música Gaúcha. Um abraço aos frentistas, os vigilantes, né? As costureiras, os aposentados, os amigos do trechão, na rodagem, os agricultores, o tio Hildo Monteiro que já está na lida lá no Alambique, na Serra da Pedra, curtindo a nossa programação também. Um abraço a todo o povo aí da Serra da Pedra, ligados na 99.5, hein? Que tal, turma? Vamos se animando, indiada, vamos se animando. No Manhã Nativa tem Os Serranos.

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6: Simbora por aqui com o melhor da música gaúcha, acompanhando também nossa programação, está amigo Toninho de Maracajá, ele pediu a música do Oswaldir e Carlos Magrão, Mulher Chorona, eu rodo pra você, já tem Os Serranos, Minha Carreta por aqui também, Walter Moraes, Dia de Chuva, a Maria Tramonti também está ligada na programação e Jacinto Machado, mandando para os familiares, os amigos, para todos que estão ligados na programação, a música Sangue Caipira com o Porca Véia, rodo pra você também, tá bom Maria? Um abraço, um bom dia. O João Matos também está ligado por aqui, quero ouvir a música Os Tempos de Guri, com os meninos, pro tio Degão, o tio Caiá, o alemão lá da Cachoeira e para todos na escuta. Abençoado final de semana, um amigo aí também. Falou, tio Guri. Vamos embora por aqui com mais música para você ligado na melhor, é claro. Oswaldir e Carlos Magrão.

Muito bem, está os Serranos, Minha Carreta por aqui no Manhã Nativa, para você ligado na melhor. Já tem Walter Moraes por aqui na nossa programação, Porcavé também, Os Mirins para você curtindo, a número 1 da música gaúcha, o WhatsApp é o 4835332000, o amigo Gian mateando e curtindo a nossa programação também, né, Gian? Ô, Tchegurinho, um abraço a você, os amigos aí ligados lá na capital dos Quênios, em Praia Grande. Muito bem, o WhatsApp para você, o 4835332000. Já tem recado aqui do nosso amigo tio Zé Valente, tio Zé Cabatata, o Petrúquio também curtindo por aqui a nossa FM Nativa nesta manhã de sextou. Por aqui tem Tchê Barbaridade para você ligado na número 1 da música gaúcha, hein? Vamos embora!

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0: Muito bem, está o Porca Véia, o Sangue Caipira, lá para Maria Tramontim, curtindo Manhã Nativa.
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0: Vamos embora por aqui com o melhor da música gaúcha para você curtindo e também com o apoio do Rei dos Pneus, com nosso amigo Tio Ney. 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São 5:48, 5:48. Vamos embora por aqui com mais recados na nossa programação. Vamos lá, acompanhando a nossa FM Nativa está o tio Zeca Batata. Né, tio Zeca, bom dia, tia guri.
2: Bom dia, candidato.
0: Opa.
2: Roda aí o Chiquito e Bordonei. Roda Morena.
0: Opa.
2: Sextou, né, guri?
0: Sextou.
2: Afinal, hoje eles vão tocar aqui no São Sebastião, 13 de maio. Então roda aí essa música aí pra todos que estão na escuta.
0: Azai, o tio Zeca já vai pro fandanguinho, né, tio Zeca? Beleza, tio Guri? Bom final de semana, amigo, ligado na nossa FM Nativa também, né? Tio Zé Valente, bom dia.
3: Bom dia, hein, tio velho?
0: Bom dia.
3: Manda pra nós aí que temos matando nessa manhã gelada, que é um frio aí de render a custa.
0: É fora do comum, né?
3: Com Walter Moraes, Reveldia. E oferecer pro pessoal das cavalgadas que estão se programando pra encavalgar aqui nas estâncias. Aqui é Zé Valente, São Bento, Bom Jardim da Serra. Um abraço aí pro amigo.
0: Valeu, tia Guri. Um abraço, amigo, também ligado por aqui no Manhã Nativa. Quem mais por aqui? Petrúquio.
4: Bom dia, senhor.
0: Bom dia.
4: Tudo bom? Eu estou com a música Fundo Agora, que meu amigo Beno, o jogador. Meu amigo Réia, o Pedrão, ex-prefeito. Então, estiveram fazendo uma visita aqui.
0: Opa!
4: Comendo uma galinha caseira.
0: Ô, tia gurizada. Aí sim, grande Petruquião. Ligadito por aqui também, Edson Zanetti, buenas.
5: Bom dia, Sidney.
0: Bom dia.
5: Bom dia, tudo bem aí?
0: Tudo bem.
5: Certo, aqui por aqui, tudo certo. Hoje o destino é Sombrio e Praia Grande. Valeu, meu querido.
0: Valeu.
5: Dando uma música boa aí pra todos na escuta desse grande programa aí. Um abração. E hoje é sexta.
0: Sextou, sextou.
5: Hoje é sexta-feira, dia de molhar a palavra.
0: É isso aí, guri. Vamos embora com mais música no Manhã Nativa. Os Mirins, Tempo de Guri.

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0: 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Já já por aqui tem a música do nosso amigo Petrúquio, né? Pediu por aqui o Baitaca, o Jote também está ligado por aqui, o Gessé também acompanhando nossa programação, né, Gessé? Bom dia pra você ligadito no Manhã Nativa, o nosso amigo compadre do Ernesto Nunes, bom dia.
1: Bom dia, Sidney Candioto, toca aí, Cavalo Tostado.
0: Pronto.
1: Pra todos que estão na escuta, Nação Colorada também, vocês da rádio, pra minha esposa Guerra, pra galera da Praia Paraíso.
0: Valeu, um abraço, um bom dia pra você também curtindo, pra que nossa FM Nativa, hein? Grande, grande. O tio Márcio está ligado por aqui, quero ouvir a música, Perfil Gaúcho, né, tio Márcio? Rodo pra você também. Sandro Oliveira e Jacinto Machado curtindo a nossa programação, né, Sandro? Um abraço.

0: áudio do camelo recuperado no programa do Caio Santos ontem. Esse é o Caio Santos, né? Vou te contar também, né? É uma barbaridade. Que tal, gurizada? Mailer do Rua mesmo, né? O nosso amigo Josemir também está ligado por aqui. Quero ouvir a música do Grupo Solto, a Moça do Rodeio. Bom final de semana para o amigo também curtindo por aqui a nossa programação. Valeu, Josemir. Buenas, guri. Um bom dia também ao nosso amigo Jonas Elaro Miller, curtindo a nossa programação. Everton também ligados na nossa FM Nativa. Um abraço. Vamos embora por aqui com a previsão do tempo, hein? Sextou, gurizada. Tempo firme com sol entre nuvens em Santa Catarina, hein? Litoral e áreas próximas com maior variação de nebulosidade, chuva fraca e isolada a partir da noite devido à circulação marítima. Temperatura mais baixa amanhecer com mínimas de 3 a 12 graus no estado e máximas de 17 a 24 graus. Para amanhã, sabadão, com nebulosidade variável e chuva isolada na Grande Florianópolis e norte do estado devido à circulação marítima. No oeste, condições de chuva e temporais isolados a partir aí do final da tarde e noite devido à formação de uma nova frente fria no Rio Grande do Sul. Temperatura em elevação para amanhã, hein, com as máximas de 23 a 24 graus no estado. Domingão estável com chuva e temporais isolados associados, né, à chuva intensa, raios, rajadas fortes de vento e granizo. Isso devido ao deslocamento de uma frente fria. A instabilidade diminui no final do dia. Segunda-feira, tempo estável com chuva e temporais isolados associados à chuva intensa, raios, rajadas fortes de vento e granizo devido, né, à formação de um sistema de baixa pressão próximo do litoral de Santa Catarina. Aí está a previsão então, né? Para esta sexta, sábado, domingo e segunda-feira, para você ligado no Manhã Nativa. No momento, 12 graus a temperatura aqui no extremo sul catarinense. Refreda uma barbaridade, né? Amigo Paulo, bom dia, Tiaguri.
1: Bom dia, Sinei. Também temos na escuta.
0: Opa.
1: Aí.
0: Opa!
1: Estamos curtindo a rádio 99.5 aí. A mais ouvida do sul do Brasil. Já temos aqui na Lida já. E queremos escutar as músicas boas aí. Hoje é o dia inteiro. Botãozinho já tá colado. Então bota aí pra nós. Um bugio daquele bem bagual, bota aquela. Pra gostar mais do que eu, só uma bugia no seu.
0: Ah, que tal?
1: Valeu, galera.
0: Muito
1: um abraço,
0: bem.
1: Bom fim de semana.
0: Igualmente, um abraço pra você também curtindo a nossa FM Nativa. Essa é do Edson Dutra, dos Serranos, né? O sonho de bugio. E eu rodo pra você curtindo por aqui o melhor da música gaúcha.
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0: Aí está Chiquita Bordonei, Paulinho Mocelim, a Morena do Rodeio na nossa FM Nativa.
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0: Vamos embora por aqui com o melhor da música gaúcha e também com apoio do Auto Posto Mercosul. 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E também por aqui seguimos em nome

0: 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São 6:10, 6:10, vamos juntos para aqui até as 7:20 com o melhor da música gaúcha nesta manhã de sextou. Por aqui nosso amigo Fernando Estiloso lá da Tratofera está ligado na programação também no Estiloso. Buenas, Tcheguri. Inclusive, um abraço para você e para todos ligados na número 1 da música gaúcha. Do Fernando lá de Araranguá, vamos para o Fernandão da capital dos Quênis em Praia Grande, né?
1: Tudo certo.
0: Tudo bem.
1: Roda aí pro seu Urquiz aí.
0: Sim.
1: Estou na escuta. Roda uma bem buena aí, meu amigo, velho. Um abraço a todos.
0: Valeu, Fernandão. Um abração pra você também ligado na número 1 da música gaúcha, hein? Mas que tal? A Silvia também está ligada por aqui, mandando música para a filha, a Gessiana. Bom dia lá para a Gessiana, que está de aniversário hoje. Opa, diz ela o seguinte, hein? É o meu orgulho, minha vida. Amo muito. Então, um abraço aí a Gessiana. Votos de muitas felicidades. Abraço aí da mãe Silvia. Muito bem. Um abração a todos ligados na cidade de Sombrio. De Sombrio, nosso amigo Ademir, já tem recado Ademir por aqui também, né? Curtindo a número 1 da música gaúcha, Juscelia em Balneário Gaivota, também ouvindo a nossa programação, mas que tal? Vamos lá com os mateadores.
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0: Aí está os mateadores do Fundo da Grota, cantador de campanha, criado tipo bicho, o Rio Grande me criou na número um da música gaúcha, pra você ligado na melhor, nesta manhã de sextou, Bruno Périco, da Elia Máquinas, ligado por aqui também na nossa programação, né, Brunão?
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0: É, meu, mais uma daquelas, daqueles recados dele, né? De contar o negócio. Áudio programado, Bruno. É diferente, né? Não, meu amigo Fernando, o estiloso, ligado aqui na nossa programação. E nós por aqui vamos seguindo com o melhor da música gaúcha pra você ligadito na 99.5. O amigo Nilvo Rick também está ligado na programação. Nilvo Rick de Fortaleza. Isso, o Tiguri. Um ótimo dia aí pra você curtindo a nossa FM nativa. Aí é diferenciado, né? Que tal? A Cíntia também está ligada na programação na Vila Bittencourt, Santa Rosa do Sul. Um abração para você também curtindo a 99.5. Muito bem, quem mais por aqui ouvindo a número 1 da música gaúcha? Vanderlei Balardini. Buenas, guri.
2: Bom dia, meu amigão. Bom dia, um abraço, Balardini.
0: Opa.
2: Estamos aqui em

0: Bernardo Campo, Terra da Garoa, é. Chuva por aqui, pra variar. Tamo aí, firme e forte, guardando o carregamento. E segue o plano, abençoada sexta, abençoado fim de semana. Todos estão na escuta, na rodagem e... Domingo é pra frente que se anda.
1: Muito bem, um abração, tudo de bom pra você também curtindo por aqui 99.5. Opa, grande Vanderlei Ballardini ligado aqui na nossa FM Nativa também, nosso amigo Fabiano na lida, indo pra lida, bora. Opa, a música que ele quer ouvir aqui é o Gole. Um abração pra você também, né? Mas que tal, o rádio bombando por aqui, né? Botão colado na 99.5. Aí eu dou valor. Donizete da Policar também está ligado por aqui. Bom dia, Donizete, um abraço a você e a todos que estão acompanhando nossa programação na cidade de Sombrio.

0: Vim embora para aqui, o meu vizinho, né, o Ademir, ligado na programação também. Bom dia.
1: Bom dia, meu amigo Candioto. Bom
0: Opa.
1: Dia, tudo certo?
0: Tudo bem.
1: Faz aqui por casa. Nós já sempre carregar o caminhão aí. Manda um alô para nós aí. Manda um Gil de Freitas para nós aí.
0: Valeu, guri, um abraço, um bom dia pra você curtindo por aqui o melhor da música gaúcha nesta manhã de sextou, e sextou com apoio a partir de hoje aqui de L.A. 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Azar, tia guri, curtindo por aqui também, o melhor da música gaúcha, hein? Vamos embora, com o encerrando.

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0: Moça do Rodeio, para o nosso amigo Josemir de Aranguá, ligado por aqui no Manhã Nativa, Tiaguri, buenas.
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0: Vamos embora por aqui com o melhor da música gaúcha e mais recados na nossa programação. O amigo Jorge Correia está ligado na programação, é tio Jorge, buenas, tchê, na lida, na obra, curtindo a nossa programação, bom trabalho para você também, ligado na melhor. O Mano também está no trechão acelerando, né, Mano? Ô, tchê guri, um abraço, grande Mano, ligado aqui no número da música gaúcha também, o amigo Deno, diga lá, tio Deno.
2: Bom dia, Candio.
0: Bom dia.
2: Candio, toda aquela música aí, o bugre do mato, quero oferecer aqui, né, Puneri, o Augusto. Fernandão não manda música pra ninguém, né? Só pra gangue dele, né? Ele já me excluiu. Mas vai pro Fernandão, pro Carlinho, pro Joel, pro Jean, lá pro Tido, pro Zezinho Borges e pra todos que estão escutando o Candioto. Um abraço.
0: Valeu, um abraço, um bom dia pra você e curtindo também a nossa FM Nativa. Muito bem, o que mais por aqui? Acompanhando.
3: Bom dia, bom dia, filho de Deus, como é que ela música de Candioto? Sabia que é o carinho do Palmeiras, olha, todo mundo vem do Luiz Marenco, cantador de campanha, para escutar esse índio, uma pessoa de maravilhosa que nos abençoa, tutela Martina, índio, e essa música vai pro Gigi Banana, pra tudo aquele caqueiro, pro Pipi, pro Muri, pro Chumbo, pro Brito e pro Fernandão, e pra tudo e ouvinte que escuta essa rádio maravilhosa, e tenhamos um dia abençoado, que o Patrão Celestial nos abençoe, nos proteja e vamos lá, que hoje é apenas sexta-feira, noite, é só termos de dopo, só segunda-feira, noite, e o Chacal já foi pra cidade fantasma, ele tá, deve estar na estrada, ele vai pra cidade fantasma.
0: Que barbaridade, coisa de louco. 6:39, 6:39, nós vamos seguindo por aqui em nome de Madequico, com promoções para você, amigo ouvinte, construir, fazer aquela reforma, aquela geral, Madequico tem tudo para você, bem na entrada da cidade de Santa Rosa do Sul, Madequico é a loja de tudo para todos, hein? 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O amigo Alceu Miller, acompanhando nossa programação lá no Rio de Janeiro, hein? O Tigalo velho. Aí eu dou valor desde Praia Grande, no Rio de Janeiro, curtindo por aqui a número 1 da música gaúcha também. Vamos de música para o nosso amigo Tio Vino, tem Porca Véia.

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1: Muito bem, aí está na programação Os Tiranos, ao trotear e também o Grupo Marcação e o Gole, na número 1 da música gaúcha. Por aqui também o Edinho Generoso. Bom dia, Edinho. Um abraço a você também curtindo a nossa programação. Que diz ele por aqui? É o amigo Camelo organizado, né, meu? É diferenciado o negócio. Um abraço também aos amigos curtindo a programação.

0: Na cidade de Criciúma, Ilcaré de Criciúma, curtindo a nossa FM Nativa. Ilce, bom dia pra você. Opa, no trajeto de Criciúma e Sara, curtindo a programação, roda uma buena aí pra nós. Valeu, Ilce, um bom dia aí pra você. Curtindo sempre a nossa FM Nativa, hein? Um ótimo dia de trabalho, tá bom? Quem mais? Mandando aqui o seu alô, o seu recado, nosso amigo Alemão. Bom dia, Alemão.
1: Bom dia, Sidney, tudo certo? É o Alemão da Cachoeira. Opa. Mandar uma música ali pro Fernandão, pro Teodoro Pinto, mandar pro Joel lá do Posto Nacional, o Jean, mandar lá pro meu amigo Deno, o Adol da Esperança, o Neri, mandar ali pro pessoal da garagem aqui da Prefeitura de Praia Grande ali, o pessoal que trabalha ali, meus amigos ali. Manda uma música dos Serranos aí pra eles, certo?
0: Certo.
1: Abraço, até mais.
0: Valeu, um abração, até mais. Bom final de semana pra você também, curtindo por aqui na CFM Nativa. Vamos de Serranos na 99.

0: serranos, abre o Fórum Tubili, Cor das Auroras e aos domingos por aqui na número 1 da música gaúcha, pra você ligado na melhor, é claro.
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4: 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Sextou, sextou, mais um final de semana, hein? 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Aquele abraço, bom fim de semana e dele torresmo.
0: Muito bem, valeu, um abraço, bom final de semana, você também, amigo Sérgio da Sony Bem-Estar, o colchão da família, no Gisele Supermercado para você. 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Amigo Meller está ligado na programação. Buenas, Tiagurinho. Um abraço a você, a família, os amigos que acompanham em Balneário Rui de Silva. Ele pediu ao Rodo Jajá a música Sul Catarinense. Valeu, Tiagurinho. Vai especial ela para o compadre, né? O teu compadre do Tionone. E mais por aqui, Claudião.
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1: Aí canta, né?
0: Não tem conversa nem bola, eu sou professor da escola que ele está querendo entrar. I love you, I love me, amigo Sidney, tô ficando por aqui. Cantei demais pro meu tamanho.
1: Mas que barbaridade, aí eu dou valor. Buenas, guri.

0: Aí está o Sul Catarinense na nossa FM Nativa para você curtindo por aqui. O amigo Juliano também ligado, bom dia.
1: Bom dia, Cadioca.
0: Opa.
1: Quero aproveitar o embarque aí, mandar uma música pro alemão aí, entendeu? E para toda a Secretaria de Obra aí e da Prefeitura Esgurizada aí. Quando o cara precisa, só dá um grito, então aí.
0: Tá? Opa! Valeu, Tio Gringo, um abração você, o povo aí de Praia Grande, ligados na número 1 da música gaúcha, sempre, né? Maravilha! Em seguida por aqui tem a música do João Luiz Correia, Carreteiros de Ontem, para amigo Chacal, roda uma especial aqui do Marenco, para o nosso amigo Camelo. Camelo, essa aqui tu pediu aqui do Marenco, cantador de campanha, nós rodamos no medley dos mateadores, tá bom? Mas roda uma outra aqui do Luiz Marenco para você, curtindo a nossa FM Nativa. Na praia, solidão, né? Azar. É a solidão, é a praia da Macega, é a galera da Vada Paraíso e por aí vai, né? Coisa de louco, Tiguri. São 7:06, 7:06. Estamos seguindo com o melhor

0: Luiz Marenco, Debote Bombacha. Para o nosso amigo Camelo de Balneário de São Jorge, ligado na programação, já tem João Luiz Correia por aqui, na número um, meu amigo Fabiano, hein? É, tem coisa que a gente escuta e fica quieto, né, Fabiano? É bravo o negócio. Lindo, dadinho, generoso.
1: Bom dia, turma. Olha quem apareceu, ó.
0: O sol, né?
1: O Madoc é sexta-feira já, né? Garganta
0: de algum. O Madoc é sexta-feira, então. Vai aonde, né? Tioneri, mestre de turvo, também ligado por aqui, né, Tioneri? Bom dia, um abraço a você curtindo por aqui o melhor da música gaúcha sempre.

0: Tem mais por aqui ouvindo a nossa programação, nosso amigo João.
1: Bom dia,
0: João.
1: Candioto. Aqui é o João da Sareissara. Estamos iniciando ali no tapetão. Sextou, né, Candioto?
0: Sextou. Hoje é o dia. Isso.
1: Candioto, roda pra nós aí, se tiver na programação, a música Vida Boinacha com os Monarcas.
0: Vida Boinacha.
1: Desde já agradeço a você e ofereço essa música a toda a minha família, a todos os ouvintes da Mamptuba, a você aí. E em especial todo o pessoal do tapetão. Valeu, meu querido. Um grande abraço, uma excelente sexta-feira.
0: Valeu, um abraço. Você também curtindo para aqui no Minuto da Música Gaúcha. Tio Rony. Buenas, tio Rony.
2: Bom dia.
0: Bom dia.
2: Bom dia. Não participando muito, mas o radinho sempre ligado, né? Ligou o rádio 99.5. Precisa nem sintonizar, né? Ah, melhor da região sul de Santa Catarina. Aquele locutor trilheiro. Tá, meu querido? Candioto, pica-pau, pica-amarelo. Nosso amigo aí, Alan da Agromix e o Clóvis, né? E pra ti aí da rádio também. Tá, meu? Sextou? Amanhã eu fico mais bonito, hein?
0: Guri.
2: Vai longe, né?
0: De aniversário amanhã, então?
2: Bora que sextou, papai.
0: Mas que tal? Um abraço, um abração pra você, guri. E a todos que estão ligados aqui na número 1 da Música Gaúcha. 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Os colaboradores, os apoiadores da programação da número 1 da Música Gaúcha, hein? Vem aí. O informativo da Fecoagro, Mamptuba Notícias. Eu volto às 9 horas no programa Expresso Campeiro. Um abençoado final de semana, você ligado na número 1 da Música Gaúcha.

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0: 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Essas e outras notícias logo após a nossa mensagem cooperativista.
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0: Alô, amigos do sul do Brasil, eu sou o René Roberto e hoje é sexta-feira, edição de 2 de outubro de 2026. Atenção para os assuntos que farão parte do programa Cooperativismo em Notícia neste final de semana na TV. Repórter Domar Frison, da Fecoagro, traz agora as manchetes. Alô, Domar.
3: Fala, René, grande abraço, amigo ouvinte. Todos sabem o tamanho e a importância do cooperativismo para a economia do estado e até mesmo do país. E essa visibilidade ultrapassou fronteiras. Para vocês terem uma ideia, a Geórgia, um país que fica no leste europeu, na divisa com a Rússia, mandou o seu embaixador para entender como pode ser desenvolvida uma parceria com o cooperativismo. O presidente da Alcesc, Vani Zanatta, ficou entusiasmado com o encontro.
4: Acredito que tem aí boas possibilidades de abertura de negócios entre Santa Catarina, o Brasil e a Geórgia. O acordo Mercosul União Europeia vai facilitar muito a entrada dos produtos deles aqui, mas também a nossa ida para lá, né?
3: Esta semana a gente vai contar uma história que tem a ver com um dos principais líderes do cooperativismo catarinense, Marcos Sorda. A gente foi até o Rio Grande do Sul, mais precisamente na cidade de Erechim, na escola agrícola, onde o Marcos estudou, para entender essa mágica relação. Em cada canto, em cada espaço, tinha uma lembrança encravada, uma jornada que começou com muitos nãos, né, Marcos?
5: Na época do professor Spinelli, quando ele me viu, já olhou atravessado, e aí eu fui lá e perguntei, né, eu tenho como estudar nesse colégio, vim aqui, preciso, e ele foi bem seco, aqui não tem vaga, na outra sala tinha o professor Ítalo, e ele era o responsável pelos alunos, então ele me chamou. E daí ele me disse, eu vou colocar uma mesa numa sala e você vai estudar.
3: Produzido por nós, pela equipe de comunicação da Fecoagro, o programa Cooperativismo em Notícia é veiculado aos sábados, às 8:30, pelo Canal Rural. Um pouco mais cedo, às 7, o programa está na TV Cidade de Joinville. No mesmo dia, às 11:30, você poderá assisti-lo na TV Sul Catarinense de Araranguá. Na RBA TV de Rio do Sul, a veiculação ocorre aos domingos, às 8 horas. Na NDTV, o programa é apresentado às 8:30 para todo o estado de Santa Catarina. Logo depois, às 9, o programa é exibido pela TV Brusque para o Médio Vale do Itajaí. Já na TV Copi Santa Catarina, a exibição é feita aos sábados e domingos, à 1 da tarde.
0: Valeu, Domar, aquele abraço e até a próxima. E essas são as notícias de hoje. A cooperativa Cooper Campus de Campos Novos, Santa Catarina, está contribuindo para levar o conhecimento sobre o cooperativismo às novas gerações, por meio de uma parceria com o Serviço Nacional de Aprendizagem do Cooperativismo em Santa Catarina, Sescoop. A cooperativa de Campos Novos recebeu 1.000 exemplares do livro Lisa e Theo e a Viagem aos Planetas Cooperativos, de autoria de Gleice Moraes, com ilustrações de Paula Cavallari. Os livros foram destinados às redes municipal e estadual de ensino de Campos Novos, com 500 exemplares para cada rede, ampliando o acesso de crianças a uma publicação que apresenta, de forma lúdica e educativa, os 7

0: princípios do cooperativismo. A diretora administrativa da cooperativa Cooper Campus, Alessandra Aparecida Fagundes Sartor, realizou a entrega dos exemplares às redes de ensino de Campos Novos. Foram 500 livros para a rede estadual e 500 para a rede municipal. A publicação integra os materiais educativos do programa Jovens Cooperativistas Catarinenses, JCC, e do projeto JCC Game, desenvolvidos pelo Sescoop Santa Catarina, e utiliza uma narração voltada ao público infantil para apresentar conceitos como cooperação, participação, responsabilidade e trabalho coletivo. Cooperativa de Crédito Sicoobi Crédito Itapiranga, de Itapiranga, Extremo Oeste Catarinense, realizou a formatura do programa Jovens Cooperativistas Catarinenses, o JCC, com alunos da Escola Madre Benvenuta de São João do Oeste. A iniciativa foi desenvolvida em parceria com o Sescoop em Santa Catarina e tem como objetivo aproximar os jovens do cooperativismo, incentivando valores como cooperação, cidadania, protagonismo e participação na comunidade. O evento marcou o encerramento de uma trajetória de aprendizados e experiências vividas pelos estudantes ao longo do programa. A programação começou com a palestra Conexões que Transformam, ministrada por Andréia da Cunha, que trouxe reflexões sobre escolhas, atitudes e a importância das relações ao longo da vida. Na sequência, foi realizada a entrega dos certificados aos alunos, reconhecendo o envolvimento e a dedicação durante toda a formação. A solenidade contou com a presença do presidente do Sicoobi Crédito Itapiranga, cooperativista Simplício Moirer, e do diretor administrativo e de riscos, Giovanni Kern. Ao longo do programa, o JCC proporcionou conhecimentos que vão além da sala de aula, estimulando habilidades como liderança, responsabilidade, trabalho em equipe, respeito e cooperação. Para a Cooperativa de Crédito Sicoobi Crédito Itapiranga, investir na formação dos jovens é investir no futuro das comunidades, reforçando o compromisso com iniciativas que geram conhecimento e fortalecem o protagonismo das novas gerações. E a seguir, depois da nossa mensagem cooperativista, nossa última notícia.
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0: E agora atenção para a última notícia. A Federação da Agricultura e Pecuária do Estado de Santa Catarina, FAESC, participou em Brasília de um workshop voltado à construção da cartilha da regularidade sindical. O encontro foi promovido pela Confederação da Agricultura e Pecuária do Brasil, CNA, e reuniu representantes de 5 federações estaduais. A entidade catarinense foi representada pelo vice-presidente da FAESC, Clemerson Argentão Pedroso, e pela assessora jurídica sindical, Andréia Barbieri Zanlucchi. O objetivo do workshop foi discutir procedimentos, desafios e soluções relacionados à regularidade sindical. As contribuições vão servir de base para a elaboração de uma cartilha que deve orientar os sindicatos rurais em processos administrativos e legais necessários ao funcionamento das entidades. Além de Santa Catarina, participaram representantes da Bahia, Mato Grosso do Sul, Espírito Santo e Pará. As federações foram convidadas pela experiência acumulada na orientação e no acompanhamento dos processos de regularização sindical. Clemerson Pedroso destacou a importância da iniciativa e avaliou que a cartilha será essencial para garantir mais segurança à rotina administrativa das entidades. Ele disse: esse material será uma ferramenta importante para orientar os sindicatos nos procedimentos administrativos e legais que fazem parte da sua rotina. Sindicatos organizados e regulares têm melhores condições de prestar suporte, defender os interesses do setor e representar os produtores rurais. Já a assessora jurídica sindical Andréia Barbieri Zanlucchi ressaltou que o encontro também permitiu a troca de experiências entre os estados. Ela afirmou: esse intercâmbio entre as federações oportunizou conhecer diferentes experiências e identificar soluções para dificuldades comuns. As situações relatadas no encontro servirão de base para esse documento atualizado, que será fundamental para qualificar o suporte prestado às entidades. A abertura do evento contou com a participação dos vice-presidentes da CNA, Humberto Miranda e Marcelo Bertoni. Eles destacaram a importância da regularidade sindical para fortalecer a atuação das entidades e ampliar a proximidade com os produtores rurais. O coordenador de relacionamento da CNA, Rafael Costa, explicou que o workshop foi estruturado de forma colaborativa, reunindo federações com experiências na condução desses processos. São 5 federações com uma experiência importante no avanço dos registros sindicais. O objetivo é traduzir essa burocracia em algo simples que os sindicatos consigam operacionalizar com o suporte das federações. A iniciativa busca fortalecer a organização sindical e melhorar o atendimento aos produtores rurais em todo o país.

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1: Agora são exatamente 7:35, 25 faltando para as 8 horas da manhã dessa sexta-feira, em sua versão 2 de outubro de 2026. Sim, já voltamos ao nosso horário normal aqui da exibição do nosso Mampituba Notícias, com advento, né? Do encerramento da propaganda gratuita eleitoral no rádio e na TV, aqui no nosso caso, da 99.5. Ganhamos alguns minutos preciosos, né, Sidney Candioto? Sem a apresentação aí, sem a exibição do horário.

0: gratuito eleitoral, com a eleição no próximo domingo. Se tivermos segundo turno, volta a propaganda na sexta-feira da semana que vem, né, Sidney? Mas tudo isso dependerá da vontade do eleitor no próximo domingo, se teremos ou não segundo turno. O fato é que voltamos ao horário que você já está acostumado, que você já está acostumada aqui do nosso Mampituba Notícias, sempre em nome do mais categorizado time de anunciantes do seu rádio. 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Céu parcialmente encoberto em Sombrio e região, temperatura registrando aqui no centro da cidade 14 graus, né? Uma sexta-feira que começa com temperatura mais baixa, um pouquinho em relação a ontem, né? Mas com a presença de sol em alguns pontos aqui do nosso extremo sul catarinense. 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
0: O sol vai aparecer com mais gosto, com mais vontade, com mais intensidade nessa sexta-feira, ou vai ficar por isso aí, ô Puchalski? Bom dia.
2: Bom dia para todos os nossos ouvintes. Ele aparece, mas as nuvens continuam predominando, pelo menos na maior parte do dia, né? A gente acaba tendo um dia ainda com bastante quantidade de nuvens na maior parte da sexta-feira. Algumas aberturas de sol acabam acontecendo, tem momentos que aparece um pouco mais, tem momentos que aparece um pouco menos, e nós vamos assim, uma sexta-feira de temperaturas que não sobe muito, até pela aproximação do ar frio que chegou e também por esses momentos mais nublados. Então as máximas ficam em torno de uns 18, 20 graus, não muito mais do que isso. O sol ele vai aparecer mais amanhã, aí sim nós vamos ter um sábado com o sol aparecendo bastante, boa parte do dia, tem seus momentos de nuvens, mas tem bons momentos do sábado com o sol predominando, inclusive apesar da próxima noite, amanhã de manhã esfriar um pouquinho, nós temos um sábado quente, previsão de se aproximar de 26, 28 graus, a máxima do dia. No domingo, a previsão é de retorno do tempo instável, a gente tem possibilidade de chuva no domingo, principalmente na madrugada, no inicinho do dia. Ao longo do domingo, boa parte do dia ele é mais nublado do que propriamente com chuva, mas o tempo ele volta a ficar instável. A gente tem esse cenário, a temperatura no domingo mais uns 21, 23 graus. Muita atenção com essa questão da madrugada aí, da noite, final da noite de sábado para madrugada de domingo, apesar do sul do estado não ser a região mais propícia, mas a previsão é que fortes temporais aconteçam entre Rio Grande do Sul, Santa Catarina e Paraná, na passagem do que a gente chama aí de uma linha de instabilidade dentro de uma frente que vai cruzar todo o sul do Brasil de uma maneira muito rápida. A gente pode ter fortes temporais, tempo severo em algumas áreas, os ventos previstos dos temporais podem chegar a casa de 100 km por hora ou até passar disso em alguns pontos dos três estados do sul. Então temos que ter atenção por prudência, porque para nós aqui a chance ela é bem menor disso acontecer. A gente pode ter algumas trovoadas, algumas descargas elétricas, é mais do centro para o oeste dos três estados, mas a gente deve ter esse cenário acontecendo. Então, por prudência, né, não custa a gente ficar um pouquinho mais atento, repito, na madrugada e final da noite, sábado, na madrugada de domingo, felizmente a nossa região não é a mais propícia, mas atenção, dentro dessa janela aí curta, mas que a gente requer um pouco mais de atenção.
0: Falando em janela, em período determinado no tempo, nós estamos de fato na quinzena mais preocupante desse El Niño, esse anunciado super

0: Ninho, Puchowski, realmente essa quinzena, primeira de outubro, depois as coisas devem arrefecer ou ainda fica aquele alerta?
1: Não, não, a gente está só começando a influência do período de outubro, novembro, né? A gente já divulgou isso alguns meses antes, né, da questão do período de maior influência do El Niño ser setembro, outubro e novembro. Então a gente está recém começando o segundo mês de maior influência, né? Então a gente tem todo o mês de outubro pela frente, nós temos todo o mês de novembro pela frente, dezembro ainda é um mês de influência do El Niño, que é do aumento dos volumes de chuva no sul do Brasil, apesar disso começar a ser um pouco menos, mas a gente está aquecendo no começo, ou no meio, digamos assim, né, do começo para o meio da maior influência do fenômeno. Então a gente tem ainda bastante tempo para continuar acompanhando essas condições meteorológicas. Obviamente que a gente está falando aqui de dois meses para frente, então claro, obviamente vamos ter dias de sol, vamos ter dias de tempo seco, tudo isso vai acontecer, né? Exemplo, sábado agora, mas daqui a pouco vai fechar de novo, vai vir alguns eventos mais fortes, vão vir momentos de chuva contínua em dias e em determinados momentos vai apertar de intensidade. Então a gente vai ter que ter bastante resiliência aí ao longo desse todo mês de outubro, todo mês de novembro, ainda tem muita coisa pela frente.
0: Tá certo, coragem é o que não nos falta, meu amigo, um abraço, bom dia, bom final de semana, até segunda.
1: Até segunda.
0: Leandro Puchowski, diariamente aqui na nossa programação com o seu espaço, né? 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
0: A Corteva anunciou nesta quinta-feira, ontem em São Paulo, a conclusão da cisão de seu negócio de sementes e genética e que seguirá atuando como uma empresa global especializada exclusivamente no setor de proteção de cultivos. Assim, da separação nasce a Vilor, a empresa de sementes e genética, se tornando uma empresa independente de capital aberto. Este é um novo dia para a Corteva e estamos extremamente entusiasmados em avançar com maior foco, agilidade e um compromisso renovado com a inovação e a excelência operacional, disse o CEO da Corteva, Luke Caissan. À medida que os desafios enfrentados pela agricultura evoluem, estamos prontos para atender as necessidades do futuro com as melhores equipes, o melhor portfólio e o melhor pipeline do setor, promovendo soluções seguras, eficazes e sustentáveis que geram resultados para os agricultores, nossos parceiros de canal e nossos acionistas, acrescentou o CEO da empresa. A empresa conta com um portfólio de tecnologias avaliado em US$19 bilhões, sustentado pelo lançamento de 12 plataformas tecnológicas inovadoras para as culturas de milho, soja e trigo na próxima década. Está aí, portanto, né, importante informação para o agronegócio. Muitos dos nossos produtores aqui da região, né, são ligados a essa empresa, né, a Corteva, passando por essa transformação, criada nova empresa global de sementes, a Vilor, surge da cisão da Corteva, que se dedicará apenas ao segmento de proteção de cultivos. Agora aqui no programa, também informação do agronegócio, e a informação é a seguinte, né? É a seguinte aqui dentro do nosso Mampituba Notícias, falando justamente aqui do nosso estado de Santa Catarina. Sidasc alerta granjas de suínos para novas regras de certificação. Atenção você produtora, você suinocultora. prazo

0: para cumprir as exigências atualizadas termina no dia 20 de fevereiro do próximo ano.
1: A Caerte apresenta Frequência Agro.
2: O Ministério da Agricultura e Pecuária publicou as novas regras para a certificação das granjas de reprodutores suínos, as chamadas GRSC. Em Santa

0: produtores. E isso envolve instalações, manejo, biosseguridade, controles e documentação ligada a essa certificação.
1: O prazo para as granjas atenderem aos novos requisitos termina em 20 de fevereiro de 2027.
0: A SIDASC, ela está informando que a partir de 20 de fevereiro de 2027, as granjas GRSC que já existiam até antes de 14 de agosto de 25 terão que estar adequadas. Então tem prazo até 20 de fevereiro de 27 para as granjas GRSC se adequarem a esses novos requisitos colocados pelo Ministério da Agricultura.
1: Celes de Matos orienta os responsáveis técnicos que revisem as exigências da nova portaria.
0: A SIDASC expediu uma documentação em relação ao sindicato, ao Sindicarne, ao SESC, aos médicos veterinários responsáveis técnicos por essas granjas, recomendando especialmente revisar os requisitos da portaria, verificar a existência e atualização dos documentos e registros que são pertinentes, identificar eventuais lacunas nos documentos e mesmo lacunas estruturais, fazer essas adequações dentro do período de transição.
1: A SIDASC também recomenda que a documentação seja enviada com antecedência ao Serviço Veterinário Estadual.
0: Então nós pedimos que essa documentação ela seja apresentada o quanto antes para a SIDASC pelos responsáveis pelas granjas, que entreguem ao Serviço Veterinário Estadual para a SIDASC, para que dê tempo da gente identificar e corrigir eventuais pendências que possam haver antes que termine o prazo.
1: Segundo a SIDASC, a adequação mantém as certificações dentro das normas sanitárias e contribui para a continuidade da produção de material genético suíno aqui em Santa Catarina. De Florianópolis, da Rede de Notícias ACAERT, Carol Denardi.
2: Repórter Carol Denardi trazendo a informação do agronegócio 148. Agora vamos às manchetes dos jornais.
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2: Folha de São Paulo, na capa de hoje da Folha, Lula tem 45% e Flávio 40% dos votos válidos no primeiro turno, aponta Datafolha. No estado de São Paulo, TSE veta púlpito sem Lula, Gilmar inclui Renan, Flávio desiste e debate é cancelado. O Globo, eleição fica sem debate após decisões judiciais. No estado de Minas, cancelado último debate. No Zero Hora, TV Globo cancela debate após decisões do TSE e do STF que mudaram regras. No Diário Gaúcho, água invade ruas de Eldorado e das Ilhas. No Correio do Povo, eleição no Brasil desperta atenção internacional às vésperas do primeiro turno. Aqui também nós temos a capa dessa sexta-feira do Correio Brasiliense. AGU, é a Advocacia Geral da União, pede para a Polícia Federal apurar a ação dos Estados Unidos nas eleições. E aqui na nossa região, edição de hoje do Jornal do Sul, edição de número 846, circulando na região, na capa, o compromisso do brasileiro domingo é na urna eletrônica. Nas manchetes dos principais jornais em circulação. Agora 7:50, vamos ao intervalo comercial e já já estaremos de volta.
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10: De olho na hora certa, 7 horas e 54 minutos, lá na nossa live. Interagindo aqui com a gente é o ouvinte já fazendo parte da programação da 99, né? Deixa-me ver aqui, curtindo o Valdeci Batista, também ainda o Rafael Silva Lisboa, a Maria Salete Patrício Tramontim, a Ivone Brovedan Vieira, o José Borges de Freitas e também a Marli Schwanke. Comentando, lá deixando seu recadinho também, o Paulo Roberto, bom dia Laura e Sidney, bom dia Sidney.
11: Bom dia.
10: Bom dia, Paulo. Também o Rafael Silva Lisboa, bom dia, bom final de semana também para ti, Rafael. E a querida aqui também, a Ivone Brovedan Vieira. Bom dia, amigo Laura Alexandre, bom dia, bom trabalho, que Deus abençoe você e sua família, a todos dessa grande emissora, bom final de semana a todos, diz aqui a Ivone, nossa ouvinte lá de Balneário Arroio do Silva. E também aqui, também citando mais participações aqui dos nossos amigos interagindo, o Tadeu Piazza, Sidney. Tadeu Piazza, corintiano de quatro costados, né? Lá de Morro Grande, tem hora que ele está no Morro Grande, tem hora que está em Balneário Arroio do Silva, onde também tem residência, ou ainda, dependendo do clima, aí ele vai para a Serra, onde tem o sítio lá também, né? O grande Tadeu Piazza, sempre na audiência, aliás, audiência crescente qualificada aqui na 99.5, lá em Morro Grande também. Abraço grande, Tadeu. Agora são 7h56.

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2: Toca o tambor aí, Sidney. Vamos chamar o Zifim, pai Alex de Ogum. Bom dia, meu amigo.
3: Bom dia, Laura Candioto, ouvintes da nossa FM Nativa. Por que, Laura, pai de Ogum?
2: Prevê-se o futuro.
3: Ah, é?
2: Né? Não disseste que, de repente, aconselharia um dos candidatos a também não ir ao debate ontem à noite?
3: Será que ele escuta a nossa rádio?
2: Pois é, vai saber.
3: Eu acho que escuta, Laura.
2: É.
3: Eu acho que ele é da nossa audiência qualificada aí, fica escutando. Vamos ver o que que eles vão comentar lá para ver o que que nós vamos fazer, né?
2: Se escuta, eu não sei, de alguma forma, quem sabe chega lá e ele escutou o teu conselho. Mas vamos lá, começa por aí, Globo cancelou o debate.
3: É, Laura, então, a justificativa se encontra para tudo, né?
2: Uhum.
3: Para ser a favor, para ser contra, e vai dependendo daquilo que você quer justificar, né? E aí, então, o debate que não aconteceu, né? Claro, outros debates já não existiram na TV Globo, né?
2: Uhum.
3: Mas de montar tudo, cenário, equipe pronta e cancelar, eu acho que é a primeira vez.
2: Sabe o que me lembrou? Daquela contratação do Ronaldinho do Grêmio.
3: Ah, lá com as caixas de som.
2: Caixa de som, palco, tudo pronto. Só não teve holofote porque era de dia. E o Ronaldinho não apareceu.
3: É. Faz sentido, é parecido mesmo.
2: Uhum.
3: Muito parecido. Então, a Laura, assim, mostra esse próprio modelo de debate no primeiro turno, ele se exauriu, né, Laura? Eu acho que para primeiro turno esse modelo de debate na próxima eleição não vai ter mais.
2: Sim.
3: Eu acho que vai ficar mesmo na sabatina, né? Que funciona bem. E o debate, claro, dos candidatos no segundo turno, né?
2: Uhum.
3: E aí, então, você tem mais tempo para cada um discorrer sobre determinado tema. Porque esse modelo aí com 4, 5, 6 candidatos fica muito pouco tempo para cada um expor também sobre as suas ideias. E de repente, para aquele que ele queria perguntar, na rodada ele não consegue perguntar, né? E aí então é um modelo que vai se exaurindo e a gente vai ter que, para a próxima eleição, adotar novas formas. Gosto da sabatina no primeiro turno e no debate no segundo turno, aí sim. Aí candidato frente a frente discutindo e um questionando o outro e dando direito ao contraditório. Mas o principal fator do debate foi a intervenção da justiça, né, Lu?
2: Uhum.
3: Que fica cada vez mais evidente, né? O quanto o judiciário ele se intromete em tudo, né?
2: Sim.
3: E hoje tá assim, ó, o Alaor tem um questionamento, tem uma situação que ele entra na justiça, aí ele vai com o juiz A da derrota para Alaor. O Alaor arranja um amigo que entra pra chegar lá no juiz B. Aí o juiz B derrota. Aí arranja um outro amigo pra entrar lá no juiz C. Daí o juiz C dá a favor.
2: Uhum.
3: É bagunça, né?
2: É bagunça.
3: E aí as duas decisões judiciais, a primeira pra que o púlpito com o nome de Lula que não iria ao debate fosse retirado, sendo que havia, né, sido acordado entre os candidatos, entre as suas coordenações de campanha, né, que quem não fosse ficaria lá o púlpito e poderia, né, um adversário fazer uma pergunta para aquele púlpito vazio, né? E a segunda foi a obrigação da participação de Renan Santos, né, sendo que a própria legislação eleitoral estabelece que tem que se dar o direito, né, de participar do debate o partido que tenha no mínimo 5 congressistas, né?
2: Você mencionou duas decisões, na verdade foram 3. A primeira foi na segunda-feira, com a participação do Zema, né?
3: Isso, perfeito.

0: Mas aí tava tudo certo. Zema, no debate, tava tudo dentro dos conformes, né? Para quem iria participar, para quem iria organizar, tava tudo certo.
1: Isso. Aí tava tudo certo, porque teve tempo para organizar, né? Uhum. Não, então tá, então vamos organizar o cenário, tudo, né? Estrutura de debate, tudo. Agora, quando, né, inclui uma pessoa assim de última hora, aí acabou causando alguma insegurança e a própria. E aí viu que virou bagunça, né?
0: Uhum.
1: E a audiência seria muito pequena com a ausência do Flávio também, né?
0: Pois é.
1: Aí a Globo decidiu, então, cancela tudo e deu. Né? E foi mais ou menos o que aconteceu. Né? Para alguns, vitória de Lula, né? Uhum. Ou análise na crítica política, vitória de Lula. Que seria o mais atacado, né? Mesmo não indo. E aí, então, pela primeira vez na história, segundo analistas políticos, é a primeira vez na história que um cidadão que não vai ao debate ganha o debate.
0: Ganhou, pô, eu já vi perder por W.O., esse ganhou por W.O.?
1: Ganhou por W.O. o Lula. Né? Porque o Lula seria, né, o... Se fosse ou não fosse, seria o mais atacado, porque é o presidente, né?
0: Sim.
1: E teria ali um grupo muito mais alinhado com a direita, né?
0: É, convenhamos, foi uma ótima oportunidade pro Flávio, se quisesse denunciar essa ou aquela ação do TSE, do STF, da própria Globo, enfim. Era um ótimo espaço para ele, que deixou de aproveitar, né?
1: É, mas aí o Renan Santos, ele havia dado uma entrevista um pouco antes para Globo, ou até um dia antes, para um microfone da Globo, criticando a Globo por não dar a ele a oportunidade de participar no debate.
0: Uhum.
1: E aí então a Globo pensou, bah, vamos fazer esse debate, o Renan Santos vai vir aqui e vai falar só mal da própria emissora, né?
0: O que não seria algo inédito em debate, né?
1: Isso, perfeito. Então, nas minhas entrelinhas, né, eu imagino que isso deva ter sido também um dos motivos, ou o próprio motivo, né?
0: Uhum.
1: Bota o Renan Santos, vai dar um pau na Globo aí ao vivo, e aí então vai desgastar a imagem da empresa, cancela tudo. Não vem o Flávio, não vem o Lula, né? Cancela tudo e deu. E eu acho que foi nas entrelinhas, agora a minha opinião, né? Nas entrelinhas foi isso que acabou acontecendo.
0: Então tá certo, cancelado o debate, não tem mais propaganda eleitoral gratuita, agora a reta final de campanha, compromisso do eleitor é com a urna eletrônica no próximo domingo das 8 às 17 horas.
1: Só ainda vai ter pesquisas, né, Lor?
0: Sim, claro, pesquisas ainda.
1: Até amanhã é possível divulgação de pesquisa ainda.
0: Uhum.
1: Então vamos ficar atento aí, ontem saiu o Datafolha, né?
0: Sim, pois é.
1: Que não mudou nada do cenário, Lor.
0: Uhum. Pouca coisa.
1: Primeiro,
0: né?
1: Turno é Lula 42, Flávio 38. Antes Lula era 40, Flávio era 36. Então já no primeiro turno vai ficando cada vez mais evidente. E hoje, na eleição do primeiro turno, o primeiro é o Lula, o segundo é o Flávio, o terceiro é o branco, nulo, nenhum.
0: Uhum.
1: Aí depois vem os demais candidatos.
0: É o que chama atenção numa primeira avaliação. É que os votos de branco, nulos e até dos outros candidatos nanicos, eles estão sendo de uma forma meio que igualitária distribuídos entre os dois principais, né?
1: Sim. Sim, porque Lula vai do primeiro turno de 42, Lula vai para 48. Só deixa eu conferir aqui. Lula vai para 48. De 42, Lula vai para 48.
0: Uhum.
1: O Flávio de 36 vai para 45.
0: E cito também o próprio então, o Flávio primeiro sobe, turno em relação à outra pesquisa. O Lula subiu 2 pontos e o Flávio também subiu 2 pontos. E os demais candidatos caíram.
1: Isso. E no segundo. E para o segundo. Então já está distribuindo agora para o primeiro turno. E para o segundo turno distribui de forma igualitária também, tá?
0: Uhum.
1: Porque o pessoal diz, ah, mas no segundo turno todos os outros votam em Flávio. Não é o que mostra a pesquisa.
0: Pois é.
1: Né? Flávio sai de 38 para 45 e o Lula sai de 42 para 48. Então, um aumenta 6 e um aumenta 7.
0: Certo.
1: A distribuição acaba sendo também de forma igualitária, né?
0: Porque na primeira leitura isso não

0: seria possível, como você bem disse, né? No primeiro momento se avaliou de que, em havendo segundo turno, os outros candidatos mais posicionados à direita, todos os seus votos, ou boa parte deles, iria para o candidato Flávio.
1: Isso que não, pelo menos nas pesquisas, não mostra isso, né? E essa seria até uma intenção do Flávio, tentar que os demais candidatos, já agora no primeiro turno, desistissem e ou apoiassem, né?
0: Sim.
1: Mas que não aconteceu, né? Então a gente tem esses números aí no primeiro turno e no segundo turno, a pesquisa então ela pouco se alterou e as demais que serão apresentadas também imagino que pouquíssima coisa se altere, né? Aí tem vários outros simulados, né, Laor? De segundo turno Lula contra outros candidatos, mas que de fato nunca houve nem possibilidade disso acontecer, né?
0: Então, mas o relatório mais completinho da eleição é para a gente cumprir o nosso dever com o glorioso TSE. A pesquisa é do Datafolha, foi realizada no período, número da pesquisa.
1: Isso, já vamos buscar aqui para você. E para cumprir com maestria o nosso papel aqui, né, Laura?
0: Exato.
1: Que a gente vem aí, né, divulgando várias pesquisas ao longo, dando a nossa opinião, fazendo a leitura política, né? Sempre buscando muita isonomia, sempre buscando mais informativo do que opinativo, né? E aí, então, vamos fechando o nosso ciclo aqui desse processo eleitoral do primeiro turno. Essa pesquisa Datafolha, 2.506 pessoas maiores de 16 anos, de 29 de setembro a 1º de outubro, margem de erro de 2 pontos percentuais, número de registro TSE 8039/2026. Então a gente vai chegando aí na eleição. Nos votos válidos, Lula 45, Flávio 40, então, embora os mais otimistas de uma ou de outra campanha chegam a acreditar numa vitória de primeiro turno, pelo menos os números nunca indicaram isso no processo eleitoral, né? Então, a tendência é que a eleição para a presidência da República aí vá para o segundo turno.
0: Muito bem, o fato é que estamos concluindo mais uma semana movimentadíssima, emocionante da política brasileira relacionada principalmente às eleições 2026. Como você bem disse, e também é o que eu acredito, dificilmente esse capítulo da nossa história, ele se encerra, né? Ele se encerra aí no próximo domingo também, acredito de que teremos a sequência, ou seja, o pleito será decidido, pelo menos para a presidência da República no segundo turno. Aqui em Santa Catarina a história é diferente para o governo do estado, mas para a presidência da República acredito também de que teremos ainda a ida às urnas do eleitorado também no segundo turno. Meu amigo.
1: Isso, aqui em Santa Catarina, pelo que a gente vem acompanhando, a tendência, né, Laor? É uma eleição de primeiro turno. Em São Paulo, é uma eleição de primeiro turno. E assim, Laor, ó, é um ponto que depois a gente vai analisar, tá? Na semana que vem. Mas estados onde Bolsonaro é forte, vencer no primeiro turno é ruim, pensando na eleição à presidência da República. Porque desmobiliza, né?
0: Sim.
1: Desmobiliza. Então, né, pensando na presidência do segundo turno, vencer no primeiro turno pode tirar eleitores bolsonaristas da urna e até desestimulá-los dentro do processo eleitoral, né?
0: Enfim.
1: Mas a gente analisa na segunda-feira aí já com os resultados, né?
0: Tá certo. Então, tu acha que quem for eleito no primeiro turno, ou quem não for, seja em Santa Catarina ou em São Paulo, todo mundo vai pro Bojuru e não se dedicará mais à campanha eleitoral?
1: Ah, Laur, tu sabe que relaxa, né?
0: Olha, de repente pode ter o efeito contrário, olha, eu não tenho mais a responsabilidade da minha eleição, aí que eu vou trabalhar pro meu candidato.
1: Tu acha?
0: Vai saber.
1: Não, né? Ao contrário, né? Depois que já ganhei o meu, agora ainda mais quem tá na reeleição, né?
0: Coloca minhas havaianas e tchau.
1: Já vai pensar no final do ano fechar as contas, né? Porque ano eleitoral sempre tem um gasto maior, né? Então é sentar, fechar as contas e encerrar o mandato, né?

0: Mesmo que seja reeleito, como é o caso aqui de Santa Catarina, como é o caso de São Paulo, né?
1: Então tá certo. Meu amigo, um abraço, bom final de semana, até segunda.
0: Um abraço, sucesso, até lá.
1: Alex Bristotti, diariamente aqui na nossa programação com o seu comentário. O nosso destino agora será o intervalo comercial e já já estaremos de volta.
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1: 8:16, 8:16. Vamos lá, abrir espaço aqui para mais participações dos nossos ouvintes. Em virtude do período eleitoral, Sidney, a gente redobra o cuidado.

0: por aqui, né? A gente redobra o cuidado sempre de uma forma equânime, respeitando todos os lados e procurando apenas cumprir o nosso papel aqui de veículo de comunicação, né? Com informações para os nossos ouvintes. Falando nisso, tem mais participações aqui, deixa eu ver, quem é que mandou o recado ali, Sidney? Tu tinha mandado aqui para mim, desapareceu o recado do ouvinte aqui. Ah, tá aqui. O Lauro César Pisone, audiência em Morro Grande, em Santa Rosa do Sul, no Balneário Arroio do Silva, em Jacinto Machado, também lá em Timbé do Sul. Bom dia! A história do Zifim aí, do pai Alex de Ogum, né? E fez o comentário dizendo ontem de que aconselharia Flávio Bolsonaro a não ir ao debate, e foi o que aconteceu à noite. Nós brincamos aqui e dissemos que o pessoal lá de Brasília escutou, né? Escutou aí o comentário do Alex e tomou a decisão em virtude do comentário do professor. E ontem pela manhã. E aqui o Lauro César Pisone, lá de Timbé do Sul, nos deu algumas pistas sobre o que de fato aconteceu nesse, né? Bom dia, eu gravei o programa de ontem e mandei para ele pro candidato, né? Pro candidato lá em Brasília. Foi tu então, Lauro Pisone? Foste tu? Descobrimos agora a origem da ação. O modus operandi aqui foi o do Lauro César Pisone dizendo que gravou o programa ontem, o conselho, né? E mandou lá pro pessoal de Brasília, tá certo, descobrimos. Tá certo, obrigado aí o Lauro César Pisone. Audiência também em Dom Pedro de Alcântara, ali no litoral norte do Rio Grande do Sul. Quem está interagindo aqui é o Jurandir de Dom Pedro de Alcântara. Obrigado, meu querido, pela audiência e pela participação. Bom dia, Laura. Bom dia, Jurandir. Minha opinião sobre o cancelamento do debate. Se o povo não viu, agora que estamos numa ditadura, não sei de nada. Eles dão um canetaço e nos resta aceitar, diz aqui o Jurandir, nosso ouvinte lá de Dom Pedro de Alcântara. O ouvinte se manifestando por aqui. 8:18, daqui a pouquinho a gente vai falar mais sobre eleições, mas agora tem uma informação importante do agronegócio. Atenção, você produtor, você pecuarista, você agricultor. Censo Agropecuário vai visitar todos os estabelecimentos agropecuários de Santa Catarina. Instituto Brasileiro de Geografia e Estatística, o nosso glorioso IBGE, prepara a realização do 12º Censo Agropecuário Florestal. Informação no programa.
1: O Instituto Brasileiro de Geografia e Estatística prepara a realização do 12º Censo Agropecuário Florestal e Aquícola em Santa Catarina. Todos os estabelecimentos agropecuários catarinenses serão visitados pelos recenseadores durante a pesquisa, que vai mensurar detalhadamente as características de cada unidade de produção do setor no Brasil. Antes do início das coletas de dados, o IBGE promove reuniões censitárias para a apresentação do trabalho à sociedade, além de treinamento para garantir a adequada realização do censo. O superintendente estadual do IBGE em Santa Catarina, Roberto Kern Gomes, explica este processo de preparação.
2: A gente já fez reuniões em 50 municípios para falar como vai ser o censo agropecuário. A coleta desse censo vai ser em 2027, mas os trabalhos já iniciaram. Nas duas últimas semanas, o IBGE reuniu cerca de 300 profissionais em Caxambu, Minas Gerais, para fazer o primeiro grande treinamento. Nós vamos fazer o repasse desse treinamento em todos os estados. Aqui em Santa Catarina, nós vamos fazer também a partir do dia 3 de novembro, duas semanas de treinamento. E aí sim, 23 de novembro, vamos todos lá para Joinville, porque foi o município aqui de Santa Catarina escolhido para fazer o teste de ambientação. É uma espécie de mini censo. Durante duas semanas, nós vamos estar em campo para testar os equipamentos, o questionário, se a cadeia de treinamento funcionou bem, se as pessoas estão entendendo as perguntas que estão no questionário, se a gente está conseguindo encontrar esses mais de 200 mil estabelecimentos agropecuários. Enfim, é o pontapé inicial dessa operação tão grande.
1: O Censo Agropecuário Florestal e Aquícola vai pesquisar diversas características dos estabelecimentos e produtores rurais por meio da coleta presencial de informações e disponibilização de questionários pela internet. O coordenador de reuniões censitárias do IBGE em Santa Catarina, Vinícius de Lima Wagner, detalha.
3: Levantar a estrutura dos estabelecimentos, produção, o que produz, questões sociais relativas à família, quem está trabalhando lá no campo.

0: campo, tecnologias que são utilizadas. Então, uma gama de informações que nós vamos estar levantando nessa edição do censo, que também vai ter uma cobertura especial de povos e comunidades tradicionais, quilombolas, indígenas, pescadores artesanais. A gente vai ter coleta online. O informante, ele vai poder estar passando informações para o IBGE, respondendo questionário de forma online. Início da coleta online está previsto para março do ano que vem. E a coleta presencial, quando o recenseador vai na casa do produtor fazer o levantamento, começa a partir de junho do ano que vem. Então a gente deve estender a coleta a campo por 5 meses e a divulgação ela já vai acontecendo logo após o final. A gente consegue ter uma certa agilidade. Aí acredito eu que no final do ano que vem, ou mais tardar no primeiro semestre de 2028, a gente já deve ter os primeiros resultados.
1: Realizado pela primeira vez no Brasil em 1920, o Censo Agropecuário, Florestal e Aquícola é o mais completo levantamento estatístico sobre os estabelecimentos agropecuários do país. De Florianópolis, da Rede de Notícias Acaerte, Cadu Reis.
2: Repórter Cadu Reis trazendo a informação aqui do agronegócio. Olha, lá na live do facebook.com/radiomampituba, curtindo a nossa transmissão, deixando aquele like, né? Aquele sinalzinho de positivo, o Gilney Palhano dos Santos, o Valdeci Batista, o Rafael Silva Lisboa, a Maria Salete Patrício Tramontim, Ivone Brovedan Vieira, José Borges de Freitas e Marli Chuanqui. Gilney Palhano dos Santos também comentando. Bom dia, Gilney. O Valério Teixeira também está aqui com a gente. Grande Valério. Bom dia, gurizada medonha. Não, medonha é por minha parte aqui, né? É por minha conta. Não, só disse bom dia, gurizada. Tá bom, né? Assim, né? O gurizada medonha no programa do Sidney Candioto. Bom dia, gurizada, diz aqui o Valério Teixeira. Bom dia, Valério. E daqui a pouquinho, falando em coisa medonha, presta atenção, eu chamo a atenção de você que está com a gente na live, porque eu vou trazer aqui imagens, segura a audiência aí, Sidney, não é agora. Eu vou trazer aqui imagens sobre uma ação da Prefeitura de São José dos Ausentes e empresários lá da cidade dos Campos de Cima da Serra. Ação da Prefeitura e de empresários numa rodovia do governo do estado. Já viu uma coisa dessa, Sidney? A rodovia é a RS 020. Do ladinho ali da RS 020 está se construindo o novo traçado da BR 285, mas por enquanto ali é uma rodovia estadual que leva de São José dos Ausentes, né, até Bom Jesus, passando sobre o Rio das Antas ali no Vale das Trutas. Daqui a pouquinho eu vou trazer imagens do que aconteceu lá, né, do que aconteceu depois que a galeria caiu, a ponte caiu, enfim. Enchentes, falta de manutenção. Daqui a pouquinho eu vou trazer imagens sobre o que aconteceu ontem lá em São José dos Ausentes, já. Mas antes eu vou trazer aqui uma informação importante, até porque estamos trazendo notícias relevantes, sempre, aliás, como, aliás, diga-se de passagem, né? É a forma como trabalhamos aqui. Para os nossos ouvintes, relacionadas às notícias ao pleito, né? Às eleições 2026 que ocorrem no próximo domingo. Também temos de ter, além de muita organização, segurança, né? Segurança. Forças de segurança garantem esquema especial para as eleições 2026 em Santa Catarina. Operação integrada entre polícias estaduais e Polícia Rodoviária Federal assegura proteção nos locais de votação. Informação agora no programa.
3: Mais de 5.700.000 eleitores vão às urnas em Santa Catarina neste domingo, 4 de outubro. Para garantir a segurança desse contingente e das urnas, a Secretaria de Estado da Segurança Pública atua de forma integrada com a Justiça Eleitoral. O secretário estadual da Segurança Pública, Coronel Flávio Graff, explica como funciona essa coordenação.
4: A Secretaria de Segurança Pública, ela faz parte do grupo de pronta resposta do Tribunal Regional Eleitoral e lidera esse grupo. Nós temos oficiais de ligação em contato permanente com a Justiça Eleitoral, permitindo

0: então um intercâmbio de informações e também a coordenação das providências que forem necessárias durante o pleito. Ela é desenvolvida, essa operação Eleições 2026, de forma integrada com o Tribunal Regional Eleitoral do nosso estado, então, e também com todas as autoridades eleitorais de todas as regiões do estado de Santa Catarina.
1: A partir da véspera da votação, neste sábado, a Polícia Militar vai realizar rondas nos locais de votação para proteger as urnas. O secretário Graf destaca ainda a proteção no transporte dos dados para apuração.
0: A Polícia Militar, o Corpo de Bombeiros Militar, a Polícia Civil, todos eles atuam na segurança dos locais de armazenamento das urnas, em especial a Polícia Militar, e também no, quando for necessário, transporte dessas informações que são originárias dessas urnas, para que nós tenhamos na sede do Tribunal Regional Eleitoral essas informações.
1: A Polícia Civil também atua de forma complementar à Polícia Federal na apuração de crimes eleitorais. E já em relação às estradas, o policiamento também será reforçado. Nas rodovias federais que cortam o estado, o foco da Polícia Rodoviária Federal é assegurar o trânsito livre de quem se desloca para votar. Quem explica é o inspetor Alexandre Castilho, que é integrante da equipe de comunicação social da PRF em Santa Catarina.
2: A preocupação da Polícia Rodoviária Federal para o dia das eleições é garantir a livre circulação de eleitores nas rodovias federais, para que todos os eleitores cheguem aos seus locais de destino e retornem para suas casas em segurança, garantindo com isso não só o direito ao voto e à democracia, mas também garantindo a tranquilidade de eleitores e famílias que porventura vão utilizar as rodovias federais para chegar aos seus locais de votação.
1: Para emergências ou denúncias durante o pleito do próximo domingo, você pode acionar o telefone 190 ou o aplicativo PMSC Cidadão. De Florianópolis, da Rede de Notícias ACAERT, Carol Denardi.
3: Repórter Carol Denardi trazendo a informação sobre as eleições, né? A segurança para esse período eleitoral. Aqui em Santa Catarina, trabalhando junto, né? Operação integrada entre polícias estaduais e Polícia Rodoviária Federal, assegurando proteção nos locais de votação e agilidade, né? E agilidade na apuração dos votos. Agora são 8:29, na live do facebook.com/radiomapituba, quem está com a gente lá, acompanha imagens do que acontece aqui no estúdio, né? A movimentação nossa aqui, dos entrevistados, só o Sidney não aparece, o Sidney é mais envergonhado, né? Aqui no horário, depois ele se solta aí no programa dele, mas aqui no horário ele é mais envergonhado, não aparece. E também, além do que acontece aqui no estúdio, também frequentemente veiculamos imagens relacionadas aos assuntos que abordamos aqui no programa, como este agora, para quem está nos acompanhando lá na live do Facebook e também no YouTube. Imagens do quê? Da ação entre a Prefeitura de São José dos Ausentes e empresários lá de São José dos Ausentes e também de outras cidades, inclusive aqui, de municípios do nosso extremo sul catarinense, que utilizam lá a RS-020, que estava com o trânsito impossibilitado, principalmente, né, para quem tanto precisa, os veículos de carga, porque caiu a ponte. A ponte foi derrubada, um caminhão lá com bastante carga, né? Derrubou a ponte lá em janeiro desse ano. Passou janeiro, fevereiro, deixa eu fazer as contas aqui. Janeiro, fevereiro, março, abril, maio, junho, julho, agosto, setembro. 9 meses. 9 meses. Tempo suficiente para um filho ser concebido e ser parido, né? Tempo suficiente para uma gestação inteira de um ser humano. E o governo gaúcho não deu conta lá de refazer a ponte. É uma rodovia estadual. A toque de caixa, o que a prefeitura fez? A prefeitura de São José dos Ausentes. Tá, o governo do estado, que é o responsável pelo trecho, tem a jurisdição da rodovia estadual,

0: não fez a sua parte, nós vamos fazer aqui. Colocou algumas galerias, terra por cima e permitiu a passagem de veículos. Mas uma galeria, evidentemente, não é uma ponte. E com a chuvarada que nós tivemos há 10 dias atrás, o que aconteceu com essa galeria? Ela ficou inundada, comprometeu a estrutura. E depois, na semana passada, foi no final de semana, né? Depois da chuvarada lá, mais um pouco de água, mais um pouco de chuva e a galeria se foi. Foi-se, literalmente, água abaixo. Aí é o seguinte, a prefeitura pensou, né? Agora, vou esperar o governo do estado de novo? Vou refazer a galeria, né? Para onde é que eu corro? E aconteceu o seguinte, as imagens estão aí na live. Através da parceria entre a Prefeitura Municipal de São José dos Ausentes e empresários, as obras de recuperação da ponte no Vale das Trutas avançou. A previsão era de que o trecho seria liberado para o tráfego hoje, sexta-feira. Sexta-feira, mas não foi. Não foi. Já foi ontem. Ao final da obra, foi realizada a devida prestação de contas, com a divulgação do apoio e da participação de todos que estão contribuindo para a execução dos trabalhos. Mas, afinal de contas, o que aconteceu? A galeria não foi refeita. Foi revitalizada a antiga ponte. A antiga ponte, que está lá há décadas, não sei se já há um século, lá de ferro e madeira. Soldaram lá algumas partes da ponte, retiraram a parte de madeira e refizeram. E aquela antiga ponte que caiu, a ponte que caiu, lembrando a música aquela, quem é que cantava aquela música, Sidney? Os Farrapos, a ponte que caiu, né? Aquela, não precisa colocar não, a ponte que caiu, ela foi reformulada e agora os caminhões e veículos, carroças, né? Bicicletas, o pessoal pedestre, ciclistas estão passando por cima dela de novo lá em São José dos Ausentes. É, até que a nova ponte aí sobre o vale inteiro do Rio das Antas, né? Lá no Vale das Trutas fique pronta lá, mas aí já no outro traçado, já uma outra rodovia, já uma outra jurisdição, porque é a ponte grande lá no Vale das Antas da BR-285, que esperamos que fique pronta em breve para acabar com toda essa história. 8:34. Agora vamos fazer o seguinte, o nosso destino será o intervalo comercial e já estaremos de volta.
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2: Muito bem, 8:37 agora, 8:37. Vamos dar uma volta aqui pelos principais portais noticiosos nessa sexta-feira. O que que é informação? Primeiramente, começamos aqui por Santa Catarina, a fonte da notícia aqui, a nossa referência é o ND+, o que que tem aqui na timeline do ND+. Embaixada, o bichinho do Ram pegou esse, né? É o café da Elisa, tá com muito pó. Brincadeira. No ND+ de hoje, Embaixada dos Estados Unidos fecha serviços consulares no Brasil por segurança. Ó. No ND+, Embaixada dos Estados Unidos fecha serviços consulares no Brasil por segurança. Como diria minha avó ressabiada, pra mod de quê? Pra mod de quê será? No ND+ também, velório de Lito Souza, influencer, né? Acontece nesta sexta-feira em São Paulo. Estudante haitiana e surda transforma sua história em livro em Santa Catarina. Atenção, consumidores, uso deve ser interrompido. Anvisa proíbe lote falsificado de gel íntimo e 2 lotes de desodorante. Diretora e vigia de creche de onde bebê fugiu em Santa Catarina são exonerados. Não sem motivo, né? Não sem motivo. Um ano e meio, Sedentinho Pia, o guri. Um ano e meio. Desse tamanho, sim. Pouco mais que um galizé. Um ano e meio. Fugiu da creche. Mas como isso, gente? Tem imagem da câmera de segurança, da câmera de monitoramento. O guri passando no meio da rua. Um ano e meio. Diretora e vigia de creche de onde bebê fugiu em Santa Catarina são exonerados. Ciclone nas eleições, veja onde a frente fria traz risco de tempestade durante o domingo. Operação terminou em prisão, polícia apreende 1 tonelada de maconha, fuzil e pistola em Santa Catarina. No ND+, no Rio Grande do Sul, a nossa fonte de referência aqui, fonte da informação, é sempre o Correio do Povo, né? O que que diz aqui o Correio do Povo, entre as suas principais notícias? Eleições, órgãos reforçarão atendimento e policiamento no primeiro turno das eleições. Acabamos de trazer aqui uma notícia referente a esse assunto, né? Ministério Público do Rio Grande do Sul orienta eleitores sobre canais para denúncias, enquanto Polícia Civil, Tribunal de Justiça do Rio Grande do Sul, também a Polícia Rodoviária e Brigada Militar terão serviços efetivos mobilizados durante a votação. Eleições também, panfleteiros no Rio Grande do Sul atuam em clima pacífico. Eleições, domingo de eleição terá passe livre em ônibus e trens e regras especiais para o comércio. Eleições 2026, bancada feminina pode chegar a 22 integrantes no Senado. Destaques aqui na timeline do Correio do Povo. E fechando com o UOL, esse aqui de âmbito nacional.

0: Lula celebra debate cancelado. Flávio acusa a ação pró-petista do judiciário. Ainda Zanini debate cancelado reforça que judiciário é hoje grande fator de instabilidade. Haddad avista derrota em São Paulo no primeiro turno e encerra a campanha fria com foco em Lula. É o que está dizendo aqui o UOL. Alexandre Sacconi, Lito foi peça importante, né, para popularizar a cultura aeronáutica no Brasil. Destaques do UOL também. 8h42, agora quem está aí com a gente? Já acordou? Já tá bonzinho já? Pode entrar em cena, então vamos lá. O Sérgio, direto da Sony Bem-Estar, o colchão da família. Bom dia, Sérgio.
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0: 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Aquele abraço, bom fim de semana e dele torresmo.
1: Obrigado. Não fala em torresmo uma hora dessa, Sérgio. 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Agora 16, faltando para as 9. Antes do intervalo comercial, tem o Marcelo Fernandes, direto do Tribunal de Justiça de Santa Catarina. Marcelo, é contigo.
2: A 5ª Câmara de Direito Público do Tribunal de Justiça de Santa Catarina manteve sentença que determinou a substituição de 20 aparelhos de ar-condicionado fornecidos em desacordo com as especificações de uma licitação promovida pelo município de Higienópolis, no norte do estado. O colegiado também confirmou a aplicação de multa contratual equivalente a 10% do valor do contratado. O edital e o contrato administrativo exigiam o fornecimento de aparelhos do tipo split, quente e frio, com capacidade de 12 mil BTUs. No entanto, a empresa contratada entregou equipamentos com função exclusivamente frio, fato reconhecido pela própria fornecedora. Sentença do juízo da 2ª Vara Cível da Comarca de Porto União considerou procedente o pedido do município, condenou o fornecedor a substituir os aparelhos e ainda aplicou a multa contratual. A empresa ré recorreu. Ao analisar a preliminar de cerceamento de defesa, o desembargador relator afastou a alegação de nulidade de sentença. Conforme destacou, a empresa teve oportunidade de indicar as provas que pretendia produzir e não houve até mesmo designação de audiência de instrução. No mérito, o relator ressaltou que a administração pública e os particulares contratados estão vinculados às condições previstas no edital e no contrato. Para ele, a característica quente-frio integrava a descrição essencial do objeto licitado e não poderia ser tratada como elemento secundário. É isso então, Alaor, do Tribunal de Justiça de Santa Catarina, em Florianópolis.

0: Marcelo Fernandes para Mampituba FM de Sombrio.
1: Obrigado, Marcelo Fernandes, direto do Tribunal de Justiça de Santa Catarina. Olha, após o

0: 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Vamos ao intervalo comercial. Na volta também teremos aqui mais participações dos nossos ouvintes. É um instante só e já estaremos de volta.
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3: Agora são 8:51 no Mampituba Notícias, as ocorrências policiais.
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Olha, ocorrência policial registrada ontem aqui na nossa região. Uma mulher de 43 anos foi ameaçada de morte pelo ex-companheiro no centro de Balneário Rincão. O fato aconteceu ontem, quinta-feira, dia 1º. Segundo a Polícia Militar, o homem teria enviado mensagens à vítima durante a madrugada, proferindo xingamentos e ofensas contra ela e a mãe dela, uma idosa de 70 anos. Conforme a PM, a vítima relatou que possui medida protetiva de urgência contra o homem, que também teria passado em frente à casa dela e feito uma ameaça de morte. A guarnição realizou buscas nas proximidades, mas o autor não foi encontrado. Um boletim de ocorrência foi registrado. Por volta das 22 horas de ontem, a guarnição do Tático, com o apoio da Agência de Inteligência da Polícia Militar, localizou no bairro Mato Alto, em Araranguá, um veículo Citroën C4 Palas de cor preta, que havia sido furtado na cidade de Gravataí, região metropolitana de Porto Alegre, no Rio Grande do Sul. A informação do furto havia sido repassada pela Brigada Militar, que se encontrava com a vítima do furto. De acordo com a Polícia Militar, o veículo estava fechado e foi recolhido a Central de Polícia Civil. A Polícia Militar informou a vítima e a Brigada Militar sobre a recuperação do veículo. O autor do crime não foi localizado. Continuando aqui com as informações da segurança pública, nós tivemos um princípio de incêndio atingindo uma carreta carregada com papel em Torres. A ocorrência de princípio de incêndio foi registrada ainda na quarta-feira, a informação saiu hoje, dia 30, na BR-101, na Vila São João, em Torres, no Rio Grande do Sul, e mobilizou bombeiros de duas unidades de Santa Catarina, mais precisamente das cidades de Passo de Torres e Sombrio. A guarnição dos bombeiros de Sombrio foi acionada via contato telefônico do quartel de Passo de Torres para se dirigir até o posto fiscal na divisa ali entre os estados de Santa Catarina e Rio Grande do Sul, a fim de atender uma ocorrência de possível incêndio em uma carreta carregada com papel higiênico. No local, constatou-se tratar de um caminhão do tipo bitrem, sendo que o motorista já havia realizado o desengate da carreta, que apresentava saída de fumaça em seu interior. A guarnição prontamente iniciou o combate ao incêndio, efetuando a abertura da carreta, onde foi visto grande quantidade de fumaça. Inicialmente, os bombeiros tentaram controlar a entrada do oxigênio no compartimento, entretanto, devido à dificuldade de acesso ao foco, foi necessário iniciar o descarregamento da carga para possibilitar a localização e o combate direto ao incêndio. Os bombeiros entraram pela parte superior da carreta, permitindo melhor visualização e acesso ao material em combustão. Foram utilizados em torno de 1.000 litros de água no combate e, na sequência, foi realizada a remoção de praticamente 100% da carga, possibilitando a completa extinção do foco e a execução do rescaldo, não sendo observada posterior reignição. A ocorrência contou com apoio da guarnição de Sombrio e da guarnição do Corpo de Bombeiros de Passo de Torres, que prestou apoio à etapa de finalização da ocorrência. Após a extinção do incêndio, realização do rescaldo e demais procedimentos necessários, a guarnição finalizou o atendimento e retornou ao quartel. Essa aqui é para encerrar com as ocorrências, né? Mas uma boa notícia: bebê nasce dentro de ambulância do SAMU às margens da SC447. Acredito que depois de muito tempo, né? Depois da época das parteiras, né? Como não tem hospital ali, um bebê será registrado na Sapiranga, em Meleiro, né? Parto de emergência mobilizou equipes de Turvo e Araranguá na noite de quarta-feira. Uma menina nasceu pesadinha, grandinha, ó, 4,4 kg, Sidney. 4,4 kg. Uma ocorrência especial marcou o início da noite de quarta-feira para as equipes do Serviço de Atendimento Móvel de Urgência. Uma menina nasceu dentro de uma ambulância às margens da SC447, no distrito de Sapiranga, ali em Meleiro, durante o deslocamento de uma gestante em trabalho de parto para Araranguá. Não deu tempo

0: Aprenda. A ocorrência teve início quando a equipe do SAMU de Turvo prestava atendimento à gestante e seguia em direção a Araranguá, diante da evolução do trabalho de parto. Foi solicitado o apoio da unidade de suporte avançado e UTI móvel, o SAMU de Araranguá. As duas ambulâncias se encontraram na SC447, na altura da localidade de Sapiranga, com o parto já avançado. As equipes pararam no local e iniciaram os procedimentos para realizar o nascimento dentro da ambulância. Segundo informações apuradas, o parto exigiu cuidados especiais porque a bebê apresentava uma circular de cordão, situação em que o cordão umbilical fica enrolado ao redor do pescoço do bebê. Olha que perigo. No procedimento aqui, a circular de cordão é uma ocorrência conhecida na obstetrícia e isoladamente não significa necessariamente uma complicação durante o nascimento, porém, a equipe precisa avaliar a condição e realizar as manobras necessárias com cuidado. O parto foi concluído com sucesso. A menina veio ao mundo pesando 4,4 kg. Para a emoção dos pais e também dos profissionais que participaram do atendimento. O nascimento ocorreu por volta das 19h40. Pouco depois, a ambulância já seguia em direção a Araranguá. Mãe e bebê levadas ao hospital. Após o parto, as duas foram encaminhadas ao Hospital Regional de Araranguá, onde ficaram os cuidados da equipe obstétrica da unidade hospitalar. Participaram diretamente do atendimento os condutores Anderson e Ednei Donato e a enfermeira Fúvia Rosa, a técnica de enfermagem Roseli Pereira e o médico Fernando. Tá aí. 8h59, para encerrar o programa agora, os destaques do esporte.
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0: Pelas principais competições do mundo da bola, ontem pelo Campeonato Brasileiro da Série B, o Novo Horizontino derrotou o Goiás 3-0 e o Atlético em casa perdeu para o Sport por 2-1. Nessa sexta-feira, hoje tem jogo atrasado da Série A, tem Clássico Paulista, Sansão, tem Santos e São Paulo a partir das 20 horas. Na Série B, hoje tem Tigrão em campo, tem Londrina e Criciúma. O Londrina na zona de rebaixamento e o Criciúma buscando, quer porque quer uma vitória, o Criciúma hoje lá no interior do Paraná às 20h30 para subir na tabela de classificação Criciúma, né? Hoje também pela segunda divisão do Campeonato Nacional teremos São Bernardo e CRB, Juventude e Operário do Paraná, Fortaleza e Náutico. E amanhã, sabadão, deixa eu ver aqui. Amanhã tem Série A, também jogo atrasado, Atlético Mineiro e Bragantino. Pela Série B tem Avaí e Ceará, Atlético Goianiense e América Mineiro, Cuiabá e Ponte Preta, o Botafogo de Ribeirão Preto receberá o Vila Nova. Fechando aqui a agenda, não teremos nada domingo, domingo é dia das eleições, né? Domingo é dia das eleições, não teremos jogos aí pelas competições nacionais. Ponto final no programa de hoje. Muito obrigado pela sua companhia, pela sua audiência. O José Escalcon também está curtindo lá a nossa live, a exemplo do Gilnei Palhano dos Santos, o Valdeci Batista, o Rafael Silva Lisboa, a Maria Salete Patrício Tramontinha, a Ivone Provedan Vieira, José Borges de Freitas, a Marli Chuan, que todos eles e muitos outros ficarão agora, os nossos ouvintes, na companhia de Sidney Candioto e o Expresso Campeiro. Segunda-feira estaremos de volta nesse mesmo horário. Um abraço. Boas eleições. Bom dia, bom final de semana e até lá.
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6: Simbora por aqui com o melhor da música gaúcha e mais um Expresso Campeiro. Muito bom dia pra você ligado aqui na número 1 da música gaúcha nesta manhã de sexta-feira, 2 de outubro de 2026, hein? Vamos juntos por aqui até o meio-dia com o melhor da música gaúcha. Tempo bom no sul catarinense, temperatura em 15 graus no momento na cidade de Sombrio. Hora de você interagir, participar, mandar o seu alô, seu recado por aqui. O nosso WhatsApp é o 4835332000, hein? 4835332000, pra você ligar na número 1 da música gaúcha. 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Começando por aqui com Tchê Barbaridade. Bom dia para você ligado na melhor.

0: Aí está o Tchê Barbaridade da Fronteira Paraná, na programação da número 1 da Música Gaúcha.
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0: O amigo, o senhor José de Jaguaruna, está ligado na programação. Opa, fazia uma data, hein? Um bom dia pra você e pra todos os amigos de Jaguaruna, curtindo por aqui, número 1 da Música Gaúcha. Ele pediu, eu rodo já a música do Cordiona, Bugre do Mato, aqui na nossa programação. Um ótimo dia. Um bom dia para a Rosalina, acompanhando a nossa programação em Forquilinha. Lembrando, hein? 4835332000, com o seu nome completo. No final do programa, teremos sorteio de almoços do Panela de Ferro para o final de semana, e para amanhã, sabadão, domingão. E é claro, com direito a levar um acompanhante, tá bom, pessoal? 4835332000. A Rosalina Tavares está ligada por aqui. Jurandir de Dom Pedro de Alcântara também curtindo a nossa FM Nativa. Um abraço para você. Rafael Lisboa de Araranguá já está ligado também na nossa FM Nativa. Vilmar Borelli em Torres, Rio Grande do Sul, também curtindo a nossa programação. Maravilha, hein? E o 4835332000, o amigo Ramon na cidade de Criciúma também está ligado na programação, né, Ramon? Bom dia, tio guri. Um abraço a você e a todos na escuta em Criciúma. Alô, Criciúma, ouvindo a nossa FM Nativa também, nosso amigo Marciano no Morro da Fumaça, o Zé do sindicato lá em Jacinto Machado, né, tio Zé? Ligado aqui na nossa programação também. Valeu, tio guri, bom dia, ao amigo curtindo o melhor da música gaúcha, brinca. É coisa de louco, né, meu amigo Fernando? Derek, é o estiloso lá de Araranguá, também ligado aqui na nossa programação, o Derek, um abraço também aqui ao nosso amigo Dirceu Nazário, já ligado na número 1 da música gaúcha, o Juliano, lá em Praia Grande, acompanhando a nossa programação, grande Juliano, abraço ao Paulão da Canjica, o amigo Dóia, também está ligado aqui na nossa FM Nativa, eita, gurizada em peso aqui, acompanhando a nossa programação nesta manhã de sextou, hein? Aí eu dou valor, gurizada, mas que barbaridade, galera aqui, né? Um abraço pro pessoal do Bar do Itaia, é isso, Ramon? Ah, muito bem, então um abração aos amigos de Garuva, curtindo também a número 1 da música gaúcha. Simbora por aqui, neguinho da patrola, é sexta-feira, tem sol, tá? Na 99 tem música também. Grupo Matizes e Quarteto Coração de Potro, bom dia!

0: coração de potro, que Deus abençoe vocês.
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0: Da música gaúcha pra você curtindo a melhor, é claro. São 9:26, 9:26. E o WhatsApp pra você é o 4835332000, em 4835332000. Pra você curtindo por aqui o melhor da música gaúcha nesta manhã de sextou, hein? Vamos embora.
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0: 9:26.
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0: Muito bem, está os Serranos, Bate Coxa no Totonho na nossa programação.
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0: Simbora por aqui com o Expresso Campeiro para você ligado na nossa programação. 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Bem, recados aqui na nossa programação. O amigo Gustavo está ligado na 99, né, Gustavo? Bom dia.
2: Bom dia,
0: Canhoto. Opa, mas que barbaridade, que tão rápido, tia. Calma, vamos de novo.
2: Bom dia, Canhoto.
0: Bom dia.
2: Vila Nova, Canhoto. Bota uma música pra mim, repartindo a tarecama
0: Meu
2: com
0: Jesus.
2: Os maquiadores, que a situação não é fácil.
0: É.
2: Um abraço lá pro Paulinho, pro Semar. Pro padrinho, a galera tudo tá ligada na Mampituba aí, sextamos.
0: Tá feia a coisa por lá então, é? Grande, Gustavo, um abraço, bom dia pra você também curtindo a nossa programação. Cristiano, bom dia.
3: Bom dia, Cid.
0: Opa.
3: Cristiano, que legal. Você toca pra nós, tô grandão aí com
0: Sim.
3: o João Luiz Corrêa. E vai lá pro Renan, Nanã, Chechel, Felipe Matos, Jean, o Negro do Ônibus. Menino lindo do Costãozinho. Abraça a turma aí. Valeu, sextou.
0: Valeu. Um abraço, bom dia, sextou. Muito bem, quem mais por aqui? A Ivone também. Bom dia, Ivone.
4: Bom dia, Sidney. Sidney, eu gostaria que você

0: rodasse a música Reponte da 28 para oferecer para meu esposo Márcio, para Leia e para Osni, para Neuza Lindomar, para o Alemão da Cachaça e para todos meus amigos que estiverem escutando a rádio e para vocês também. E gostaria de participar do sorteio.
1: Valeu, um abraço.
0: De Ferro, Ivone Colares.
2: Bom dia, Sidney.
1: Bom dia.
2: Toca aí Lagoa Vermelha para todos que estão na escuta, Nação Colorada também, vocês da rádio, para minha esposa Guerra, para a galera da Praia Paraíso.
1: Valeu, Tiagurinho, um abraço.
3: Bom dia de novo, Sidney.
1: Bom dia.
3: Toca aí pra gente Castração a Pialo.
1: Sim.
3: Valeu, amigo. Obrigado.
1: Valeu.
3: Saúde e paz.
1: Um abraço.
3: Tchau,
1: bom dia. Mas guri, aí está o amigo Leandro de Jacinto Machado, quer ouvir a música Tapado de Carrapicho, é isso? Com o grupo Balanço. Bom dia pra você também curtindo a número 1 da música gaúcha, hein? Falou, guri, vamos seguindo com a música.
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Embora por aqui com o melhor da música gaúcha. Agora são 9:47, 9:47. 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

0: 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Vamos embora. 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Muito bem, vamos lá, embora por aqui com a melhor da música gaúcha. São 9:49, 9:49, já já tem João Luiz Correia por aqui na nossa programação, né? Recuerdos da 28. Recados no nosso WhatsApp, 4835332000. O Gabriel Borges Quintino está ligado na programação. Muito bem, quero ouvir a música. É, mete um vaneirão aí, Grupo Solto. Um abraço pra você curtindo a nossa FM Nativa, hein? Beleza, Tiguri? Um abraço, amigo Oliveira de Torres, Rio Grande do Sul, também curtindo a nossa programação. Bom dia, Oliveira. E mais por aqui, o Paulinho. É. Gustavo vai ficar igual a Aladim, né? Só com o tapete Wanda. Diga lá, Paulinho.
1: Bom dia, tudo bom certo? Dia. Paulinho da Vila Nova.
0: Sobrou só o tapete pra ele, Paulinho.
1: Tá lá aí, sextou com o Matiz. Mandar pro Semário Espanhol, Gustavo Garão aí. Beleza?
0: Limpar a banca.
1: Sim, bom final de semana pra nós. Mandar a todos os ouvintes aí. Deus abençoe. É fraca, por favor.
0: É pra moer, né? Que barbaridade. Grande, Paulinho. Você também não vai pro céu, né? A Loura acompanhando a nossa programação. Bom dia, Loura. Obrigada, número 1 da música gaúcha. Muito bem, bom dia, um abraço, amigo Pedrão e Cristina também curtindo por aqui nossa programação, né, Pedrão? Segue o baile, o suco da confusão já está ligado por aqui também, né? Vamos embora com o melhor da música gaúcha nesta manhã. Quem mais mandando aqui o seu alô, o seu recado? A Ana Lu, né? Bom dia, Ana Lu, acompanhando a nossa programação. Pediu a música Gaita do Belisário, isso é para minha prima emprestada, que é o suco da confusão. Opa, e para todos na escuta.

0: De louco. Bom dia pra Wanda, também curtindo a nossa programação. Bom final de semana para você e para todos os amigos de Balneário Rincão ligados na 99. Valdeci Beretta também está acompanhando por aqui nossa programação, nominalista também. Beleza, Tia Guri? Suco da confusão por aqui, bom dia.
1: Bom dia, Cid. Tudo bom dia. Bem?
0: Tudo bem.
1: Sextou. Olha que sexta-feira linda, certo?
0: Certo.
1: Eu sou Roninha aqui do Arroio do Silva, a mulher do Suco da Confusão. Gostaria de ouvir a música Fandango em Soledade, oferecendo para vocês rádio, pra minha amiga Lu, pro meu amigo Clayton lá em Araranguá e pra todos os ouvintes, certo? Uma ótima sexta-feira. Muito
0: Fantasma
1: obrigada.
0: Em Soledade, eu rodo pra você, tá bom, Vani? Um abraço pra você curtindo a nossa FM Nativa, Ana Lu, essa música do Tia Barbaridade, nós já rodamos aqui na programação, tá? A Gaita do Belisário. Bom dia pra você curtindo por aqui o melhor da música gaúcha, simbora!

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1: Esta música com certeza tem a cara de Santiago. Recuerdos da 28, Leo Milonga, sobre que se...

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3: 10 horas.
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0: Muito bem, está João Luiz Correia procurando cambista Fandango e Soledade na número 1, para você ligado na melhor, é claro.
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0: Vamos lá, em 4835332000, nosso WhatsApp, são 10h12, 10h12. Recados por aqui na nossa programação, para você curtindo Manhã Nativa, aliás, pés campeiro, né? Manhã Nativa só segunda-feira, né, Simon? Diga lá, tia guri,
2: bom
0: fala,
2: tio Simon. Sextou,
0: né?
2: Aqui, enfim, né? Oh,
0: é
2: semana,
0: verdade.
2: Verda,
0: coisa de louco.
2: O canhoto, né? Falta muito pra semana que vem. Tem uma agoniada já pra 11ª trilha do Tigre.
0: Opa, na próxima semana já, rapaz. Que isso?
2: Pensando aí pra convidar os amigos trilheiros aí também. Nós vamos estar fazendo a primeira trilha Kids no sábado, né? Convidando as famílias aí, os trilheiros, trazer as mulheres e as crianças pra dar uma voltinha com nós lá.

0: namorar.
1: Beleza, então, Tio Grilo. Um forte abraço a você, gurizada de Morrinhos do Sul, Rio Grande do Sul, né? Mas que tal? Que mais por aqui? Manda o seu alô, seu recado nesta manhã. Amigo Gilmar, né? Vamos lá. Na sequência por aqui, Sidney, Santos já viu, né? Ah, é Jaco vindo volta daí, né? Bom dia.
2: Bom dia, Sidney.
1: Bom dia, Vila
2: Conceição. Bota pra mim aí, assuma teu filho.
1: Bora.
2: Aparecer pra vocês aí da rádio, o Catis, o Vino, a todos que estão ouvindo essa rádio aí. Tudo de bom, abração.
1: Valeu, um abração, tio Adão, tio Marvadão, bom dia.
3: E aí, Sidney, bom dia, tudo bom certo? Dia, tudo. O Alvandir aqui, Três Cachoeiras.
1: Alvandir.
3: Te escuto todo dia, mas hoje resolvi agendar e mandar um bom dia, um ótimo fim de semana aí ao pessoal do Rio Grande do Sul e de Santa e Bela Catarina. Toca pra nós aí com o Capitão Faustino, tava morto e não caiu, e dá-lhe sexta-feira.
1: É isso aí, um abraço, bom dia.
4: Bom dia, aqui é o Everaldo da Praia Estrela do Mar.
1: Sim.
4: Queria pedir uma música, oferecendo aí pro Ernesto, pro Zé, o proprietário da obra, que vai fazer uma costela hoje, meio-dia, pra encerrar a semana, porque sextou,
1: né? É isso aí.
4: Uma costela com uma meia dúzia de Heineken. E pedir uma música aí do Baitaca, Fundo da Grota. E
1: tchau pra tarde, né? Aí sim. Quem mais?
5: Bom dia, Sidney.
1: Bom dia.
5: Tudo bom?
1: Tudo bem.
5: Aqui é a Marilda. Quero pedir a música O Vento. Quero oferecer pro meu cunhado Jorge Espanhol, o Josemar Espanhol, meu marido Antônio Espanhol e para todos que estão na escuta, especialmente aí para ti. Tá bom?
1: Valeu, obrigado.
5: Bom
1: um abraço, bom dia.
5: Um
1: para você também curtindo, para que a nossa FM nativa, hein? Quem mais? Quem mais por aqui mandando seu recado? Bom dia.
6: Bom dia, Sidney Candioto. Aqui é o José Antônio Getrini de Sara.
1: Sim.
6: Roda aí a música do Chorão.
1: O Chorão.
6: Vai para todos que estão ouvindo a rádio.
1: Falou, Tchegure. Quem mais? Bom dia. Dia
7: meu amigo Sidney Candioto. Bom dia. Bom fim de semana. Com muita paz, muito amor no coração, tá? E Deus nos abençoe. Quero ver uma música aí, ó. Tirando o chapéu pra Deus, pode ser, meu amigo?
1: Pode.
7: Um abraço pra ti.
1: Valeu.
8: Bom dia, Sidney Candioto. Toca a música Mãe Campeira, Descansa Mãe Velha, aquela música eu acho tão linda. Para minha mãe, Aledir, para o meu irmão Olávio, para o Donato, Paulo, Jucione, Jucineia, Adecer, Toninha, Maria, Márcia e a dona do meu rancho aqui, que é a minha mãe, Aledir Santos da Silva.
1: Opa.
8: Obrigada.
1: Dona Aledir, um abração pra você também, curtindo a programação. Valeu, Maria, um abraço. Quem mais por aqui? O amigo, deixa eu ver aqui, o Maicon Beretta, ligado na programação, mandando música para o Jair Pirola. Estão ligados na programação em Forquilinha. Valeu, tchegurizada. E o gurizinho do tapete segue firme, né? As que tal? Clevison de Galaguri.
9: Bom dia, Candioto. Clevison Uruçanga. Tem uma aí ligadão na melhor 99.5.
1: Isso aí.
9: E a música vai ficar por conta do amigo aí.
1: Opa.
9: Um abraço, um bom fim de semana a todos que curtem essa rádio maravilhosa.
1: Pra você também, um abraço.
10: Bom dia, Sidney.
1: Bom dia. Certo? Tudo bem.
10: Eu sou Gilmar de Lagoa de Fora. Eu queria participar do sorteio e queria a música dos filhos do Rio Grande. Qualquer um deles aí, tá tudo certo. Um abraço.
1: Falou.
10: Pra tudo certo.
1: Um abraço, bom dia. Por aqui também nosso amigo Carlos César Cardial participando aqui do sorteio. Um abração pra você também, tio Guri. Bom dia, tio Jorge.
11: Abraço, Dinete. Já tá de volta, não deu tempo nem de colocar uns 500 tijolos. Roda
1: um pouquinho,
11: aí. Do Serrano. Namoro de sítio.
1: Namoro de sítio. Falou, guri.
12: Bom dia.
1: Bom dia.
12: Jason, de Laranjeiras, Pescaria Brava.
1: Sim.
12: Queria mandar um abraço e uma música aí para o meu compadre que tá na boleia aí, tá escutando a rádio Mambituba. E manda pra nós aí, Mocerim, da Valete Branca.
1: Valeu, sextou, um abraço, bom dia. Olá, Sidney. Faz tempo que não ligo, né? Mas escutando sempre a programação. Coloca o nome no sorteio. É Valdeci Beretta, Torres do Grande Sul. Valeu, tio Guri, um abraço. Bom dia.
13: Essa aí só o tio Caio Santos toca.
1: Cramento.
13: Bom dia, tio Silvio.
1: Bom dia.
13: Colega, bota, tudo bom?
1: Tudo bem.
13: Um embalo aí dessa sexta-feira de sol maravilhoso. Vamos tocar aí, largando pra fronteira.
1: Opa.

0: vai pra toda a galera que tá ouvindo essa rádio, pra vocês aí, uma ótima sexta-feira e um bom final de semana. Um
1: grande abraço. Largando pra fronteira, Cambiche de Baile no Tranco do Zé, no rodo pra você, curtindo pra que a nossa programação. Falou! 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
1: 10:20.
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1: Seguindo por aqui com o melhor da música gaúcha, está o Chiquita Bordoneio, do meu jeitão bem bagual, por aqui na número 1 da música gaúcha, pra você ligado na melhor nesta manhã de sexta-feira, não é, Sergião? Azar, Tcheguri. 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
2: 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Sextou, mais um final de semana, hein? Passa rápido. 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

0: 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Aquele abraço, bom fim de semana e Dani Torresmo.
1: Bom dia. Bom fim de semana pra você também, Dani Torresmo. Mas que tal, Tia Guri? Vamos embora por aqui com o melhor da música gaúcha, pra você ligado na melhor, é claro.
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1: O amigo Adalto está ligado na programação em Araranguá, Buenas Tia, quero ouvir o Rancho de Beira de Estrada, participando do sorteio também. Falou, Tia Guri, um abraço, um bom dia, o amigo ligado na nossa programação, Jessé, bom dia.
3: Oi, Sidney, toca pra mim, gaúcho literal. E bom fim de semana pra ti, pra teus ouvintes, pra todos que estão te ouvindo.
1: Beleza.
3: Torcer um bom fim de semana pra frente.
1: Tá bom? Grande Gessé, um abração, um bom fim de semana pra você. Essa não é só o Caio Santos que toca, tá? Olá, bom dia, Janaína, curtindo a nossa programação. No Parque das Avenidas, em Sombrio, concorrendo aos almoços também. Tá bom, Janaína? Um abraço, bom dia. Adão Poli, fazia uma data, né, que o Cindy Rey não aparecia por aqui.
4: Bom dia, Chiro Velho, aqui é Adão Poli, da Sapiranga Meleiro.
1: Opa, Sapiranga Meleiro agora.
4: Eu quero ouvir, nesta manhã de sexta-feira, dia de encontrar com a minha Argentina, perigosa e linda. Eu tô aqui na obra trabalhando e quero ouvir. Beleza?
1: Beleza.
4: Um abraço. Santo amigo Bigode, pra esse bagual demais da conta.
1: Gás, que tal, Guriola? Bom dia, Juraci, acompanhando nossa programação, gostaria de ouvir a música, pode ser a próxima da programação, pra todos que estão na rádio e pra família também, coloca o nome aí no sorteio, tá bom, nome na lista também. Olá, bom dia, roda uma rancheira, coloca o meu nome no sorteio, Juliano Pereira, de Jacinto Machado, valeu, Juliano, concorrendo por aqui também, um abração, guri. Acompanhando também nossa programação está Kelly. Começou. A Kelly da Rosa, do bairro São Pedro Sombrio, concorrendo por aqui também. Bom dia, Kelly. Olá, bom dia. Gostaria de participar do sorteio. Ezequiel Maciel, bairro São Pedro Sombrio, também curtindo 99.5. Bom dia. O tio Silas também está ligado na programação. Bom dia, tio Silas. Ademar de Araranguá.
5: Bom dia, Candioto.
1: Bom dia.
5: Essa música do João Luiz Correia aí, tu tem que te preparar as canelas com um bom sebo de carneiro, né? Pra encarar o final de semana aí com esse fandango todo. Um grande abraço pra todos aí. Valeu, guri.
1: Valeu,
5: bom
1: guri.
5: Final de semana.
1: Pra você aí também. O amigo João da Raizeira também está ligado na programação, né, João? Nome na lista para o sorteio também. Opa, o Edinho Generoso também por aqui.
6: Candioto, bom dia.
1: Bom dia.
6: Uma hora dessa liguei, mas pega o cabelo na obra, né?
1: Não.
6: 10h15 já.
1: Já era.
6: Se foi a semana, 10h30, né?
1: Se foi a semana, meu. Coisa de louco, grande Edinho. Quem mais por aqui? Bom dia.
7: Bom dia, meu amigo Sidney. Aqui é o Kleber de Passo de Torres. Toca aí Galgo Penharol pra nós aí, meu querido. Teve um bom dia, muito obrigado. Tchau.
1: Valeu, um abraço pra você curtindo a nossa programação.
8: Bom dia,
1: seu amiguinho.
8: Como é que é a música de Negadinho?
1: Bom dia.
8: Aqui é o Camilo, meu amigo. Tá com a palavra aí, o Bidão, pra nós escutar esse de novo. E já dentro, finilão, o ouro, o amigo, pra casa. Então, vou lá pra Santo Antônio, na patrulha, dar um bordeiro. Vou lá aqui na tela da rapadura. E
1: é, tu tem razão, Edinho. Já foi o milho, Marvado.
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1: São 10 horas 32 minutos, 10h32. Vamos embora com música por aqui. Os Mateadores.
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0: 10h40, 10h40, está na nossa FIB Nativa, os bateadores largando pra fronteira, Cambicho de Baile do Tranco do Zaino, na número 1 da música gaúcha, pra você ligadito por aqui, na melhor sempre, é claro. 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
0: Amigo Alisson Mesari, também um abração, Alisson Mesari ligado aqui na nossa FM Nativa.
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0: Cara aí não acompanha mais ninguém, né, o Alisson, agora é só de quadro, né? Hã? Pra te contar o negócio. 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

0: O nosso amigo Odilon também está ligado na capital dos quênios, lá em Praia Grande, no Odilon. Ô, barbaridade, agora qual será o áudio dele aqui, né?
1: Bom dia, tio.
0: Bom dia.
1: Tudo certo, tranquilo?
0: Tudo certo.
1: Quando puder, larga pra nós aí. É gritos de liberdade. Se não tiver, pode botar outra da programação.
0: Valeu, um abração a você também curtindo por aqui na CFM Nativa. Nosso amigo Cássio também está ligadito lá em Praia Grande. Também é tio Cássio. O Fernandão continua de férias, ouvindo a 99, mas o Bruno está trabalhando. Aí eu dou valor. Alguém tem que trabalhar, né, Bruno? E o tio Zeca Barulho por aqui também, né, gurizinho?
2: Gurizinho é o barulho. Obrigadão, Saradona. Bota a música pra galera do barulho. Bota aquela criada em garpão.
0: Opa,
2: aí.
0: Opa, boa pedida.
2: Vai pro Edinho, o Edinho tá aqui, ó. 5 horas da manhã já tava na obra hoje.
0: 5 da manhã.
2: Pulou cedo,
0: meu acho, Deus, Edinho, velho.
2: E bota pro Dalto Biaba lá no Rio Fortuna, tá na escuta. Valeu, gurizinho, e pra galera do barulho.
0: Muito bem, mais tempo pra ficar parado, né, ô Zeca? Só pode, né? Vai onde? O amigo Paulo de Forquilinha também está ligado na programação. Beleza, tia guri, bom dia pra você também. O nosso amigo tio Neri está ligado na programação, mandando música, o Bugio Velho pro Fernando, é isso? Ô tia guri, o Chacal mandou 900 áudios aqui, agora eu vou saber qual, né? Sacramento. Tio Márcio, bom dia.
3: Buenas, tio Cid.
0: Buenas.
3: Bom dia. Bom dia. Márcio, Três Cachoeiras. Passando aí pra desejar um bom dia aos amigos que escutam a Nativa. Fazer um pedido aí, queria a música do Chiquito e Bordoneio.
0: Uhum.
3: Amigo e aí parceiro.
0: Opa.
3: Oferecer lá pro tio Sony no chimarrão.
0: Sim.
3: Certo? Coloca o nosso nome aí no sorteio dos panelas de ferro e os outros que tem na programação. Forte abraço.
0: Valeu, forte abraço pra você também curtindo a nossa FM Nativa, Rodzinho, irmão, amigo, parceiro do Chiquito, aliás, do isso mesmo, do Chiquito Bordoneio, mas que tal, guri? Quem mais por aqui? Bom dia, Denivaldo Monteiro, quero ouvir a música, deixa eu me ver aqui. Grupo Rodeio, é isso? Eu rodo Grupo Rodeio. Tá bom, uma especial do Rodeio tem gritos de liberdade, pode ser essa, Denivaldo. Tio Neri, é Tio Neri, sim, aqui é o My Laird Voa. Olá, bom dia, roda Delcio Tavares, Mata Esperança, para Jô, claro, é, aí, o Ian, claro, Jonas, a Priscila Hells, a Cíntia Borges e também a Isadora. Pedro Borges, um abraço, guri. Respondo, respondo, pergunta aí que eu respondo, tá bom? Olá, bom dia. Quero participar do sorteio do almoço do Panela de Ferro. Luiz Davi Zampoli de Garuva Sombrio curtindo a nossa programação. Mas que tal, guri? Opa, bom dia. É a Neuza acompanhando a nossa programação também. Neuza Dias Zampoli de Garuva, um abraço. Vitor Souza de Santa Rosa do Sul, de Palco da Cavaco, do Jonas Correia. A TV Rosso, Rocinho também está ligado por aqui. Bom fim de semana, guri. O Silvano também está ligado, quero ouvir a música castelhana. Isso, um abraço para você, os amigos de Passo de Torres. Maria de Lourdes, Dom Pedro Alcântara também curtindo a nossa programação, um abraço, bom dia. O Gigi Banana também está ligado por aqui. Quem mais acompanhando a nossa programação? Amigo Medina. Já tem recado do Medina também, né? Ligado na número 1 da música gaúcha, na sequência aqui, né? E segue o baile.
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0: Muito bem, temperatura em 17 graus.
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1: Isso mesmo, por aqui com o melhor da música gaúcha para você curtindo nesta manhã de sexta-feira. E nosso WhatsApp segue liberado para você, claro que é o 4835332000, para você curtindo por aqui, né? A nossa FM Nativa. Quem mais mandando seu alô, seu recado por aqui? Denivalda, bom dia para você, acompanhando também a nossa programação. Pessoal aqui de São João do Sul, né? Ligados na 99.5, hein? Opa, um abraço ao povo de São João do Sul, curtindo a número 1 da música gaúcha. A Genilce, ligada na programação, pediu a música Loira de Milhões, é isso? Eu rodo pra você, nominalista também, tá certo, Genilce? Um abraço, bom dia. Já já tem gaúchos do litoral por aqui na nossa programação também. Meu Jesus, vamos seguindo, né, tioneria? É, meu, é assim, desse jeito, né, tio Chacal? Primo do Baitaca, curtindo aqui 99.5, né? Amigo João, diga lá, João.
2: Fica de outro. Que é o João, cidade de Sara, estamos no tapetão. Estamos correndo contra o tempo aí para findar os compromissos aí, né? Porque sextou, mas não tá fácil, mas vamos tentar. Meu amigo Candioto, roda para nós aí, se tiveres a programação e a música Um Pila e Meio com o Garoto de Ouro, desde já eu agradeço.
1: Sim.
2: E mais uma vez desejo a você uma excelente sexta-feira e um excelente final de semana.
1: Para nós.
2: Então, o céu te abençoe.
1: Falou.
2: Valeu, meu amigo.
1: Um abração. Grande abraço. Tchau, tchau, Candioto. Coloca o nome aí no sorteio. É a Lisiane Magnus Cardos, acompanhando nessa programação. Bom dia para você também, ouvindo, né? A nossa FM Nativa, hein? Um abraço. Muito bem, quem mais? Opa. Olá, bom dia, Sidney Candioto, coloca o nome no sorteio, Luciano de Freitas Prudêncio, grande Luciano, um abraço a você também, curtindo a número 1 da música gaúcha. Quem mais por aqui? O amigo Edvânio também está ligado na programação, né, Edvânio?
3: Bom dia, Sidney.
1: Bom dia.
3: Toca pra nós aí, sábado dia.
1: Sim.
3: A turma da Vex.
1: Opa.
3: Não se esquece de botar o nosso nome no sorteio, hein?
1: Já está
3: Edvânio
1: na lista.
3: Do Canto Tomás.
1: Ali que eu dizia. Um abraço, bom dia pra você também, curtindo a número 1 da música gaúcha. E na 99 tem os Monarcas.

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3: 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Asqueta. O amigo Paulo, ligado aqui na programação também, né? Diga lá, tio Paulo.
5: Meu nome é no sorteio, José Paulo Leocádio.
3: Sim.
5: E bota aquela música aí, ó.
3: Vaneira dos Bigode. Vaneira dos Bigode, hein, casa? É. Aí já está na hora do gole, né? Já tem um videozinho aqui, um butiazinho curtido ali, né? É diferenciado também, né? Vou te contar um negócio. Fala baixo, senão o estiloso aparece aí, ô Paulo. E seca teu litro também, né? Tem mais essa. Sabe que ele não gosta, né? Acho que agora. Ah, agora eu acho que ele tá proibido, né? É, deram umas podadas lá no tal do estiloso de Araranguá, né? A morena lá deu uns cortes nele. Fiquei sabendo, tio Paulo. O barbado, hein? Grande, grande. Muito bem, quem mais por aqui acompanha a nossa programação? Bom dia, Candioto, tudo bem? Por gentileza, música, amor de baile pra mim, mandando, né, para a família de Caxias do Sul, o esposo Guilherme, também a filha Júlia, um grande abraço e um bom fim de semana, por gentileza aí, meu nome no sorteio, a Eliane Machado de Turvo. Valeu, Eliane, um abraço a você e a todos os amigos turvenses ligados na programação.

0: Então hoje o café da tarde não é em casa, amigo Simon. Barbaridade, tem gente bem mais organizada do que tu, né? Hã? Que coisa. A Belinha também está ligada por aqui, né, Belinha? Fazer uma data, bom dia. Seguimos por aqui, já tem Tchê Barbaridade no Expresso Campeiro.
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0: temperatura.
1: Temperatura em 15 graus.
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4: Simbora por aqui com o melhor da música gaúcha pra você ligadito, na melhor nesta manhã. É, tem recado por aqui, né? Vou te contar um negócio.
5: O Fernando agora tem que mandar aquela música. Os fardados, ofereço pra ele. Se tu tiver aí, bota.
4: Tem.
5: Fardado pelas mulheres.
4: Aham, tem. Eu vou rodar ela em seguida aqui. É o Xeloquedo. Coisa de Louco, já tem Amor de Baile também na nossa programação. Quem mais por aqui curtindo a número 1, Canto do Sul, na sequência também, na 99.5. Bom dia.
6: Bom dia, Candioto, tudo bem?
4: Tudo bem.
6: Alex Júnior de Forquilinha.
4: Opa.
6: Coloca meu nome no sorteio aí. Toca Castração a Pialo pra mim.
4: Valeu, Tiagurinho, um abraço, um bom dia. Nome na lista também, né? Pra você curtindo a nossa programação nesta manhã de sextou. 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

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Vamos embora com música na 99. Que barbaridade. A música do Pim Pim. Abraço, Pim Pim.

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2: 11:20.
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0: Paulinho Mocelin.
1: Não posso esquecer, não vou tomar chito, a caminhonete
0: branca. E a caminhonete branca, caminhonete do Nuguete, na nossa FM Nativa, pra você ligado por aqui na nossa programação, hein? Um bom dia aqui para a Irineia Soares, curtindo a nossa FM Nativa. A Bocudinha, tu não devolveu mais o celular pro Cid. Que barbaridade, que é isso, Bocudinha?
1: Fica pra mim.

0: Já foi melhorzinho tu também, né? Medina, grande Medina.
1: Música lá pode botar. Só que oferece é o profeta, certo, e o graxa, tá? Pode botar agora. Agora eu retifiquei, sabe? Mas deixa eu fazer. Não, os guris são queridos aqui dos pescadores aqui, sabe?
0: Pescadores
1: são meus afiliados, né? Então tá, bota aí pra eles aí. Bota
0: Gauchão?
1: Mas não a do Gaúcho da Fronteira. Bota
0: não?
1: Uma assim que fale de trabalhador, né? Mentiu pro tio, né?
0: Tu também, vou te contar. Olá, bom dia. Luciana Dias. Luciana Dias Monteiro dos Santos. Curtindo aqui nessa programação e concorrendo aos almoços também, um abraço pra você. Olá, bom dia, Sidney, uma ótima sexta-feira para todos aí, coloca o nome na lista, é Igor Porto Cunha, isso, bom dia Igor, um abração a você também, curtindo tio Nilvo Rick, em Fortaleza, curtindo 99.5 tio Nilvo, quero da Praia Paraíso, né? Opa, um viva para os amigos, continue escutando a melhor, grande Nilvo Rick, está em Fortaleza, ligado na nossa programação também, né? Um forte abraço, guri. Amigo Rodrigo Marques também, ligado na programação, nome na lista também, valeu Rodrigo. Bom final de semana, você também curtindo a nossa FM Nativa, Tchê Cavalo, buenas Tchê Cavalo.
2: Bom dia, meu amigo.
0: Bom dia.
2: Roda Jornal aqui do Bar Três Garotos, com os mateadores de freio e pelego na mão.
0: Ô, tchê, guri.
2: Feliz para todos os ouvintes aí, especialmente para ti, meu galo velho. Um abraço.
0: Valeu. Um abraço do Tchê Cavalo, né?
3: Bom dia, Sidney.
0: Bom dia. Bom dia.
3: Não, que eu gosto de fazer confusão, né?
0: Sim.
3: Mas você escutou no programa de ontem à noite um corte rápido que deram assim, ó. Barbaridade.
0: Pois então, rapaz. Fiquei sabendo.
3: Obrigado,
0: fiquei sabendo.
3: Mandar uma mensagem pra ele dizer, viu, calma, calma.
0: Calma, calma.
3: Já toma maracujina e fica calminho, calminho.
0: Grande Vilmar, um abraço pra você também. Belinha, bom dia.
4: Ney, bom dia. Belinha do Passo, sim. A música, aquela canjica.
0: A canjica.
4: Pra todos.

0: ouvindo.
1: Aham, tu quer canjica, então.
0: Pra eles e pra você também, dos colorados.
1: Valeu, um abraço para os colorados.
0: Não esquece da Belinha do Pasto, Sidney.
2: Bom dia. Manda uma musiquinha aí pra nós aí com Mano Lima, Cadela Baia.
1: Cadela Baia. Valeu, encerrando por aqui as participações, né? Já tem sorteio dos almoços do restaurante Panela de Ferro em Santa Rosa do Sul. E nós por aqui seguimos com o melhor da música gaúcha e também em nome da Linagro Case. 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Zé Paulo, carvoeiro, ligadito aqui na programação, né? É o homem que põe o porco dentro do porta-mala, o estiloso. Não, o gorila é diferenciado, né? Não tem conversa. Coisa de louco, tchê. Muito bem, simbora por aqui com o melhor da música gaúcha. Na 99 tem Os Tiranos, já e Saideiras e também o sorteio.

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1: Muito bem, simbora por aqui com o melhor da música gaúcha, nosso amigo alemão da cachaça, né, alemão? Ô, tchê, guri, na cidade de Criciúma, né? Está por Criciúma, curtindo por aqui 99,5. Ótimo final de semana pra você e pra todos que estão por aí também ligados na número 1 da música gaúcha. Beleza, tchê, guri? É, lá se foi mais uma carguinha de Demotra, então, hein? Aí, é diferenciado, né, alemão? Coisa de louco. O Sidney também está ligado por aqui. Um abraço, Sidney, a todos que curtem a número 1 da música gaúcha.
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1: Temperatura em 16 graus.
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1: Simbora por aqui com o melhor da música gaúcha para você curtindo a nossa programação nesta manhã de sexta-feira. Hora de sorteio aqui na programação, hein? Vamos saber quem vai faturar os almoços para o final de semana no restaurante Panela de Ferro em Santa Rosa do Sul. Abraço, Maninho, Silvano e toda a equipe do Panela de Ferro, sempre acompanhando por aqui também, né? A número 1 da música gaúcha. E já já por aqui tem Tia Barbaridade, ainda o Portal Gaúcho. E quem mais por aqui? Walter Moraes, também na sequência da nossa programação. 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Amigo Davi Topanotti, Andrei Topanotti, também o Joaquim acompanhando essa programação lá em Rabungo, Bom Jardim da Serra. Um ótimo final de semana para vocês aí ligados na número 1 da música gaúcha, beleza, guri? Muito bem, quem faturou por aqui os almoços para o final de semana com direito a levar um acompanhante é Luciana Dias Monteiro e também Nazareno Francisco, né? Nazareno Francisco, com direito a levar acompanhante, e também a Luciana Dias Monteiro, da mesma forma também, né? Com direito a levar um acompanhante para almoçar amanhã, sábado ou no domingo, no restaurante Panela de Ferro, em Santa Rosa do Sul. E você ligado aqui na número 1 da música gaúcha. Um ótimo final de semana a todos que acompanham nossa programação nesta manhã de sexta-feira, 2 de outubro de 2026, hoje completando 24 anos de Rádio Mampituba. As que tal, gurizada? Um abraço e até segunda-feira, às 5 horas da manhã, nativa.
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0: Boa tarde, meio-dia, 7 minutos. Você já está acompanhando o Mampituba Esportes desta sexta-feira, dia 2 de outubro de 2026. E por aqui estamos dando sequência na programação da Rádio Mampituba 99,5. Por aqui eu, Felipe da Boite, Rochinha, gurizada do Mampituba Esportes, de volta ao horário tradicional do meio-dia. Até porque ontem encerrou aí o nosso glorioso, né, horário eleitoral gratuito no rádio. E ao que tudo indica, né, pelo que a gente está observando, voltará na próxima sexta-feira, né? Mas enfim, até lá a gente volta no horário meio-dia. 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Sexta-feira de tempo bom, né? Sol com algumas nuvens. A temperatura nesse momento aqui na esquina da Getúlio Vargas com a Nereu Ramos, bem no centro aqui da cidade de Sombrio, em 22 graus 6 décimos a temperatura nesse momento aqui no centro da cidade. Agradável, né? Agradável. Começou com friozinho, mas a temperatura ficando mais agradável em decorrer desta sexta-feira. Vamos juntos por aqui com você no Mampituba Esportes, ao vivo no rádio na 99.5, ao vivo na internet e nos nossos meios visuais aqui pelo Facebook e também pelo nosso canal do YouTube. Você, além de ouvir, você também pode nos assistir em imagens aí, portanto, tanto no Facebook, por lá você pode curtir, comentar, compartilhar, deixar aí o seu boa tarde, e da mesma forma também através do nosso canal do YouTube, também pode deixar aí a sua participação. Bom, vamos lá, vamos abrindo aqui o nosso Mampituba Esportes, trazendo à tona aqui. A gente vem conversando bastante essa semana, principalmente nos últimos dias aí, sobre alarme, né? Sobre a primeira rodada, também sobre essas questões envolvendo aí extracampos, né? A questão aí das transmissões. Mas eu começo dando boa tarde aqui ao comentarista Rochinha, que está por aqui já, e vai dar o seu boa tarde aqui pro ouvinte da Mampituba. Rocha, tudo certo contigo? Bem-vindo. Boa tarde.
1: Boa tarde, Felipe. Boa tarde a todos os ouvintes da Rádio Mampituba. Satisfação e prazer, né? Está mais um grande programa a apresentar. Sextou, né? Sextou, estamos aí.
0: É, exatamente. E agora vamos até Turvo, né? Vamos lá, vamos falar sobre alarme, vamos falar aí sobre o Turvo Esporte Clube. Está conosco ao telefone aí, em vídeo também, para você que nos... Estava em vídeo aqui, cadê? Rapaz, sumiu, mas... Ah, apareceu, agora sim, né? Está em vídeo conosco aqui também através do YouTube e Facebook, o Ricardo Moro, Popular Foot, que está conosco aqui para trazermos detalhes aí sobre o Turvo Esporte Clube, ele que é o técnico da equipe. Foot, prazer em ouvi-lo aqui na Rádio Mampituba mais uma vez, boa tarde.
2: Boa tarde, Felipe, boa tarde, Rochinha, e a todos que estão nos assistindo e nos ouvindo aí.
1: Futi, boa tarde, né, pra ti. Conversamos hoje pela manhã ainda, né? O futebol nos movimenta toda a vida, né? O esporte em si, né? E Futi, como é que aí, essa mais uma vez tu tocando o Turvo Esporte Clube, a gente sabe da tamanha grandeza que é esse clube, né? E alarme, essa competição tão grande, né? E como é que foi os preparativos do Turvo pra essa competição? Já estreou com vitória, né? Como a gente já falou aqui, mas como é que foi esse preparativo pro Turvo pra essa competição?
2: Ô, Rochinha, então a gente já tinha conversado hoje, né? A gente começou lá em fevereiro a montagem do elenco, né? Primeiro recebi o convite da diretoria, né?

0: quando eu, pela primeira vez, quando eu fui treinador do Turvo na Larme, né, a gente fazia quase tudo, né, tinha que bater o escanteio e correr para cabecear, né, porque era um Turvo em reconstrução, né, então eu participei ativamente, né, e agora com os compromissos da vida profissional, a gente acaba ficando sem tempo para se dedicar tanto a isso, né, então quando a diretoria fez o convite, aí eu passei que poderia ser treinador, né, mas não teria tanto envolvimento assim em outras questões, né, digo, quando vai fazer um evento, alguma coisa assim, né, a gente não conseguiria mais fazer. Então a gente recebeu o convite e a partir dali começou a montar o elenco, né, pensando como queria jogar, ou qual peça se encaixaria, né, e aí a diretoria correu atrás e foi atrás das nossas indicações, né, algumas deram certo, outras a gente conseguiu um acerto, depois perdeu durante o processo, né, natural, porque daí vem propostas, vem, os jogadores vão se destacando também em campeonatos municipais, né, e assim vai indo. Então a gente, a partir dali, começou a montagem, que ela durou até a estreia, né, e ainda há sempre um olho, né, a gente tá sempre de olho aí no que pode aparecer, mas o elenco foi montado dessa forma, a partir de fevereiro aí a gente já estava trabalhando.
1: E o que foi mais difícil, assim, porque hoje o amador tá difícil, né, de montar elenco, de fazer equipe, como tu falou, né, mas o que foi mais difícil, assim, pro Turvo estrear, assim, e ir peça por peça, né, nas contratações?
0: O Turvo teve alguns casos pontuais, né, a gente teve o Bruno Henrique, que é um atleta aí, já teve em Sombrio, se não me engano, com seis canecos também,
1: sim,
0: atuando.
1: Sim.
0: É um jogador estava em crescimento, né? Sofreu uma lesão no joelho, né? Teve que fazer uma cirurgia, então acabou ficando fora. Essa era uma das grandes apostas que a gente tinha, mas uma das primeiras indicações, os primeiros pedidos, vamos dizer assim, né? Foi o Bruno Henrique, né? Aí depois tivemos algumas, na época até anunciado ali, a gente teve o Rony, que acabou depois nos trocando, né? Trocando pelo São Bento, né, por propostas, né, que daí é uma dificuldade também, a questão financeira, né, então, assim, essas foram alguns percalços que acontecem, mas também, assim, as lesões, elas podem acontecer e negociações, elas acontecem, então a gente tem, sim, que estar preparado, né, então são coisas do futebol mesmo, assim, né, mas acho que a dificuldade hoje, ela tá muito na questão financeira. Aqueles clubes que têm um poder financeiro maior vão conseguir fazer algumas propostas, até algumas loucuras, vamos falar assim, para pegar os jogadores, e aí acaba que a gente tem que ir buscando outras alternativas, né? Quando a gente pensa no mercado ali dos atletas, a gente vai olhando sempre plano A, plano B, plano C, não por qualidade, sim por aquilo que a gente quer contar de início, né? Então a gente foi indo assim, e outras oportunidades que aparecem, né? Atletas que às vezes estão com um clube e não estão sendo aproveitados, né? Ou não tem boa relação com o treinador atual, enfim, assim a gente vai buscando, né? Mas a dificuldade maior no começo foi convencer os atletas de que o projeto era bom, porque o Turvo não tinha o calendário, né, da Copa, sim, Sul, né? Tinha só Alarme, né? Então daí muitos atletas não queriam fechar lá em fevereiro por causa que estavam esperando ver como é que ia ser e tudo mais, né? E depois competir financeiramente com clubes que têm um pouquinho mais de poderio financeiro.
2: Sim. Olha, pegando esse gancho, antes de falarmos aí da estreia, o FUT, essa parte financeira aí dos clubes, a gente falando da Larme, de fato tá indo longe demais, o pessoal tá dando um passo muito largo, maior que a perna, como popularmente a gente diz. Tua experiência já com o Turvo aí, no Amador, estás observando isso aí? Tá indo... Está se esticando a corda demais aí no que diz respeito aí à parte financeira, à parte salarial dos jogadores?
0: É assim, Felipe, agora, cara, é uma coisa é relativo, mas também, né, enfim, o que acontece, que eu acho que pode acontecer, que daí acaba prejudicando, né, o futebol amador, são os investimentos que vêm momentâneos.
2: Uhum.
0: Né? Em algum momento o Turvo já fez isso também, né? Então, assim, a gente, vamos supor, o investimento momentâneo que aconteça, vamos supor, no Turvo agora, botar daqui a pouco, ano que vem, não tem mais. Então, aqueles jogadores que tinham um alto valor, que o Turvo fez uma loucura, ou enfim, essa esticada na corda aí para trazer.

0: os jogadores, depois eles vão continuar com esse valor, porque ganharam aqui, né? E aí o Turvo sai de cena, vamos supor. Aí fica alto para os demais, né? Então, assim, só que ao mesmo tempo, esses avanços financeiros, às vezes, são necessários para que monte o elenco competitivo que, às vezes, o time espera, né? Então, assim, eu sinto o que está pesando, né, para os clubes, né? Mas também, ao mesmo tempo, para a gente fazer uma meia-culpa aqui, eu vejo uma preparação muito maior dos atletas que a gente via antigamente, né? Hoje, os atletas, eles, para jogarem e fazerem uma cobrança alta, eles têm que estarem bem preparados. E eu vejo que os atletas hoje que estão chegando nas competições, que estão num alto nível, que a gente fala assim, que é onde o valor financeiro fica mais alto, eles estão levando muito a sério isso, né? Então, há um contraponto também dos atletas, sabe?
1: Uhum.
0: Então, a gente vê que, na verdade, o que está caminhando é que nós estamos falando de um amador que aqui em Santa Catarina é muito forte, que principalmente no regional, né, regional da Alarme e Copa Sul, até a disputa do estadual, ela acaba ficando um futebol semiprofissional, né?
1: Ô Fute, e como tu falou do futebol semiprofissional, né, e algo que isso vem crescendo bastante também, né, as equipes se organizando bastante, e esse duelo aí contra o Manuzia, que também é uma grande equipe, né, de muita tradição, essa vitória muito importante na estreia, a gente sabe que estrear com vitória é muito importante, né, até pela questão do time pegar confiança também, foi um placar de 1-0, mas onde sai aquele peso da estreia, né, sair com vitória é muito importante, né?
0: Sim, Rochinha, Estrear bem é importante, tá? Principalmente eu até acho que o nosso placar poderia ser um pouquinho maior pelas chances que a gente criou, mas a gente foi muito bem por não tomar gols, eu também acho, tá? Porque tu começar bem ganhando e não tomando gols, a gente sabe que um time que até estava escutando a entrevista do Geraldo, né, que deu para vocês, ele citou, né, que eles fizeram 2 gols e tomaram 4, né, que daí deu uma preocupação, né? Então, no caso do Turvo, o Turvo conseguiu fazer 1 gol e não tomar nenhum. Isso é importante, já mostra que o time teve uma boa atuação ali defensiva, né? Então, aí depois conseguiu construir mais chances. Então, uma vitória importante em casa, na estreia, sem tomar gols. Acho que foi uma estreia muito boa pro Turvo.
2: Sim. Ora, pegando esse jogo de estreia aí, Fute, vem agora, né, um clássico aí contra o AEC no próximo sábado lá em Araranguá. Jogo de estreia, o que que tu analisou de positivo? O que que já deu para ver ali que o fato de não levar gol foi um ponto bem positivo aí na tua visão, né? Mas tirando isso ainda, o que que foi satisfatório pro treinador e o que que ainda precisa, alguma coisinha que outra ali, ajustar agora para esse segundo jogo?
0: Então, ajustes eles sempre têm que ser feitos, né? Como eu falei, a gente pecou talvez um pouco nas finalizações, a gente não conseguiu concluir, né, fazer mais gols, que a gente teve alguma chance. Então isso é um quesito que a gente tem que olhar, né, ajustar, claro, algumas coisas que aconteceram, que a gente viu que não funcionaram, mas quando tu faz uma estreia com uma vitória, né, quando faz uma estreia com uma vitória, a gente acaba vendo que a gente está, como é que eu vou te dizer assim, os ajustes eles são menores, né, pelo menos ao primeiro jogo, né? Então a gente tá fazendo alguns ajustes, a gente se treinou nessa quarta-feira, vai treinar na quarta-feira que vem, né? E se preparar para a próxima rodada e já pensando nesses pequenos ajustes. Mas como eu falei, são coisas pequenas, talvez um posicionamento ou coisas para elevarem a nosso nível de atuação.
1: Falou do treinamento, Fute, como é que acontece esses treinamentos? Você falou uma vez na semana, os jogadores conseguem ir, todos, ou grande maioria?
0: Isso, Rocha, o que que acontece? A gente tem alguns atletas, né, de fora, né, mas a gente consegue trazê-los, né, foi feito um acordo lá na contratação, né, então a gente trabalhou nisso para se organizar, até na questão financeira, né, para que esses treinos acontecessem. Então a gente tem um campo iluminado aqui na cidade, a gente trabalha procura trabalhar.

0: nesse campo, né? Mas agora na época de chuvas a gente trabalha em campo society aqui mesmo. Mas treinos pensados, né, no padrão que o time apresenta.
1: E tem algum campo society bom, hein?
0: O padrão do time.
1: Desculpa interromper, né, mas tem algum society bom aí no Groove?
0: Tem que achar um aqui, né? Então, a gente faz os treinos aqui na arena daí, né, quando a gente não consegue o campo 11 lá com as chuvas, né, e tudo mais, né, para não prejudicar o campo também, porque não é um campo nosso, né?
2: Sim.
0: E aí a gente procura montar algum padrão, alguma coisa assim, já pensando no time. Claro, não consegue juntar todos os jogadores em todo o treino, né? Mas a nossa média aí tá em 15, 16 atletas por treino aí. Então isso nos deixa muito feliz, né? Porque tem alguns atletas que mesmo que a gente quisesse trazer, a gente não consegue, por causa do trabalho à noite, né? Muitos atletas trabalham com academia, trabalham com escolas, né, de futebol, e daí tem compromissos profissionais, né? Uhum. Mas aqueles que têm disponibilidade, a gente está conseguindo reunir.
2: Sim. Agora, o Fute, até para nós e para os ouvintes também conhecer um pouco mais do Turvo Esporte Clube, da Alarme desse ano, vamos apresentar aí quem foram os 11 titulares aí que começaram o jogo aí nesse último sábado aí, diante do Mãe Luzia.
0: A gente começou com o Coca no gol, o Cafu, lateral direito, a zaga foi Tairone e Gustavo Simon, na lateral esquerda foi o Marco Antônio Foguinho, os volantes foram Roger, Juninho e Guina, o meio campo foi o João Arthur, os atacantes foram o Luquinhas e o João Simon.
3: Um bom time, né? Bem consolidado, principalmente o setor defensivo, né? E o ataque bom também, bom time mesmo.
0: Nós temos o Guina, é um jogador novo que ele é de Taquari, para aquelas regiões ali do Rio Grande do Sul. A gente observou ele jogando no regional do Aslivata lá, um jogador com um potencial bem bom, né? O Juninho ali de Palhoça, ele geralmente joga junto aí com o Bruno Henrique, com o próprio Batata, que foi campeão aí em Sombrio, né? Com o time do Mancha aí, né? E eles estavam todos aqui com a gente, então foi uma indicação também, um bom jogador, né? E aí o João Arthur aqui de Meleiro, nosso conhecido também, né? O João Simão também aqui da casa, né? Luquinhas do futsal ali, né? Criciúma também, né? Conhecido aqui na região, né? Então assim, foram atletas daqui, né? E aí nós temos mais no elenco, Gauchinho, que atua em Sombrio bastante, né? Zebrinha,
2: sim,
0: né? Atletas aqui de Turvo. Temos também o Matheus Cidade aqui de Turvo, o Biel, o Gabriel aqui, Almeida, né? Então temos uns bons atletas aqui da nossa cidade, né? E aí nós tínhamos o Nicolas Farias, que jogou uma partida aí também pelo time do Mancha, agora me fugiu o nome.
2: Das Antigas.
0: O das Antigas, né? Ele jogou uma partida aí em Sombrio, só que ele não conseguiu ser registrado no BID ainda. E o Augusto César, que é jogador foi jogador do Internacional, Chapecoense, também não conseguiu ter o registro no BID a tempo de participar da partida.
2: Sim. Agora, o Turvo está no grupo B, né? O líder hoje aí com 3 pontos, e Sara também em segundo com 3, e ainda tem o Barão, Mãe Luzia e o AEC, o Araranguá Esporte Clube. Como é que tu avalia essa chave B aí, o Fute? A chave é bem pesada, né? Times aí tradicionais e outros aí também que a gente não conhece tanto, como falar aqui do Barão, por exemplo, né? Mas com certeza aí também uma forte equipe. Qual é a tua avaliação aí desse grupo B?
0: Uma chave bem difícil, tá? Uma chave difícil, porque eu acho que todos os times estão na mesma prateleira, na Alarme, né? Uns um pouco acima, outros um pouco abaixo, mas todo mundo equilibrado, né? Então, clubes com investimento, como citasse o próprio Barão, que é um clube que tem aí André Santos e enfim, outros atletas aí de renome já no futebol amador e ex-profissionais,
2: uhum,
0: tá? O Araranguá, por se tratar da grandeza do Araranguá, né? Mãe Luzia, que a gente enfrentou um bom time, tá? Com atletas um pouco mais experientes já, né? Os atletas já conhecidos da Alarme também, mas mais experientes, né? E o Isara com essa gurizada aí que fez uma grande partida contra o Araranguá aí, que eu acompanhei. Então, assim, acho que é um grupo muito equilibrado mesmo, o equilíbrio vai definir esse grupo.
3: O Fute, que me chamou a atenção, né, e eu acho que os clubes também estão entendendo isso, né, que às vezes a gente fica muito à mercê dos mesmos jogadores sempre aqui da nossa região, né, E o que acontece? Às vezes bate com campeonatos municipais, regionais, na mesma data, no

0: mesmo dia, então acaba ficando na mão e os jogadores acabam optando ou não, né, jogar para outra equipe naquele final de semana e ficando na mão. Eu vi que o Turvo também fez essa reformulação e buscou jogadores fora aqui do nosso mapa, né, da nossa região aqui, né?
1: É assim, Rocha, temos alguns, eu já até citei, temos alguns grupos de jogadores que eles procuram jogar juntos, né? Hoje o Vila Nova ali, os atletas que estão no Vila Nova estiveram aqui com a gente em 2021 e 22, né, que é o grupo comandado ali pelo Neguinho, né, que faz um grande trabalho como diretor de futebol aí, né? Então quando ele esteve aqui com a gente aqui, muitos desses jogadores que estão no Vila Nova estiveram com a gente aqui, né? Tínhamos o pessoal que estava no Içara, que daí com a troca do Içara ali pro Sub-23, acabaram indo grande maioria pro São Bento, né, com algumas aquisições, claro, né? E aí a gente acabou tendo que buscar outras peças, né? Então a gente teve que buscar outras peças para a gente poder competir, né? Sair um pouco do mapa do nosso radar aqui, né? E teve que sair um pouquinho desse radar pra gente buscar, né, mais atletas, né? Então a gente saiu, foi atrás, foi pesquisando e aí foi buscando esses atletas que com potencial. E aí agora cabe a eles também fazer valer essa aposta pra gente virar um clube vencedor, né?
2: Uhum. Bom, projetando a próxima partida já, dia 10, né? Sábado da outra semana, veio o Araranguai. Chegou a ver o jogo de estreia do AEC, o que te chamou a atenção, o que tu espera desse duelo aí, um duelo tradicional aqui da nossa região, né?
1: Isso. A gente viu, sim, viu o jogo do Araranguai, assistir, né? É um clássico, né, Felipe? É um clássico, a gente sabe que quando se trata de clássico, as coisas elas são diferentes, né? E aí o Araranguá precisando vencer, a gente sabe que em casa vai ser muito forte, né? Sabemos que eles transferiram já a responsabilidade também para esse jogo, né? Eu falo no quesito até por ter perdido os pontos fora. Eu vi muito que o próprio Gervis no final do jogo um pouco alterado, mas o professor Geraldo também na entrevista citaram que agora, como perderam esses pontos fora, né, precisam buscar em casa, né? Então a gente sabe que vai encontrar um bom adversário, um grande adversário nosso, e precisando muito da vitória. Então a gente sabe que vai ser um confronto bem difícil, mas espero estar preparado para enfrentar esse jogo aí.
0: E esses jogadores que tu falou, né, Fute, como é que tá a questão da aí para eles entrarem no bid ou não, para já vão estar apto? Tu acha que tá quase certo aí para eles poderem jogar contra o AEC?
1: A gente espera que sim, tá sendo resolvido essas documentações pendentes que tinham aí, a gente espera que contra o Araranguá a gente esteja com o elenco completo, tá? A gente não tem, até hoje, né, futebol é todo momentâneo, né, mas até hoje todos os atletas são preferências, né, com o Turvo, né, então a gente não sofre perda de atletas por outras competições, né, mas eu digo até hoje porque, como eu falei, né, pode haver uma proposta, pode haver uma quebra de palavra, enfim, né, tudo isso pode acontecer.
0: Acontece.
1: Mas a gente confia nos atletas, né, então a gente acredita que com o elenco completo lá contra a Aranguá, né, e com o elenco completo para fazer um grande jogo lá.
2: Sim. O Fute, vocês aí, juntamente com a diretoria, com certeza aí, estimulam em metas, né, de acordo aí com a montagem do elenco. Esse Turvo Esporte Clube aí é elenco, dá pra gente esperar aí de repente uma final, um possível título novamente aí da Larme aí por parte do TEC?
1: A gente trabalha com a meta de no mínimo a semifinal, né? Foi quando foi pelo investimento que foi feito e tudo mais, né? Mas eu acredito muito no potencial dessa equipe. Acredito que a gente possa brigar, sim, pelo título da competição.
2: Sim. Bom, uma situação que também quero ouvir o Fute, até pela experiência que tem aí também, a gente está sendo assunto aí a questão ali da alarme, a questão das transmissões, até segunda-feira, ontem o Guilherme falou aqui que vai ter reunião aí com os presidentes dos clubes e tal.

0: Tens acompanhado esse imbróglio envolvendo aí alarme, envolvendo os canais de transmissão? Vocês têm aí a Imigrantes também acompanha vocês aí, também transmite imagens e tal. E pelo que a gente sabe, foi noticiado aí, pode transmitir até a final, né? A final seria a exclusividade da alarme. O que tens acompanhado? O que tu espera que seja feito aí, né, no que diz respeito a essa situação toda aí?
1: Eu acho que os canais de transmissão, Felipe, tanto a rádio quanto hoje em dia com os canais de transmissão de imagem, eles são fundamentais para o futebol amador, né? A gente vê que muito o crescimento do futebol amador e da preparação para o futebol amador também, da organização do futebol amador, aumentando muito por causa dessa visualização, dessa visibilidade, né? Desculpa, que a gente ganhou com as transmissões web, com a cobertura que está sendo se dada pelo futebol, do futebol amador, né? A gente vê hoje, eu estando conversando com vocês aí em Sombrio, através do meio de comunicação, né? E podendo explanar um pouquinho do Esporte Clube. Talvez em outros momentos isso não aconteceria, né? Então hoje a cobertura do futebol amador ela é muito grande. E muito se dá pela visibilidade que foi dada, né? Hoje a gente tem, por exemplo, o conterrâneo, né, o Fabrício, de vocês aí, vivendo, né, da cobertura do futebol amador, né? Então, assim, acho que a alarme, se perder essa cobertura, né, acaba que vai perder muita, muita força, né? E para os clubes é extremamente positivo, eu acredito, né? Porque quando fecha um patrocínio, né, o patrocínio ele vai estar em vários meios de comunicação visualmente hoje em dia, né? Então, eu acho que uma boa conversa, um bom ajuste, acho que a alarme também tem o direito de pensar na sua TV, né? Eu acho que também cabe alarme, só que tem que ser uma coisa bem pensada, bem alinhada e conversada, né, para que todo mundo só saia ganhando da situação.
2: É isso, Fute, né? A última pergunta, né, aí para ti é se tu já tem o time mais ou menos em mente que vai enfrentar o Araranguá, se tu pode passar para nós aí, ó.
0: Geraldo deve estar te ouvindo. Geraldo deve estar te ouvindo com a cardeneta agora.
1: Ah, vou deixar o Geraldo um pouco mais curioso, né? Ele vai assistir com certeza o jogo do Turvo contra o Manuzia, mas eu tenho que deixar ele um pouco mais curioso também, né? Pra gente manter um certo suspense, né? Sim. Mas eu gostei muito da apresentação do time aqui contra o Manuzia, né? E os jogadores, gostei muito, inclusive, dos atletas que entraram depois, tá? Que entraram também correndo e se dedicando, né? E até chamei a atenção no vestiário sobre um lance final, assim, que nós estávamos segurando o resultado, já que o time já estava mais cansado, e dois atletas, uma sequência de dois carrinhos um atrás do outro, conseguiram evitar que a bola progredisse, né? Então, assim, mostra que o time começou querendo. Então, acho que a gente tem uma boa base, né? Mas temos que também pensar no adversário, né? Pensar o que a gente vai enfrentar lá em Araranguá. E aí eu costumo pensar o time jogo a jogo para tomar as melhores decisões.
0: Sim, perfeito. Bom, então tá aí, né? Ricardo Moro Fute conversando com a gente aí, técnico do Turvo Esporte Clube, né? Compartilhando um pouquinho aí dos preparativos aí, de como foi principalmente essa estreia aí no Regional da Alarme. O Fute, hoje tem final aí também na arena, né?
1: Tem. Hoje tem a final da Copa Turvo de Futebol 7, né? É organizada pelo Departamento Municipal de Esportes aqui, né? E hoje vai ter uma grande final aí. Tá pra certo contra o Cruzeiro.
0: Muito bem. Fute, obrigado aí por nos atender aqui com a Rádio Mampituba FM, né? Um bom desempenho, uma boa campanha aí do Turvo Esporte Clube no Regional da Alarme e provavelmente a gente ainda vai estar conversando novamente em decorrer da competição. Forte abraço aí.
1: Valeu, Felipe, valeu, Rochinha, um prazer estar com vocês aí. Infelizmente não pude estar presente, né? Estava com alguns compromissos aqui, mas é sempre um prazer estar falando com vocês, podendo estar divulgando um pouquinho do nosso trabalho, tanto como treinador, né? Já tive outras oportunidades falando sobre outros temas, e também do Turvo Esporte Clube, né? Que é o nosso time aqui. Recentemente, ano passado, né, fui homenageado pelo Turvo.

0: aqui pelo Turvo Sport Clube. Então o Turvo para mim é aquela, usando a frase do Renato Gaúcho, é uma convocação, não é uma contratação, né? Então tenho um carinho imenso pelo Turvo Sport Clube, faz parte da minha vida já, então fico muito feliz. E falando com vocês também, é sempre bom estar aí com os amigos, tá bom? Um grande abraço.
1: Perfeito, forte abraço então, né? Ricardo Moura, o Fute, falando com a gente aqui no Mampituba Esportes, aqui desta sexta-feira. Bom, Rochinha, teremos aí certamente um grande jogo no outro sábado, dia 10, né? Fora esse, no outro, né? Um clássico aí na arena, né? Em Araranguá, né?
2: Um grande clássico, né? Grande jogo, né, Felipe? Para as grandes seleções, né? O AEC, com toda a sua tradição, assim como o TEC, né? Turvo Esporte Clube. É um grande confronto aí e já tem uma rivalidade muito antiga, né? E com certeza será um grande jogo. Felipe, a primeira rodada que ainda não encerrou da Alarme vai encerrar nesse próximo sábado o jogo entre Vila Nova e Cercé. O Vila Nova que não jogou no último final de semana devido a ele estar jogando a semifinal do campeonato catarinense não profissional. Então ele acabou não jogando no último final de semana. Então essa rodada é o único jogo que tem da Alarme esse final de semana, então entre Vila Nova e Cercé.
1: Muito bem, eu acho que no Amador talvez alguns municipais, amanhã, né? A gente vai dar uma atualizada daqui a pouco, mas é um fim de semana, né? Devido à votação domingo, né? Bem magro aí, né? Fim de semana, Felipe, magro de futebol, né? Vamos lá, vamos fazer um intervalo e daqui a pouco a gente volta aqui com a sequência do Mampituba Esportes.

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0: você, agora quando faltam aí 18 minutos e meio para uma da tarde, a sequência aqui do Mampituba Esportes, 99.5, Rádio Mampituba FM. Tô mandando mensagem para ti aqui no celular, aqui no WhatsApp, né? WhatsApp da rádio. Boa tarde, Felipe. O Rochinha saiu do castigo ou ele saiu escondido da esposa dele hoje? Afinal de contas, ontem ele não veio porque a esposa não deixou. É o Moisés aqui de Sombrio, tá perguntando.
1: Por que que
0: ele... Tá aberto o microfone pra falar já? Tá aberto aí?
1: Cara, não tenho tio compromisso. Por isso que eu não vim. Não é porque lá em casa tem quem mais.
0: Tá bom então, tá bom. Contador de história, igual a entrevista que eu vi ontem à noite de um cidadão aí. vamos lá. Ô Moisés, tá aqui, liberaram ele hoje. É, ontem atrasou.
1: Sem intriga.
0: Saiu no programa de quarta-feira, saiu daqui, terminamos o programa, era 25 para as duas já. Quinta-feira ele não vai, meu. O Rocher não vai, não veio. Né? Eu fico abismado com o que acontece aqui nessa rádio. Ô, Rocher, vai estar tudo tranquilo, tudo certinho aí contigo?
1: Tudo certo.
0: Fim de semana promete?
1: Fim de semana.
0: É? Não
1: é, final de semana.
0: Calma, cuidado.
1: Não,
0: calma, cuidado. Deixa pra lá. Vamos falar de futebol, né? Vamos falar de futebol. Deixa eu dar uma conferida.
1: Eu ia dizer aqui que esse não decepciona, mas o futebol, às vezes, esse teu time decepciona.
0: O Sandro Policarpo, né? Bom time, tá dizendo ele aqui a respeito do Turvo, né? E o Arthur Jerônimo também por aqui, dando boa tarde a todo mundo. O pessoal que falou aqui conosco no YouTube da Rádio Mampituba FM. Bom, vamos atualizar aqui ainda o Amador aqui pela região, Rocha. Então, Larme tem essa partida aí que tu passou mais cedo, né? Partida que fecha a primeira fase, né? Amanhã, né?
1: Exatamente, Felipe. Amanhã tem Vila Nova, né? Como a gente falou ali, Vila Nova e Sersé.
0: Uhum.
1: Devido, né, eles não ter jogado na primeira rodada por conta que o Vila Nova estava jogando o Amador não profissional, né?
0: Ontem, já que tu não veio, a mulher não deixou tu vir, ontem eu conversei aqui com duas pessoas importantes ontem aqui no... Um que estreou ontem aqui, conversando com a gente no programa, que foi o Xerox, né?
1: Ah, é?
0: Xerox.
1: Tomou conta do Juliano já?
0: Tomou, né? Não, já aposentou, né?
1: É mesmo?
0: É. Xerox falou aqui, na abertura, falou sobre o congresso técnico da última quarta-feira do Rancho Natal.
1: Eu consegui ouvir só o final do programa.
0: LAVME 2026, o Xerox. Por telefone, né?
1: Ah, por telefone.
0: Foi embora. E depois, no segundo bloco, conversei com o Guilherme da Larme.
1: Sim,
0: eu falando vi. Principalmente sobre essa questão das transmissões, aí segunda-feira à noite tem uma reunião ali para os presidentes dos clubes para apaziguar a situação aí, para ser resolvida. A tendência é que seja voltado atrás, né?
1: Acredito que sim, né?
0: A tendência é essa.
1: Tem outra situação.
0: Falando ainda em competições a nível regional, tem lá no Rio Grande do Sul, tem Serra Mar esse fim de semana, Rocha? Ou não tem aí devido à votação?
1: Felipe, então, eu tô tentando buscar aqui nos meios de comunicação, até se o Fabrício estiver ouvindo, sempre nos escuta aí, mas não consegui achar se tem essa rodada ou não, né? A semifinal entre

0: Central e Capão.
1: Não tem data?
0: E Shangri-La e Minuano. Aqui não marca,
1: então. Já tá na semifinal lá?
0: Semifinal, aham.
1: É rápido, né?
0: As quartas foram último final de semana, agora é a semi e final, jogo de ida e volta, né? As quartas, jogo seco.
1: Tá, perfeito. Bom, aqui pela nossa região, então, teremos hoje a final da Copa Tour de Futebol 7 na Arena Fute, como foi falado, às 20 horas, Tapa Certo e Cruzeiro Refúgio. Tô dando uma olhada aqui ainda no fim de semana, aqui pela região, tem campeonato municipal em São João do Sul, hein? É, categoria titular, só que os jogos são somente amanhã. À 1h15 da tarde, no estádio Marcos Aurélio Matos de Vargas, o Passo Magnus enfrenta o Forquilinha. E mais tarde, às 13h15, o jogo de fundo entre Meio Litro e Forquilinha. Então tem futebol lá em São João do Sul nesse fim de semana. Dando uma conferida aqui no Balneário Rui do Silva, Campeonato Municipal de Futsal, teremos aí hoje já jogos, hein? Às 19h15, pelo Livre Feminino, Meninas da Praia enfrentando Golfinhos. Pelo 40+, o Maracujá enfrenta a Sociedade Esportiva Praia. E pelo Livre Masculino, já às 21h30, a representação do Vila Isabel recebe aí o Iscarim. São jogos importantes de hoje no Municipal de Futsal do Balneário Rui do Silva.
0: Felipe, exatamente. A Liga Serra Mar, achei que não acontece então nesse final de semana. Uhum. O jogo de ida entre Central e Capão acontece no dia 11, assim também como o jogo entre Minuano e Shangri-La. Esse jogo também acontece no dia 11. E no jogo da volta, dia 18, pela categoria livre. Já pela categoria sub-13, nas mesmas datas, o Minuano enfrenta o Shangri-La e o Sester enfrenta a Independência também pela semifinal, esses jogos que acontecem no dia 11 e no dia 18.
1: Muito bem, tô dando uma olhada aqui também em Praia Grande, né? Temos aí a Taça Cidade nesse fim de semana, Taça Cidade de Praia Grande voleibol, né? Então teremos aí amanhã jogos às 14h30 da tarde pelo Livre Masculino, SESI PK enfrentando o Master Vôlei. Às 13h30, o Palavolo enfrenta aí o Falcons, também pelo Livre Masculino. Já pelo Livre Feminino, duas partidas. Às 16h30, Aura enfrentando Três Toques. E às 17h30 da tarde, o Rally enfrentando aí o Sub-15. As atrações estão de amanhã à tarde na Taça Cidade de Praia Grande, na categoria voleibol.
0: Tu já formou Aura ou não, Felipe?
1: Não.
0: Nunca formasse Aura?
1: Não, sou raiz, né?
0: Você é raiz,
1: não sou dessas coisas aí. Tu sabe como é que funciona isso aí? Nem sei como é que é.
0: Eu sei porque tem uma filha lá em casa com 6 anos.
1: O que é formar? Não é o antigo, cara, que fica estátua aí que a gente falava fazer na escola?
0: Estátua? Não, estátua é uma coisa, eles ficam, sei lá, se tremendo.
1: Ah, é
0: assim,
1: ao contrário?
0: É loucura, então. É loucura.
1: É ao contrário. É uma estátua que se mexe.
0: Farma aura. Farma aura. É tipo aquele João Bobão, aquele do. Não tinha aquele do.
1: Ah, o boneco de posto?
0: É mais ou menos isso.
1: Ah, sim. Bonecão de Olinda?
0: É, esse mesmo.
1: Quando era solteiro, ia dançar nas baladas e chamava Bonecão de Olinda.
0: É, um grandão desse jeito.
1: Até hoje não sei dançar, é um inferno isso aí, cara. Ainda bem que a Juliana também não sabe, né? Então dá certo aí. Amador, é isso, Rochinha?
0: É isso. Devido às eleições, poucas rodadas também, né? Então, no próximo final de semana.
1: Segunda-feira a gente vai fazer o debate das eleições.
0: É o que tem, né?
1: chamar um ouvinte aí da direita, da esquerda, tá tudo no ar. Se mata.

0: Ontem, Rochinha, 31ª rodada, Atletique 1, Sport Recife 2.
1: Temos ontem também às 21 horas, Novo Horizontino 3, Goiás 0.
0: Atenção para a agenda do fim de semana na Série B. Hoje às 19h30 o São Bernardo recebe o CRB.
1: Hoje às 20h30 o Londrina recebe o Criciúma.
0: No Jacone às 20h45 Juventude e Operário.
1: No Castelão hoje às 21h30 o Fortaleza recebe o Náutico.
0: Teremos ainda amanhã, já às 11 horas, na Ressacada, o Avaí recebendo o Ceará.
1: Amanhã, às 16 horas, no Antônio Ancioli, o Atlético Goianiense enfrenta o América Mineiro.
0: No Pantanal, às 17 horas, o Cuiabá recebe a Ponte Preta.
1: E por último, aqui amanhã, às 18h30, na Arena Santa Cruz, o Botafogo São Paulo recebe o Vila Nova.
0: Então tá aí, né? Agenda da Série B do Campeonato Brasileiro.
1: Já iniciou pro Criciúma. Eu ia dizer que não iniciou muito boa pro Criciúma, né? Porque ontem teve vitória do Novo Horizontino, né? Que está ali em segundo lugar. Então já é uma rodada que o Criciúma já acende o radar ali, né? Pra buscar o G2 principalmente, né?
0: E o Vila Nova, que é o líder hoje, joga só amanhã à noite, né? Encerra a rodada aqui. Dia do Botafogo de Ribeirão Preto, que tá ali, né? Na porta da zona, né? O primeiro fora do Z4 ali, a tendência é o Vila Nova vencer, né?
1: Exatamente, eu acredito que sim, né? E o Criciúma vai enfrentar também o Londrina, que é uma grande equipe, né, Felipe? Mas aqui falando ainda do G2, mesmo se o Criciúma vencer o próximo jogo, ele tem 50 pontos. Mesmo ele vencendo, ele não consegue alcançar ali o Novo Horizontino, que tem 54 pontos, né? Então o Criciúma tem que brigar mesmo agora, se manter, né, no G6 aí, para tentar uma classificação para a Série A do próximo ano.
0: É jogo pro Criciúma, que vem jogar fora de casa aí contra o Londrina, né? Tô dando uma olhada aqui onde está o Londrina, tá na parte de baixo aqui, né? Não tem desculpa, o Criciúma, se quer subir, é jogo para vencer, mas é fora de casa, não importa. Londrina é o 18º com 28 pontos, né? Então,
1: já fez a primeira parte, que era vencer o Avaí, né? Venceu em casa, né?
0: Do Z4, né? E agora é Londrina, vencer tranquilo, né? Vamos ver agora, tudo bem. Tem gente que tá dizendo, porque a vitória em casa não teve nada a ver com o treinador e tal. Agora vamos tirar a teima, né? Outro jogo fora de casa, né? Um time aí que também tá no mesmo naipe do Avaí ali no Z4. Vamos ver agora se o Criciúma engrena de novo, embala aí na Série B com a saída do Eduardo Batista e a chegada do Humberto Louser aí, né?
1: O Criciúma que tem dois jogos fora, né? Uhum. E na sequência aí, próximo jogo ele enfrenta o Ceará, mas o Criciúma nessa parte de agora, dos três próximos jogos, ele enfrenta a galera que tá brigando por rebaixamento, tá? Depois de enfrentar a equipe do Londrina, ele enfrenta o Ceará e depois o América Mineiro, que é outra equipe também que está praticamente, no meu ponto de vista, rebaixado, né? Então o Criciúma tem uma sequência boa aí de três jogos para fazer pontos, para criar aquela gordurinha ali e talvez buscar até mesmo o segundo, a primeira colocação da competição.
0: Vamos lá, então é isso de Série B para o fim de semana. Vamos à Série A do Campeonato Brasileiro. Tem jogos atrasados aí da 21ª rodada, né? Teremos hoje aí um clássico, né? Um clássico do futebol brasileiro, clássico de paulistas, famoso Sansão, no Morumbis, às 20 horas, tem São Paulo e Santos.
1: Clássico jogaço, né?
0: E as São equipes Paulo... são ali, né? Estão ali no meio da tabela, o Santos 8º, 38, o São Paulo 11º, 36 pontos, é um jogo meio de 6 pontos, né?
1: Porque o que separa são 2 pontos, né? Uma equipe da outra, né? O Santos que deu uma decolada, mas estava até pouco tempo também ali próximo do ano do rebaixamento, né?
0: Ainda não tem pontuação de escapou, mas deu uma boa respirada.
1: O Santos está fora, não cai mais.
0: Nas últimas quatro jogos, 4 vitórias, né?
1: Sim.
0: Vamos ver agora pro São Paulo.
1: Amanhã às 8h30 na Arena MRV tem Atlético Mineiro e Red Bull Bragantino.
0: E tem um jogo aqui que vai ficar ainda a ser realizado essa rodada. Será na Arena Condá, mas não tem data ainda definida. É Chapecoense e Vasco, né?
1: Exatamente.
0: Vai ficar aí mais pra diante aí na. É isso aí então, de Série A, isso nesse fim de semana. Deixa eu dar uma passada aqui também. No sábado, né? Além desses jogos
1: tem
0: aí.
1: Tem Série C, né?
0: Teremos amistoso da seleção brasileira, né? Tem Série C ainda,
1: tem
0: né?
1: Tem Série C.
0: Vamos lá, então vamos passar a Série C primeiro. Passando aqui o grupo B, teremos amanhã aqui a quinta rodada. no estádio Presidente Vargas, amanhã às 17 horas, o Floresta recebe Botafogo.

0: da Paraíba. E na Arena Pernambuco, também às 17 horas, o Santa Cruz recebe Maringá, diz que tem lotação máxima aí nessa Arena Pernambuco.
1: Você imagina como é que não vai estar a Arena Pernambuco amanhã, né?
0: Eu fui atrás, eu vi uma foto do Santa Cruz ali, os caras treinando no Arruda, eu fui atrás, o que que tá acontecendo no Arruda? É interdição, né? Interdição, tem algumas partes deterioradas lá e as equipes
1: seguras. Quem sabe, né? Equipe subindo para a Série B, a renda aumenta,
0: consiga, né? Mas fala-se que talvez volte ao Arruda no Pernambucano 2020, do ano que vem, começo do ano, né?
1: Querendo ou não, subindo para a Série B, a renda vai aumentar.
0: É um estádio muito antigo, né? O Arruda, né? Um dos mais antigos do Brasil. E Recife tem aquela questão da maresia ali, complicada a situação, né? Então tem que ter a manutenção devida aí. Então esses são os jogos aí da segunda fase da Série C no Grupo B.
1: No Grupo C, amanhã às 19h30, no estádio Major Levi Sobrinho, tem Inter de Limeira e Brusque. E também no Curuzu, amanhã às 19h30, tem Paysandu e a Ferroviária. Ferroviária que está aí muito próximo também já de confirmar a sua classificação para a Série B do próximo ano. Assim também como o Santa Cruz, com apenas um empate, já se classifica aí para a Série B do próximo ano.
0: Bom, é os jogos que tem pro fim de semana pra gente assistir nessa reta final da Série C aí. Tem jogo bacana.
1: Jogo bom aí, né?
0: Vamos lá, vamos passar aqui ainda, antes eu passar aqui a divisão de acesso, tem jogos amanhã, tem seleção brasileira, né?
1: Copa Santa Catarina não tem esse final de semana, só no próximo final de semana.
0: Os amistosos imperdíveis da seleção brasileira, amanhã, 11 horas da manhã, tem Índia e Brasil, Rocher.
1: Que jogaço, né?
0: O que que tu acha do time da Índia e a seleção indiana? Já mandar um abraço pra aquela indiada que estão ligados aqui na 99.
1: Fala em Índia, eu lembro daquela novela que tinha na Globo, né? Caminhos da Índia, né? Lembra ou não? É a única coisa que eu lembro, cara.
0: O Candioto que manda muito abraço aqui pra indiada, então é um abraço pra indiada aí que vão jogar amanhã. Não dá pro cara, não atrai nada, né? Essa série de amistosos.
1: E ainda mais porque a gente viu algo muito intenso que foi a Copa do Mundo e a decepção foi grande, né? Então.
0: Vai ter final também do Campeonato Brasileiro Feminino, né? No Morumbi, São Paulo e Corinthians, né?
1: Jogou clássico, né?
0: Clássico lá das. É isso aí. Bom, deixa eu dar uma conferida no domingo. Com certeza não tem nada aqui no Brasil, né? Devido às eleições, né? E tem jogos apenas a nível internacional. É isso aí, então. E a dupla Grenal, Rocha, vamos dar uma pincelada aqui na... antes deixa eu passar aqui a divisão de acesso do Campeonato Gaúcho. Tem jogos aí das quartas de final. São jogos ida que acontecem em todos eles neste sábado, dia 3, no Estádio das Castanheiras. O Brasil de Farroupilha recebe aí o Passo Fundo amanhã às 15 horas. Já amanhã às 19 horas, na Arena Frederiquense, o União Frederiquense recebe o VEC, o Veranópolis Esporte Clube. No mesmo horário, teremos aí no Bento Freitas, o Brasil de Pelotas recebendo o Esportivo de Bento Gonçalves. E no SES, lá em Caxias do Sul, esse jogo aqui amanhã às 15 horas, um pouquinho mais cedo, a APAFUT recebe aí o Santa Cruz. São jogos, então, aí de ida das quartas e final da divisão de acesso do Campeonato Gaúcho. Agora sim, vamos dar uma passada na dupla Grenal, que, né, começa a intensificar aí para a volta aos gramados, né, o Rocha? Quarta-feira, semana que vem, já temos aí de volta a incomodação, né?
1: Já volta o desespero novamente, né? E o que a gente tem de notícia, né, Felipe, aqui tanto no portal do Inter quanto no do Grêmio, é os times se recuperando, tentando, né, uma reformulação tática, técnica, né, até pela vinda do Renato, pela vinda também do Batista pro Internacional, né, o Renato que...
0: Batista!
1: O Renato que vai usar a galera do Sub-20, né, vai ter um Grenal Sub-20 aí, então ele vai dar uma olhada nessa garotada aí pra quem sabe trazer alguns atletas aí pro grupo principal, né?
0: Tem que aproveitar, né? Daqui a pouco tem peças aí que podem resolver e jogadores bons ali fico perambulando aí pra esses medalhões aí fora, né?
1: Sim.
0: Tem que ter esse olhar aí também na base, né? E no Internacional, deixa eu ver aqui a situação de momento do Colorado, né? Grenal Sub-20 tem Jojo Todinho e Elon Musk na arbitragem. Isso aqui deve ser um espetáculo isso aqui, né?
1: Que?
0: Tá aqui, ó. Jojo Todinho. Não conhece a Jojo Todinho, né?

0: É. Já viu ela ou não?
1: Juntou o Dinsim?
0: É. E ela música também. Um agafe marcou o Grenal sub-20 da manhã desta sexta-feira. Pouco antes da bola rolar, com a transmissão da partida, exibiu uma arte com a equipe de arbitragem composta por Charlie Brown como árbitro principal, Jojo Todinho e o auxiliar Elon Musk.
1: Que loucura, cara.
0: O jogo foi transmitido pela TV Inter, no canal do clube no YouTube.
1: Ah, isso aí deve ter sido alguma piada, né, cara? Não é possível.
0: Ai, ai, ai, fazer o que é. Pior que isso ganha destaque aqui, né?
1: Não sei, se eles querem destaque, eles conseguiram, né?
0: É. Bom, é isso aí então, né? Sócios aí terão entrada livre no Beira-Rio no restante do campeonato, né? E por aí vai. Oxê, vamos embora? 1 da tarde.
1: Ó. Uma já.
0: Não. No meu aqui, no sistema aqui, é 1 da tarde. Vai virar daqui a pouco.
1: Ah, tá. Então tá.
0: Fechou por hoje?
1: Fechou, Felipe.
0: De volta ao horário normal, né?
1: De volta ao normal até quinta-feira que vem, né?
0: Era bom que não, né? Mas vamos lá.
1: Um grande abraço a todos.
0: O horário sexta-feira que vem volta, eu acho que é menor, né?
1: Vamos ver
0: os segundos turnos, né? Se vamos ter aqui em Santa Catarina e Brasil, aí é um pouquinho maior, né? Se tiver só a nível de Brasil, aí é um pouquinho menor aqui. Tem que ver os critérios aí que a gente vai ter. Mas enfim, ao que tudo indica, sexta que vem volta essa indiada aqui de novo na programação, né? Fechou, Rachinha? Vamos embora?
1: Fechou, Felipe. Agradecer a todos os ouvintes, né? Que nos deram o prestígio, né? De nos ouvir, nos assistir. E segunda-feira, se Deus quiser permitir, estaremos aí novamente falando tudo sobre esporte amador, esporte profissional. Um grande abraço a todos. Fiquem todos com Deus e um bom final de semana.
0: Valeu, Rachinha, comentarista de folga esse fim de semana, né? E a gente volta meio-dia, segunda-feira, aqui com mais Mampituba Esportes. Daqui a pouco vem Fernando Lagarreta, às 2 da tarde, aí com o Galpão Nativo. Obrigado a todos aí pela audiência. Um bom fim de semana a todos. Se cuidem, né? É aquela velha máxima, né? Votem, votem consciente, né? Leve a sua colinha para não dar confusão, porque o voto é demorado. E tem bastante candidato, então leva já por escrito aí que vai ser bem mais rápido, não vai bater o nervosismo lá na frente da urna, né? E ajuda todo mundo. Lembrando que domingo, 17 horas, estaremos aí fazendo a cobertura das eleições pela Integração 91.7. Então eu volto domingo, 17 horas, no rádio, lá na 91.7, com o Éder Vieira, fazendo aí a apuração dos votos aí, com atenção, claro, especial aqui aos candidatos da nossa região, a nível de estado, e também atento também o que vai acontecer aí a eleição de presidente. Tá legal? Combinado? Forte abraço a todos, até mais. Música.

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Sexta-feira e sexta-feira bonita, né? Friaquinha, 19 graus no termômetro, é a máxima prevista para hoje, né? Daqui é para baixo. E amanhã deve subir aí até os 28 graus, o que traz chuva aí para o domingo, aqui para a região, né? 2 de outubro, dia 275 do ano, marca que faltam 90 diazinhos para terminar o 2026. Dia Internacional da Não Violência. Esse é o 2 de outubro. Chegando aqui no nosso Galpão Nativo, eu sou Fernando Lagarreta, tô batendo ponto agora, abrindo a porteira para tocar muita fandangueira no horário exclusivo das baileiras até as 18 horas. 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Hoje é dia de lanternas. 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

0: gente em todo lugar aí, pessoal das oficinas também, né? Nos dão um carinho da audiência e da companhia. Pessoal de casa, obrigado pela sintonia também, a turma do Tapetão que nos leva aí de carona. Galpão Nativo tá no ar por aqui. Vamos liberar o WhatsApp hoje aqui pra turma, já chegando aqui os primeiros de hoje. Seguidinha já vamos largando um a um aí, participando, montando o fandango junto com a gente aqui no nosso galpão.
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0: Vamos começar a estourar.

0: Começando aqui o primeiro bloco, João Luiz Correia, Bailanta e Carpeta, o Trancão de Livramento saiu pro Valmor aí na Bela Torres, na Bela Praia de Torres, né? Que é a mais bela praia gaúcha, não é na Bela Torres, do lado de Caranga, que também é bela, né? Aí está. Estouro de Tropa, Fogo de Chão, foi quem abriu esse bloco, abriu aqui o nosso galpão nativo de hoje para Oral Sim Implantes em Torres, na mais bela praia gaúcha. 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
0: Estamos com 19 graus.
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0: Bora! Vamos lá, vamos atender mais umas pedidas aí da turma que vem chegando. Despacito, é sexta-feira. Alô, Oliveira, ligado com a gente em Torres aí, sextou, tá tirando o chapéu aí pra Foguete Não Tem Ré. Vai ter barbaridade aí com o Talagaço saindo já na sequência.

Pronto, é aí que eu dizia. Roberto também tá na sintonia, deixando aqui o seu salve aí pra turma na tarde da sexta-feira também. Vamos pegar carona, são 2:20.

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0: Hora certa, Unimed, 2:19.
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3: Aí está. Vamos lá, destaque da hora agora, trazendo aqui os números da Loteria Carioca. Sorteio de agora a pouquinho, 14h20. Anota aí o quinto prêmio. 1516. 1516. Quarto prêmio, 2.205, 2205. Terceiro prêmio, 9.186, 9186. No segundo prêmio, 0.866, 0866. E no primeiro prêmio, 2.752, 2752. Loteria Carioca, horário das 14h20.
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3: Vamos lá que seguimos por aqui. Tem a Loura ligada junto com

novo pra todos na linha Torres, Morro da Fumaça, abraço. Dani Monteiro, ligado aí junto com a gente também aqui na programação 99. Toca Cartucheira, diz o Rafael aí, um bom fim de semana pra todos, bora então. 99.

0: Tiranos e Gaúchos do Litoral, a versão ao vivo. Fechando mais um baita bloco da sexta-feira, bailão do Cafundó, os Tauras. Teve bailaço recorrendo os Aguapé e o bugio novo dos Serranos também saindo logo na sequência aqui, pra turma ligada na número um da música gaúcha. Olha aí, fim de semana chegando, então. 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
0: Hora certa Unimed, 3 horas em ponto.
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1: Aí está, de volta 13:02, agora seguimos fandangueando por aqui. É tarde da sexta-feira, turma ligada aqui na programação 99,5. Vamos atualizar aqui nosso termômetro com 18 graus agora. Vamos ficar oscilando aí na tarde, hein? Vamos ver o que a turma tá dizendo aqui. Vamos atender o Paulinho aqui. Fala, mestre.
2: Aí, Lagareta, boa tarde, Paulinho da Vila Nova. Bota pra nós aí, Zóio de Capão.
1: Boa.
2: Feito. Não dá pra você mais espanhol, Gustavo Garrão. Bom final de semana pra nós. Deus nos abençoe. Hoje é sexta-feira, hoje é dia de fazer umas artes. Eita, nós. Um abraço.
1: Abraço. Vamos que tem mais. Tem William também aqui. Vamos ver onde é que ele anda.
3: Boa tarde, Lacarreta, tudo bem? Aqui é o Willis Zucchinale. Eu gostaria de mandar uma música diretamente pro Matheus Bonjolo, que falou pra mim que ia bater uma laje hoje, mas ele tá batendo copo lá no sítio.
1: Conversador.
3: Manda pra nós aí. Grupo Matizes, tava tudo bem.
1: Tá, beleza então, William. Vamos lá, vamos tocar uma pro conversadorzinho aquele lá, né? 13:03 agora, Antônio Becker.
4: Boa tarde, meu amigo. Tudo bom por aí?
1: Tudo.
4: Quer rodar a música... Não sei quem é que canta aquela música, Freio de Ouro.
1: Aham.
4: Fora atendido, muito obrigado. É o Becker aqui de Caxias. Tudo de bom, bom fim de semana a todos.
1: Pra vocês aí também, vamos tocar Chiquito e Bordoneio aqui no embalo do Galpão Nativo.
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0: mais um bloco pra ti aqui. Hoje é sexta-feira. Hoje é dia de lanternas. Hoje começa a folia no Lanternas para só no domingo, hein? Hoje na Super Sexta, baita baile com Kelly Colares e banda. De volta com seu carisma e ótima música. Início 22:30. Mulherada tem entrada livre até as 23:30. Imperdível. Amanhã pro sabadão é a noite do samba e do pagode no Lanternas. Domingo, Domingão da Vaneira, Grupo Novos Garotos. É, e a turma vem pra fazer a finaleira aí do Domingão no Lanternas. Com muito agito, início 21 horas. Mulheres têm acesso livre até as 22. Todo mundo pro Lanternas, lugar de festa boa em Criciúma.
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1: É, o negócio agora tá curtinho com patada de porco, azar, credo. É sexta-feira, muito mais música aqui na tarde 99. Vamos atendendo a turma aqui. Ô, João, buenas, buenas.
2: Buenas, buenas, buenas, meu amigo Fernando Lagarreta, que é o João da Sara. Estamos findando a lida no tapetão. Graças a papai do céu, hoje vai ser cedo. Estamos só pela carne no espeto, aquela costela gaúcha.
1: Ô, beleza.
2: Meu amigo Lagarreta, roda pra nós aí, se tiveres a programação e puderes tocar. Garoto de ouro, um pila e meio. E oferecer a toda a gurizada do tapetão aí, a todos os ouvintes e a todos vocês aí da rádio. Valeu, amigo. Um excelente final de semana e um grande abraço.
1: Valeu, grande João. Aí, bom descanso. Tá quase fechando a hora aí também. Já esse Luiz tá aqui, ó.
3: Boa tarde, cara. Vamos embora aí dessa tarde aí de sexta-feira aí, que já deu uma nublada aí de novo aí. Vamos tocar aí, vamos botar uma bebida pro baileiro, já que é sexta-feira. Toca aí pra toda a galera que está ouvindo essa rádio, pra vocês aí, uma ótima sexta-feira e um bom final de semana. Um grande abraço.
1: Abraço, um bom fim de semana pra todos nós. Vamos lá, vamos pro trator lá com o Cristiano.
4: Boa tarde, Fernando. Cristiano aqui da Galinha. Fernando, toca pra nós aí, tudo vem do campo. Fala pro Renan, Nanã, menino lindo, Costãozinho, nego do ônibus, o Jean, Felipe, os meus pais, pra minha esposa, e vai pra todos aí que estão na escuta. Valeu, sextou, vamos que vamos.
1: Vamos.

0: enviou aqui, roubei a fazendeira, pra todos na escuta, tá certo, valeu Ana Lu, vou tocar pra ti a versão do Ricardo Porto por aqui, certo? 13:24
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2: Mas meu empresário, o que que é isso, chefe? Só um pila e meio? Mas que vá!

0: Pedro Afonso, não sei o que tá acontecendo. E você, JC, sabe me explicar por que parou?
1: Não sei o que aconteceu. Já paguei o cachê de um pila e meio, agora não sei por que parou.
2: Mas por um pila e meio só ficou o gaiteiro. E olhe lá, né?
1: Então, boa noite pro gaiteiro.
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ver aqui, é um trajeto de 3.600 quilômetros de linha reta, né? 4.530 por rodovia. Barbaridade. Mas rodou. Bueno, tá aí, ó. 4.530, 45 dias.

0: mandando aqui a sequência, roubei a fazendeira, Ricardo Porto, tudo vem do campo, Chiquito e Bordoneio, bota a bebida pro baileiro candeeiro e um pila e meio, saiu com os garotos de ouro aí na pedida do amigo João aí também ligado junto conosco aqui, pegando carona, nós vamos juntos até às 18 horas, até lá tem Galpão Nativo, só as pandangueiras aqui na tarde 99.
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0: É hora certa, Unimed, 19 minutos faltando para as 4.
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0: Fandangueiro. 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
0: Conferindo a hora certa, Unimed, 4:02.
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0: Vamos lá, sequência, 4:04, sexta-feira, é uma nublada, uma enferruscada. Eita, nós. Vamos lá, seguimos por aqui, já batemos a máxima de hoje, né? Já chegamos lá nos 19, agora estamos com 18 graus aqui no centro em Sombrio. Vamos atender a turma que tá ligada aqui junto com a gente, meu amigo Luciane, fala do Quaraí.
1: Aí, que tal? Tudo gordo e são de lombo? Tchê, toca pra nós aí, faz favor. Madrugada. E manda pro Candioto e pro Caiceto.
0: Certo.
1: Tá também, né?
0: Aí está, pronto. Te ajeita, rapaz. Deixa eu ver qual é a madrugada que eu vou tocar pra ele aqui. Vamos ver. É, pode ser a dos Serranos, né? Pode ser a dos Serranos. Então tá, deixa eu ver quem mais está aqui junto comigo. É, pra todos na escuta, o Diomar Júnior de Sara, gaúcho de Dom Pedrito. Não é que eu queira me exibir. É a pedida dele aqui, é o... Esse é o Márcio Correia, né? Junto com o Jones André aí. A turma da Barão do Pacaraí. Eita, nós! Schwarzenegger na área, fala, Muri!
2: Bem, Chuck Norris, rapaz, saudações vascaínas.
0: Saudações.
2: Tudo bom, mandei pra nós, que barbaridade, o Rio Grande me criou. Um

0: Os amigos aí da Praia Paraíso. Tá certo, Nilvo? Baita abraço, obrigado pela companhia sempre aqui na programação 99. Seguimos do embalo, Fandangueiro, direto até às 18 horas, aqui na programação da sua FM Nativa.
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Monarcas, é Gineteando Temporal pra fechar o bloco às 4h22 na tarde do nosso Galpão Nativo da sexta-feira. O Rio Grande me criou, foi Tchê Barbaridade, Márcio Correia, junto com Jones André, Não É Que Eu Queira Me Exibir. E abrimos com os Serranos aí a madrugada. Pegando carona aqui com a turma ligada na programação 99. Já já vamos trazer mais parceria da turma aqui. Viviane Plácido.

0: companhia. Mike Carbone também aí cultuando a tradição, é a pedida com João Luiz Correia, tá lá juntamente com o Richard, só pela largada. Tá certo. Abraço aí pra vocês. Obrigado pela companhia. Seu Jadir também tá no trecho aí junto com a gente.
1: Muita saúde, muita paz aí. Bota uma música boa pra nós aí. Tudo vem do campo.
0: Já toquei essa daí, tio Jadir.
1: Um abraço pra ele e um abraço pra você e tudo de bom.
0: Quem é que tá indo pro Jacinto aí?
1: Vindo pra Jacinto. A gente foi entregar uns tratorzinhos, agora estamos voltando pra Jacinto.
0: Aê, tio Jadir, baita abraço. Já toquei a tua, mas vamos tocar o bloco inteiro aí. Na carona já aqui, tá certo? Turma já voltando aí pra base, né? Tá bom. Abraço pra vocês aí, obrigado pela companhia. Vou fazer um intervalinho aqui, é rápido. Dois palitinhos, tamo de volta aí, segura.
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0: Estamos com 17 graus.
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2: Vamos lá, bora, bora, bora. Essa é a sua FM nativa na tarde 99. Muito mais música aqui na sequência pra turma grudada aqui na programação 99,5. Deixa eu ver quem mais tá aqui. Alô, Dona Ivone.
6: Boa tarde, amigo Fernando. Bom trabalho pra nós todos. Aí nessa tarde maravilhosa. E a música eu vou querer, Baile da Mariquinha, para todos que estiverem ouvindo. Bom final de semana para todos.
2: Valeu. Obrigado. Valeu, valeu, Dona Ivone. Bom fim de semana toda a família aí. O Jusemir tá na área também. Pediu aqui Sorriso Lindo, um brinde a nós dois. Vai tocar logo na sequência do bloco aí também. Agora 4h27, daqui a pouquinho tem destaque da hora, Loteria do Rio das 4h20, né? Bom, e também tem o Puxaos, que vamos saber mais do fim de semana com relação ao tempo aí com o meteorologista Leandro Puxaos, que daqui a pouquinho, bora!
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0: Bonito, grupo Matizes aí no Galpão Velho, baile da Mariquinha, passou com Serranos, teve Panela Velha junto, a crise do laçador do Capitão Faustino, um brinde a nós dois, sorriso lindo, fechando mais um baita bloco pra turma aqui, sempre com Oral Sim Implantes, a número um em implantes do Brasil, onde tu tem avaliação detalhada e orientação de especialistas para recuperar o teu sorriso com 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
2: E aí, temos mais tempo?

48 3533 2000. Alô, Zorinho, Santa Rosa, tá ligado aí junto conosco também. Eu tenho que passar o destaque da hora agora aqui, então vamos passar já direto aqui. Loteria Carioca, quinto prêmio, 0 347 0347. Quarto prêmio, 2.881 2881. Terceiro prêmio, 2.752 2752. No segundo prêmio, 1.209 1209. E no primeiro prêmio, 6.000.

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0: Bem, com o Tranco Velho Fandangueiro, despedida de peão Os Tauras, Grito dos Livres, Dante Ramon Ledesma. Fechando mais um bloco aí com as pedidas da turma aqui no nosso Galpão Nativo, edição dessa sexta-feira. Agora, como é que fica o tempo, hein? Pro final de semana, para eleições e tudo mais aí. Leandro Puchalski, que chega aí, conta tudo. Boa tarde.
1: Boa tarde aos ouvintes da Mampituba. Pessoal, a gente tem um fim de semana que começa com a presença do sol. É um sábado bonito aqui no sul do estado, onde ele chega até a predominar em alguns momentos, não o dia inteiro, porque vai ter algum período de certa nebulosidade, mas o sol aparecendo bem no decorrer desse sábado, e assim a gente vai, com temperaturas do período da tarde, que chegam até a subir, tá? Faz um pouco de calor ao longo desse sábado, a gente deve ter máximas aí se aproximando da faixa até de uns 26, 28 graus, para vocês terem ideia. O que a gente tem que ter cuidado é na noite, madrugada de domingo, tá? Aqui é o momento onde a gente deve ter chuva no fim de semana. Acaba que boa parte do domingo ele é mais nublado do que propriamente com chuva, mas na noite ali de sábado, especialmente a madrugada de domingo, tem essa previsão. Importante, tá? Não somos nós do sul a região mais propícia a ter fortes temporais. Só que fortes temporais vão acontecer no sul do Brasil. Dentro do Rio Grande do Sul, Santa Catarina, Paraná, tempo severo, alguns ventos que podem chegar a casa de 100 km por hora em alguns temporais. Então é uma situação de uma passagem, de uma linha de instabilidade que está associada a essa condição meteorológica. Então não somos a região mais propícia. Porém, pessoal, temos que ter atenção, tá? Vou repetir, noite de sábado, madrugada de domingo, a gente pode ter alguns temporais por aqui, é importante ficar atento. Abraço a todos, informações do tempo, da Puchalski, Meteorologia.
0: Muito bom, obrigado, Leandro, trouxe aí os detalhes do tempo em nome desse Cobre Credija, mais que uma escolha financeira.
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4: Seguimos aqui o nosso Galpão Nativo, fechando mais uma pra ti, depois aí das informações do Leandro Puchalski na previsão do tempo. Vamos trazer as participações aí da turma, amigo Paulo do Carvão, mas mandou 18 áudio aqui, vamos ver se um a gente pega aqui, Paulo.
5: Pega aquela aí. Ofereço pros pescador.
4: Ah.
5: Aquela assim, vai otário, vai pescar, vai jogar bola. Se botar essa aí, pode ser também, ofereço pros pescador aí da lagoa, da praia.
4: Tá certo, beleza pura, abraço Paulão, Márcio também tá na área, fala Márcio.
6: Boa tarde, Fernando. Fernando, queria que tu rodasse uma música aí com o João Luiz Correia, Fandango e Soledade. Oferecer pra minha esposa Ivone, pro Lindomar Aneuza, pra Nelci, pra Leia e o Ozi, pra Vaninha e o esposo dela, pro Alemão da Cachaça que não pode faltar, e pra minha mana Malvina, e pro Lelo e a Sueli, e pra vocês da rádio, um bom final de semana.
4: Valeu Márcio, abraço. Ô Clésia, ligada com a gente aí no Village Dunas, né Clésia?
7: Boa tarde, Fernando.
4: Tudo certo?
7: É a Clésia, do Balneário Gaivota.
4: É Gaivota, vamos lá.
7: Eu quero aquela música, fumo, sou plantador de fumo, sabe?
4: Ah, o plantador
7: de fumo. Quero oferecer pra minha irmã lá do Passo da Cachoeira, Jenny Alves. Tá bom?
4: Tá. Beleza pura.
7: Tô ligada, tava fazendo os pãozinhos aqui.
4: Opa.
7: Ligadinha na rádio.
4: Deve ter saído bom,
7: boa
4: hein?
7: Boa tarde.
4: Valeu, obrigado Clésia, aí ligada sempre aqui, o Edson Zanetti nos levando de carona, já tá voltando, Edson?
8: Boa tarde, Fernando, boa tarde, tudo bem por aí? Aqui tudo certo. Hoje o destino foi Praia Grande e Sombrio, agora voltando para Cocal do Sul. Bom final de semana pra ti, pra toda a tua família aí. E manda aquela música legal aí do Piacito pra nós curtir aí. Ofereço lá pro Tenório, lá da Praia Grande.
4: Ah.
8: Conheci o Vivente hoje lá.
4: Achou o homem lá, é? Um
8: abraço. E pra todos de Cocal do Sul, escuta aí.
4: Tá bom, Edson, bom fim de semana aí, obrigado pela companhia sempre aqui, ligados na programação 99,5. Vamos fazer o seguinte, vamos dar aquele giro, daqui a pouquinho vem o Sérgio aí da Sônia Bem-Estar, dá o recado pra ti, são 5:06.
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1: Confira 5:17.
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3: Muito bom, sequência aqui na programação 99. Vamos atendendo a turma, lembrando que tem lanternas hoje, hein? Hoje é dia de lanternas, um baita baile com Kelly Colares e banda. De volta com seu carisma e ótima música. Início 22h30. A mulherada tem entrada livre até as 23h30, é imperdível, hein? No sabadão, sábado à noite do samba e do pagode. No domingo, é domingo da vaneira com novos garotos. Aí fazendo a finaleira do domingão no Lanternas com início 21h e a mulherada acesso livre até as 22h. Bora pro Lanternas Clube, lugar de festa boa em Criciúma. 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

0: 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Aquele abraço, bom fim de semana e dele torresmo.
1: Dele torresmo. E falando em fim de semana,
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0: São 5h39, abaralhando as barbelas, fechou Newton Ferreira Candeeiro. Depois da lida diária de um fronteiriço, tava tudo bem, todo mundo veio pro rodeio. Balanço de galpão e o fim de semana que tá aí, fim de semana de lanternas, meu amigo Luiz Henrique, o gaúcho do Lanternas, conta a tua história, buenas.
1: Buenas tardes, ouvintes da Nativa, Fernandinho de la Garreta. 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
0: É, domingo tem que fazer a coisa certa, né, gaúcho? Agora, até domingo vamos dançar, né? 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Vamos ali, já voltamos. Segura aí.
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0: Estamos com 15 graus.
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0: junto conosco, abraço, Moisés Schacker também na sintonia, todos ligados por aqui, vamos fechando mais uma semanada intensa, né? Que vai terminar aí, mais intensa ainda, né? Com eleições no fim de semana e tudo mais, né? Pra turma aí, logo cedinho, ou no seu horário de favorito aí, né? Pra fazer a coisa acontecer aí, né? Não dá pra perder a oportunidade aí de fazer a sua escolha, deixar que os outros façam por ti, né? É o grande lance do voto, é poder fazer a lei da democracia, a lei da maioria. Se deixar de votar, depois não pode reclamar, né? Se votar em branco, também depois não pode reclamar. Tá mais ou menos por aí. É, meu amigo Éder Marcelo tá lá na fronteira Santana do Livramento Rivera, ligado aí junto com a gente, diz ele, é cachorro mordido por cobra, tem medo de lanterna. Já tinha ouvido essa, Caio Santos? Boa tarde.
1: Ô, oh, boa tarde, Lagarreta. Eu vou te contar, a gente se diverte com essa. A gente ganha pouco, mas se diverte com essa. Não,
0: quem te disse que nós ganhamos
1: com essa
0: pouco?
1: Galera.
0: Eu acho que tu não, tem que melhorar não, o teu óculos.
1: Não, tu ganha dobrado. Eu não, eu ganho bem menos.
0: Quem ganha dobrado? Tu já tá te aposentando, já ganha mais que dobrado, já, né?
1: É, aí pode ser, se eu continuar, aí pode ser, né?
0: Viu? Já tá quase, estamos quase lá, tá agarrado já, né? Mas é. E aí, tchê, fim de semana tá aí. Fim de semana, eleições e tudo mais. Hoje nós vamos fazer uma troca de guarda aqui. É, aproveitar a finaleira aqui. Eu sempre anuncio, né, que o peão do rádio chega às 18 horas. E hoje o peão do rádio já tá aqui, junto com a gente aqui. Veio, já preparou o chimarrão. Adiantou o serviço. Porque diz que sexta-feira é caprichado, né?
1: Então, sexta-feira o chimarrão tu tem que chegar uns 15 minutos antes pra poder cevar ele bem.
0: Deixar,
1: né? Pra deixar ele caprichado, que senão depois os outros reclamam. Depois tu vai passar, eu passo aqui virtualmente o chimarrão, chimarrão virtual. E aí reclamam, né? Ah, se tiver quente demais ou se tiver forte demais a erva, eu vou te contar.
0: Não pode ferver, né? Tem que chiar, né? Tem que chiar. O Luciano tá aqui. O pessoal se agarra em umas coisas também, o Luciano se agarra em umas pegadas, porque ele é do Quaraí, né? Luciane,
1: o Luciane é lá do Quaraí,
0: é? É do Quaraí, cidadão. Ah. Esse aqui, na verdade, Tupamaro veio de Artigas, né? Atravessou o rio ali,
1: Anato. Tupamaro?
0: É. Ele tá aqui dizendo, pegou dobrado. Digo, não tô te entendendo. Barbaridade.
1: Não te faz de bobo, tá, ô Luciane?
0: Não, Luciane, você faz de leitão vesgo pra mamar em duas tetas, rapaz. Oh. Não, esse bichinho aí, vou ter que contar uma história, isso aí já
1: Não, nem fala mais sobre o Luciano, senão vou ter que falar alguma aqui dele e aí deixa assim.
0: Não, e agora ele tá, outro dia ele disse pra mim assim, ele não carrega mais cachorro, não leva os cachorros pro pet shop. Ele disse que agora ele tá fazendo, como é que ele disse? É delivery of dog.
1: Delivery.
0: O homem me vem do Quaraí, rapaz, com aquela baita boina e me diz que tá fazendo delivery of dog. Não.
1: Para. Isso pode pegar mal, né?
0: Barbaridade. Pega a boquinha, tem chimarrendo.
1: Então tá bom, Lagarreta, bom final de semana pra ti. E como tu falou aí, né? O final de semana tá aí pra gente aproveitar e também, né, exercer o nosso direito de
0: cidadania.
1: Pra não ter o exemplo do que a gente teve ontem, né? Que tanta gente esperando.
0: Que loucura, né?
1: Gente esperando as prepostas, como.
0: Eu fiquei, na verdade, até umas 9 um pouquinho ali. E eu digo, pá, hoje eu vou assistir o debate, né? Ver o que a turma tem pra dizer aí e tal. Aí quando anunciaram na chamada lá que já tinham cancelado, eu digo, não vou nem saber o porquê, amanhã o Daboi te dá notícia na integração e o Alaor dá aqui na

0: da Muituba, e a gente fica sabendo, eu não vou varar a noite agora esperando ele já ir, aí até tarde mesmo, né?
1: É, e
0: não deu liga.
1: E tu sabe que um debate sempre pode mudar alguma coisa, pode mudar alguma ideia, né? Então, isso com certeza decepcionou muita gente, né?
0: É, eu acho que se nós formos...
1: Isso deixa uma má impressão, né? Deixa uma má impressão sobretudo, né? Do nosso país, né?
0: Tem umas coisas estranhas aí acontecendo. Vamos ver o que que vai rolar agora aí. Vamos ver o que que vem pela frente. Bueno, até mais, meu compadre. Vou fechar aqui a porteira do galpão e daqui a pouquinho chimarreando. 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Baita abraço aí pra todos, agradecendo a companhia, a sintonia dos amigos e amigas, papai do céu deixando. Segunda-feira estaremos de volta.
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0: É, aprecie com moderação, é por aí, né? Então vamos lá, como diria o amigo, né? 10 minutos faltando para 6, vou deixar assim, ó.
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0: Com João Luiz Correia.

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0: Olha, coisa bem buena, tchê. Vamos lá, vamos chegando. É, depois do galpão nativo que te fez companhia aí na apresentação, na locução do castelhano Fernando Lagarreta, que parece que não gostou muito do meu chimarrão, achou meio amargo. Um abraço aí, Lagarreta, bom final de semana. Então, vamos nós, né? Vamos chegando de rancho em rancho, de galpão em galpão, de querência em querência. É hora de matearmos, sorvermos o amargo. É no programa oficial da tradição, que é um tributo aos que cultuam esta, que é uma das tradições do gaúcho, né? É, então vamos lá, são 18 horas e 11 minutos, com a temperatura em 16 graus, uma pequena probabilidade de chuva de 10%, umidade relativa do ar em 68% e ventos de 8 quilômetros por hora. Vamos começando a nossa lida. Por aqui, Caio Santos, vamos juntos até a meia-noite, com o Chimarreando até as 20 horas e 30 minutos. Depois temos a Voz do Brasil e pós-Voz do Brasil com a nossa Festa Fandangueira. E até lá será bueno, uma barbaridade estar contigo aqui, gineteando, galopando nas ondas do rádio, te trazendo entretenimento e o melhor da música gaúcha. E sempre com a intenção, com o objetivo e a vontade de te transmitir boas energias e tocar o que tu gostas de ouvir. O melhor da música gaúcha, dando preferência aqui pro nosso Chimarreando, com o melhor do camperismo, o melhor do nativismo. Então, te abanca e vamos matear aí. Com a tua participação no nosso Chimarreando através do nosso WhatsApp 48 3533 2000. 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Então, vamos lá, né, tchê? Vamos que vamos! Já vamos acionando aqui os nossos amigos que interagem conosco aqui nesse início de noite de sexta-feira. Sexta-feira, 2 de outubro de 2026. Vamos lá, vamos ver quem mandou o chasque aqui.
1: Ô, Caio, toca aquela música Sonho Amigo do Serrano, oferecendo pro meu amigo Enor Schneider e a sua esposa Fátima, da localidade dos Altos da Boa Vista. A gente esteve lá e o pai fazendo uma visita. Fomos recebidos muito.

0: muito bem. Um abraço na escuta, Andrei Topanauti, de Bom Jardim da Serra, Santa Catarina.
1: Muito bem, valeu, Andrei. Um abraço aí, boa noite. Um abraço aí pros. Né, para aqueles que tu citou, né? Para as pessoas que tu citou aí. Que te receberam, né? A ti e o teu pai, seu Joaquim Topanauti. Vamos lá, vamos em frente. Quem mais?
2: Boa noite, meu amigo Caio Santos. Como é que tu tá, meu amigo? Hoje eu tô que tô. Hoje eu tô recebendo a visita aqui de um funkeiro. Tô com um funkeiro aqui, o Alex, aqui do Balneário do Silva, aqui, um funkeiro. Rapaz do céu. Eu quero que tu bote pra mim aí, se tu puder. Namoro na internet aí, ó, pra ele, tá? Temos aqui, ó, funkeiro, homem. Mas que barbaridade, tchê.
1: Que barbaridade. Seu Pedro, vamos rodar uma especial pro como é o nome dele aí, o Nubizinho. Vamos rodar uma especial pra ele aqui. Tá bueno? Eu vou deixar o seu pedido pra lá, o namoro da internet, e vou rodar uma especial aí pra este funkeiro aí, né? Vamos lá, vamos em frente. Quem mais aqui?
3: Boa tarde, Caio Santos. Toca, por favor, Velha Carreta com Serranos. Um abraço, Chacal, deslocando pra Praia Real.
1: Salsicha! Que barbaridade. Então tá bueno, o Chacal tá de volta, vai, tá retornando pro rancho, tio. Então tá bueno, um abraço aí, vamos que vamos. Virou vinheta aí o Camelo, né? Camelo, o novo dublador do Scooby-Doo.
4: Boa noite, Caio Santos. Toca aí, Frio da Serra, para todos que estão na escuta, Nação Colorada também, vocês da rádio, para minha esposa Guerra, para a galera da Praia Paraíso.
1: Muito bem, seu Vino. Torres. Vamos em frente, quem mais aqui? Vamos lá, vamos ouvindo.
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1: Olha aí, o Júnior parabenizando o Sidney Candioto aí pelos 24 anos de rádio. Mas então, grande abraço do Júnior e meu aí, então, pro Sidney Candioto, né? 24 anos de lida. Tá o Tabana, é isso aí, sucesso, Sidney Candioto. Vamos lá.
6: Boa noite, meu amigo tio Caio, tudo na Santa Paz, que Deus sempre te livre, que é o cabelo do Balneação Jovem. Toda beleza aí do André Teixeira, lá onde eu venho pra nós escutar esse índio guapo que nos abençoa tudo, pela banda com essa linda música, esse locutor lindo e maravilhoso. E estou aqui matando no pezito do rádio, aquele mate vento petudo. E que mate, tio, e escutando essa rádio maravilhosa. E tenhamos uma noite abençoada, onde vai que o patrão celestial nos abençoe, nos proteja e devolvia que sextou, né, tio? E vai falar que, né? Vamos lá, né? Vamos lá, escumendo, medo. Salsicha!
1: Coisa de louco. Vamos lá, vamos em frente. Um abraço aí, o Luciane, né? O Luciane que participou agora há pouco aqui do programa Galpão Nativo com o Lagarreta. Um abraço aí, Luciane.
7: Beleza, então. Tipo, depois nós te incomodamos.

0: Agora não podemos.
1: Essa foto que tu manda aí, ô Vilmar, parece que tu tá num entreveiro de fumaça aí, né, tio? Uma defumação. Tá sendo defumado aí, tio? Um abraço aí, Vilmar Santa Rosa. Vamos lá, quem mais aqui?
2: Falou de meu amigo Caio Santo. Que tanto tempo, né, Caio? Que nós não se falemos mais, mas tudo bem. Mando um abraço a todos os ouvintes. Desejar um bom final de semana a todos e que todos os nossos brasileiros que têm direito a um voto, que vão domingo às urnas, justifiquem, levem a sua opinião naquilo que eles gostariam de ter no ano de 2027 em diante. Quero desejar tudo de bom para ti também, tá? E já vamos se preparando, né, o Caio, para na semana que vem o sofrimento começa de novo, né? O Inter vai jogar na quarta, o Grêmio não sei, tá? E agora nós vamos ver o que vai acontecer até no final do campeonato. Será que nós vamos jogar na segunda ou não vamos jogar onde? Mas que tá difícil, tá? Tá bom? Um abraço a todos e dá-lhe ficha nessas músicas lindas que você tem aí, tá?
1: Muito bem, valeu! Nosso amigo colorado Siegfried, né? Tá o Tabana, é isso aí, o Siegfried. Semana que vem começa o sofrimento novamente, né? Que barbaridade. Vamos lá.
3: Alô, Caio Santos. Tudo bueno? Sextou, né? Sexta-feira. Hoje tem bingo em São João do Sul. Vamos pra lá ajudar aquele povo do bingo. E vou te pedir uma música aí com o vamos ver Bororé, Os Quero, acho que é mais ou menos isso, né? Manda aí pra nós, quero oferecer aí pro primo velho e pra mamãezinha querida lá no Braço do Norte, a dona Maria Leda, né? Um abraço, beijo no coração aí, dona Maria. Tudo de bom. E eu ofereço essa música pros meus amigos aqui de São João do Sul, pra minha família. E tudo de bom, bom final de semana, um abraço. Que Deus abençoe esse programa velho bagual. Ali que eu dizia, vamos que vamos, dele que dele.
1: Muito bem, primo velho Guerino. Um abração pro amigo aí. Não sabes direito onde mora a tua tia? É lá em São José do Norte, não é Braço do Norte, São José do Norte. E com certeza ela tá lá ouvindo, o Guerino. Mais um abração aí, que vale a intenção, né? Vamos lá.
4: Buenas, meu amigo Caio. Boa tarde, tudo tranquilo? Por aqui, tudo tranquilo, graças a Deus. Ô Caio, puder tocar pra mim esse tema antigo do saudoso Leonardo aí? Te agradeço, tá? Se não tiver essa aí, tu toca, escolhe qualquer uma dele pra mim, tá? Por favor. Agradecer pra todos da escuta aí, que estão sempre da escuta dessa rádio maravilhosa aí. É, pra vocês aí, da rádio aí. E vamos que vamos. Sextou, né? Uma noite abençoada por Deus pra nós todos. Valeu, tio Caio. Um abraço.
1: Muito bem, grande abraço aí, seu Arilson da Luz Torres.
5: Caio, boa noite. Tudo tranquilo e tinindo? Ô, tio Caio, hoje o meu povo tá aqui, tá? É o Gui, a Leia, Pedro, a Sophie. Hoje vieram me visitar, mandar uma música pra eles aí, do João Luiz Correia, o Bagual Corcoviador. Tá, tio Caio? No mais, tudo na santa ordem. Um abraço pro amigo.
1: Muito bem, grande abraço, seu Vânio e a família, né? Recebendo aí os familiares lá de Caxias do Sul. É, o seu Vânio lá nas bandas de Ilópolis. É, também lá no Rio Grande. Terra da erva mate. Um abraço para todos aí, né?
6: Boa noite, Caio. Ô, Caio, bota aquela música do Baitaca que ele fala da fruta lá no, acho que é do fundo da grota. Tá fazendo pra todos nós aqui de Jacinto.

0: Abração aí, Caio.
1: Baitaca, frutas da mata, né? Que fala das frutas, é frutas da mata, meu amigo Edson, Edson Bosa de Jacinto Machado. Já o seu José Scalcon diz o seguinte: boa noite, tudo bem, Caio Santos? Estamos mateando aqui por Coronel Freitas e ouvindo aí o amigo. Hoje gostaria de ouvir aí lembranças com o saudoso Porca Véia e ofereço para a esposa Cleri. Obrigado e aquele abraço. Então tá bom, igualmente aí, seu José Scalcon e dona Cleri, em Coronel Freitas. Mais um recado aqui também. É, o Charles diz o seguinte: é, hoje, no trecho indo de Fortaleza para Pelotas, depois de uma missão de 45 dias, louco de saudade da minha prenda, gostaria que tocassem aí depois da lida. É, e ofereço pro amor da minha vida, Viviane Lemos. Então tá bom, seu Charles Lemos. Tá morto de saudade. Mas chega vivo, né, o Charles? É, de Fortaleza para Pelotas, né? Depois de 45 dias. É isso aí, é a lida, né? Lida do trecho. Vamos lá, quem mais aqui? O Sadi. É, o Sadi é lá de Vacaria, dando boa tarde dele aqui. Boa tarde, já com cara de noite. Zembli, sempre te ouvindo. Tenho casa aí no Balneário Gaivota e sempre ligado. Um abraço para você, meu amigo. É, uma música para minha esposa Cleci. Bugre do Mato com o Grupo Cordiona. Altabano, valeu, Sadi, de Vacaria, né? Sadi e a dona Cleci. Um abraço pro casal aí. Vamos fechar aqui com esse. Ou esse aqui já foi?
2: Boa tarde, Caio Santos.
1: Ah, já foi. Boa tarde, então, mais uma vez aí, seu chacal. Bom, mas eu começo com a que eu prometi tocar aqui pro funkeiro lá, amigo do seu Pedro lá do Arroio do Silva. Eu não sei se ele falou vizinho ou nubizinho. Famoso nubizinho. Então vai pra ele aí pra abrir. É, pra abrir a parte musical aqui do Chimarrendo.
3: Ué, sai. Que barulho esquisito é esse, tchê?

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1: Neste momento em Sombrio em 16 graus.
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Muito bem, aí está ele. Aqui no Chimarrando, um dos seus grandes sucessos. Um conselho. É, ele dando um conselho para aqueles que são muito seguros no popular. No popular, os que têm escorpião no bolso. Aqueles que têm a guaiaca forrada, né? Mas não querem perder um tostão, como também fala o Paulinho Micharia na música do Chorão, né? Muito bem, Ernesto Nunes, Caixão Não Tem Gaveta. É ele que abrilhanta o especial desta noite. É, o especial Feras da Música Gaúcha, de número 38, 38º especial do ano. Ele que esteve no ano passado, lá no 19 de setembro de 2025, e retorna hoje trazendo aí a sua bagagem musical da carreira aí, né? É, Ernesto Nunes no especial Feras da Música Gaúcha de logo mais. Muito bem, ainda aqui no Chimarrando, o Baitaca, Frutas da Mata, é pro amigo Edson Bosa lá de Jacinto Machado, o saudoso Porca Véia, lembranças. É, lembranças aqui pro seu José Scalcon e a dona Clery, lá em Coronel Freitas, né? Tá, um abraço aí ao casal, uma boa noite, bom final de semana. A dupla César Oliveira e Rogério Melo cantaram aqui o Depois da Lida, né? A versão deles para Depois da Lida, pro nosso amigo o Charles, que vem lá das bandas de Fortaleza, indo em direção à terra. A terra do doce, né? É a terra da Fena Doce. Pra Pelotas e morto de saudade aí, né? Morrendo de saudade aí

da sua prenda, é, Viviane Lemos, né? É, e ainda rolou aqui o Serranos, um grito a Gildo de Freitas, sugerido aí pela nossa amiga Dona Wanda lá no Balneário Rincão. Alô, Dona Wanda, boa noite aí, bom final de semana, né? Grupo Quero Quero, entrando no Bororé, é pro primo velho Guerino, lá nas bandas de São João do Sul. E dobrei aqui, aliás, toquei duas, na verdade ele sugeriu uma aqui, um cambicho na internet com o João Luiz Correia, para oferecer pro seu amigo funkeiro. E aí abri aqui o Chimarrendo com o Chiru Missioneiro, o funk não é pro tio. É, seu Pedro e o parceiro aí, o amigo funkeiro aí. Ele colocou aqui o apelido aqui do famoso Nubizinho. Então tá bueno, foi pra vocês aí. Um abraço, uma boa noite aí, né? 19:11 é o nosso Chimarrendo aqui na 99. É deste segundo dia do mês de outubro. É hoje dia de Santa Doroteia. É a santa do dia, Santa Doroteia. E também dia do florista. É, estamos na estação das flores, né? Então hoje é o dia do florista. Então um abraço aí a todos os floristas aí que lidam, né? Lidam aí com essa maravilha, né? Da natureza, que são as flores. E que coisa bonita, né? Coisa bacana, coisa bonita, um jardim bem florido, né? Bom, e também é dia do repórter fotográfico. É, referências aí a este 2 de outubro de 2026. 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Vamos lá, tia, que a demanda é graúda na

0: palmas aí pro, né? Uma boa noite aí pro amigo Donizete, é, Donizete da Policar também ligado conosco aqui, um grande abraço aí. Vamos ouvindo.
1: Boa noite, meu amigo. Uma ótima noite pra você aí, tá? Queria ouvir uma música aí, Tirando o Chapéu pra Deus, pode ser, meu amigo? Uma boa noite, um bom fim de semana, que Deus abençoe você aí, tá? Um abraço e um beijo pra tua mãe. E até segunda, se Deus quiser.
0: Muito bem, seu Nelson, um grande abraço aí, é, e um beijo, aí o Alcinei já vai ficar com ciúme. Não, tá bom, valeu, seu Nelson, um abraço aí, né? Claro que é aquele beijo carinhoso, né? Vamos lá, vamos em frente, quem mais aqui?
2: Fala, tio Caio, meu querido, boa tarde, estamos aqui te incomodando de novo, estamos aqui na beira do açude pescando aqui, aí o Bruno Girardi e o Thiago Arseno, a gente tá pedindo uma música bem campeira aí pra nós escutar aqui, sempre te acompanhando, tá, querido? Vai, um grande abraço.
3: Ó, oh, como? O Baitaca.
2: Baitaca, Baitaca. Toca uma do Baitaca aí, tá tudo certo.
4: Fundo da grota, pai.
2: Fundo da grota, bem. Tamo junto. Beijo do gordo.
0: Muito bem, valeu, Zeca da Luz, o gordo. Um abraço aí pros amigos. Né? Manda a foto aqui, um belo lago aí onde os amigos estão pescando aí, né? Boa pescaria aí. Mas sem mentiras, hein? Vamos lá, vamos em frente.
5: Ô, tio Caio, velho, manda uma música pra nós aí, pra mim, pros meus irmãos aí, aqui do Atlântico, parece São Pedro. Festa no Céu.
0: Leandro Maurício. Muito bem, valeu, Leandro. É, Rodeio no Céu com o Antônio Oliveira, né? Então tá bom, um abraço aí. Vamos lá, quem mais?
6: Buenas noites, meu amigo Caio Santos, é Zeca Batata. Saindo na madruga com o candioto e chegando agora aí. Sempre ligadito contigo, né? Então tu rodeia aí uma, pode ser uma do Baitaca aí. Pode ser o Fundo da Grota aí. Tá. Todos que estão na escuta, né? E sextou, né? E hoje tem Chiquito e Bordoneiro. Chiquito e Bordoneio no São Sebastião em 13 de maio. Se aproxime pra cá, prendas, porque o velhinho aqui tá louco pra dançar.
0: Muito bem, quer gastar a sola da bota hoje, nosso amigo Zeca Batata, lá nas bandas de 13 de maio, então, hoje com Chiquito e Grupo Bordoneio. Então, tá bom, bacana, Zeca. Muito bem, ele tá no mesmo pensamento musical aí que o outro Zeca, né? O Zeca da Luz. Então tá bom, valeu, Zeca Batata e Zeca da Luz. Um abraço pros amigos aí. Vamos lá, boa noite aqui, um buenas pra Rejane Carvalho, lá nas bandas de Araranguá, também nos dando o seu boa noite aqui, né? Então tá bom, valeu, boa noite, Rejane. A Silvia, aqui de Sombrio, diz ela, boa noite. Hoje quem está de aniversário é a minha filha mais nova, a Gessiana, Gessiana da Silva Apolinário. Então, vamos homenagear aí a Gessiana mais tarde, lá na nossa hora do aniversariante. Tá bueno, Silvia, um abraço e parabéns aí pra filha, né? Vamos indo.
7: Boa noite, Caio Santos, tudo bem? Caio Santos, hoje eu quero uma música. Não sei se tu me põe carona com alguém, deixa o teu critério. Se eu for atendido, eu agradeço. Um abraço.
0: Muito bem. Vamos ver se encontramos uma carona para a senhora aí, da dona Edith, lá de Chapecó. Um abraço aí, boa noite.
8: Boa noite, Caio Santos. Toca aí pra Zeca Urubu.

0: Avelino, ou do Arroio do Silva, Gaudério Atrapalhado, a todo esse povo que está ligado na melhor dos melhores locutores. Fui, tchau e bênção.
1: E o que mais aqui, seu Avelino?
0: Saúde e paz.
1: Ah, amém.
0: Boa.
1: Muito bem. É isso aí, seu Avelino, popular Zé Curubu, lá no Arroio do Silva.
2: Boa noite, Caio, aqui é o Marcelo da Forquilhinha, tamo na escuta aí, manda a música pra nós aí, manda bota o Lobisomem do Arvoredo, meu amigo Vitor Hugo aí que tá no serviço com nós aí, e manda também lá pro tio Pedrinho, lá no bar do tio Pedrinho aí, um abraço.
1: Não entendi o nome aqui, vamos ver quem é.
2: Boa noite, Caio, aqui é o Marcelo da Forquilhinha.
1: Pá, falou tão rápido que eu não entendi o nome de novo. Bom, mais um abraço aí pro amigo. Digite aí o nome que eu não consegui entender. Vamos lá.
3: Boa noite, meu galo velho. Tamo aí na escuta do programa. Bota pra nós aí. É mentira desses loucos. Se tiver na ponta da agulha aí, carca. Valeu. Um abraço, 14h30. Caio Santos, eu vou fazer um comentário aqui. Já que falaram na tua mãe, eu lembrei da minha que já partiu. O nome da tua mãe é Maria Leda. E o nome da minha que partiu já, que Deus o tenha, é Leda Maria. Eu também mando um beijo pra tua mãe. Que Deus abençoe ela.
1: Muito bem, valeu, amigo Paulo do Carvão. Com certeza ela recebe aí também o teu carinho, né? Um abração aí pro amigo. É. Ao mandarem um chasque aqui pra dona Maria Leda, fez o amigo Paulo, né? Lembrar da sua falecida mãe. Dona Leda Maria, né? Muito bem, que Deus que ela esteja em um bom lugar, né? O Paulo. Vamos lá.
4: Oi, boa noite, meu querido, tudo bem, Caio Santos? Tudo na Santa Paz aí? Ô, Caio Santos, eu queria pedir a música Repartida Tarecama para oferecer principalmente pro meu amigo Garrão, pro Paulinho, pro compadre Antônio, pra minha cunhada, pra Marilda, pro meu irmão, pro Jorge, e pra vocês aí da rádio, meu irmão. Um abraço, tudo de bom?
1: Juscemar Espanhol, lá das bandas de Isara, né?
5: Boa noite, meu amigo Caio Santa, aqui é a Salete Monteiro, do Parque das Avenidas Sombrio. Eu e o meu mano, o popular parente, né, o Vando, e meu sobrinho aqui, o Joaquim, estamos indo a Isara, ligadinho aí no teu programa, ó. A melhor rádio, 99.5.
1: Muito bem, valeu, Maria Salete Monteiro, boa viagem para vocês aí, um abraço, uma boa noite aí, né? Boa viagem. Indo pras bandas de Isara. O gaúcho pedritense também tá ligado conosco aqui, né? Aliás, me manda uma foto, uma bela foto dele e o gaúcho, o Luiz do Lanternas, né? Esteve aniversariando anteontem, né? Então, pro nosso amigo Luiz Henrique Pires, o popular gaúcho, um grande abraço aí, igualmente aí pro gaúcho pedritense. Muito bem, o seu Vânio lá em Ilópolis, recebendo aí a filha, o genro, os netos, né? E esperando um bagual corcoveador com o João Luiz Correa. Vamos lá, vamos que vamos, 19:24.

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2: Aqui Caio Santos apresentando o Floreio de Gaita e de vez em quando Linha Covari do Gaúcho da Fronteira. Um abraço de 2 voltas e meia que nós temos lambendo espoleta, né, compadre?
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Muito bem, desinchou. É, desinchou aí as nossas caixas comerciais. Então rola mais músicas, né? Então tá bom, aí o saudoso Leonardo. Banana Macho. É pro nosso amigo Arilson da Luz, lá de Torres. É, na ausência da sugerida por ele. Então foi para ele recordar aí, eu tenho certeza que ele queria ouvir a voz do saudoso

0: Leonardo. Então foi aí, Arilson, um abraço aí, uma boa noite. Eu até tenho a música que tu sugeriu aí, mas com outros, né? Mas eu imaginei que tu gostaria de ouvir a voz do Leonardo, saudoso. Bom, o que mais, tio? O Piazito, Galdério Atrapalhado, é pro nosso amigo, seu Zeca Urubu, seu Avelino, né? Seu Avelino lá do Arroio do Silva, sugeriu aí. Muito bem, já lá pro Chacal, que entrou ontem em férias e está todo serelepe voltando pra praia, né? Voltando pra praia dele, a Praia Real. Tá todo serelepe aí o Chacal. É, pra ele foi aí o grupo Squeras, Neguinho Macho. Pro Marshall. É, o Marshall. Marshall não é um personagem daqueles cachorrinhos, aquele desenho onde tem o Marshall e outros, mas esse é o Marshall. Da onde é o Marshall? Cadê o vivente aqui que eu não tinha entendido o nome dele, né?
1: Boa noite, Caio. Aqui é o Marchão da Forquilhinha.
0: Ah, nem é Marchão.
1: Tamo na escuta aí. Manda a música pra nós aí, manda bota o lobisomem do arvoredo.
0: Então é isso aí, foi aí, tio. Um grande abraço aí. Bom, além do lobisomem do arvoredo com o Mano Lima, também o Serranos, fã e amigo, é pro amigo Andrei Topanotti lá de Bom Jardim da Serra. Pro Zecas, não foi pra só pro um Zeca, né? Foi pro Zeca da Luz e também pro Zeca Batata, lá de 13 de maio. Aliás, o Zeca Batata hoje tá com o pé que é um leque. Pro baile do Chiquito e Grupo Bordoneio, lá no 13 de maio, né? Então tá bueno. Aliás, ele convidou algumas prendas e disse que tá louco pra dançar, né? Então tá bueno. Então, bom fandango aí, meu amigo Zeca Batata. Foi pra ele aí também o Baitaca do Fundo da Grota. Os Campesinos e o Frio da Serra pro amigo Vino lá de Torres. Praia Paraíso. Já pro Charles Camelo. Onde anda o Charles Camelo aqui? Ah, tá ali, tá aqui. Tá aqui o Charles Camelo, que agora virou dublador. Virou dublador, está famoso, já era famoso aqui na rádio, né? Já era famoso aqui na rádio, aí virou dublador de vez. Alô, buenas, Chacal. Entendeu? Não era isso aqui do Chacal, é aqui o dublador, né? Que barbaridade. É, pra ele foi o André Teixeira. É, do Rincão do Pau Fincado. Então, tá bom, valeu, meu amigo Charles Camelo, um grande abraço aí. Quem guardou ali a tua vinheta foi o Chacal. Bom, e ainda o João Luiz Correia, um bagual corcoveador, pro seu Vânio e a família lá em Ilópolis, lá no Rio Grande.

0: Bom, são 20 horas e 5 minutos. Vamos fazer um intervalinho rápido aqui. Hoje estamos folgado, mais folgado do que nunca, por isso rodamos tantas músicas aí, né? Afinal, a propaganda eleitoral gratuita, né, dos candidatos aí, encerrou-se hoje, sexta-feira, né? Então, vamos lá. Vamos fazer um intervalo e já já voltamos para a última parte do nosso chimarrão.
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1: Vamos em frente. É, 20:08. Vamos mateando até daqui a pouco mais, hein? 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Vamos lá, vamos ver quem faltou aqui para matear. É, vamos aqui ao pessoal que mesmo chimarrão já esteja meio lavado, eles não, né, não negam. Então vamos lá, vamos ouvir.
2: Boa noite, Bagual velho, meu. Caio Santos, grande amigo e irmão de fé. Lá do Rio Grande, lá onde é que eu ia pra rodoviária estadual, mas não fui. Caio, sabia que o Ernesto, a irmã dele é comadre dos meus saudosos pais? E um irmão meu trabalhou com eles lá fora. O cunhado do Ernesto Nunes, e ele foi da Briosa, Brigada Militar, lá em Ibirubá, eles são de Ibirubá. Um abração pra ele, que ele deve estar ouvindo, que o Medina mandou um QAP aqui pra ele, que é ser

0: Cariú, tá? Temos ligado aí da Mampituba, o Caio Santos, abraço pra dona Leda, um beijão bem grande, você não vai ficar, comigo ele vai ficar com ciúme, né? E diga pra ela, se ela tá escutando, se ela lembra aquela vez que ela aterrizou com os patinetes lá no falecido Ayrton, que coisa mais linda, né? Dá uma esquiada, né, Caio? Ô, oh, e bota do Gildo, né? Me chama de grosso, não tira a razão.
1: Muito bem, valeu meu amigo Medina, grande abraço. É, não tem mais o Gildo aqui na programação, tem alguns que regravaram o Gildo, mas o eu acho que eu não tenho nenhum ali que não tô lembrado de algum aqui que tenha regravado aí o eu reconheço que sou grosso. Tá bom, Medina? Um abraço. Vamos lá, quem mais mandou alô? Conferindo aqui. Vamos ouvir.
2: Buenas noites, meu querido. Manda um alô pra nós aqui de 13 de maio aqui, ouvindo a Mampituba FM. Rádio Gauchesca, top demais.
1: É o Ale Savi. Galo Tabano, valeu, Ale. Um abraço aí. Ligado conosco aí, tá? Dirigindo e curtindo aí o som da 99, o nosso chimarrão. Um abraço aí, valeu. Amigos de 13 de maio, lá da terra do Zeca Batata.
3: Boa noite, Caio. O Caio gosta. Boa noite, Caio. Tem um probleminha comigo aqui com o celular.
1: Sim, tranquilo.
3: Eu apaguei, limpei tudo. O Caio, eu gostaria de ouvir uma música, se for possível. Panela Velha que Faz Comida Boa, o Sérgio Reis. E ofereço para todos os ouvintes e para o povo de Novo Horizonte. E um assunto, Caio, vai me desculpar. Mas tu me conhece muito bem, a gente se conhece, a pessoa que a gente é. E gostaria de deixar meu celular, meu número no ar. 996 80 64 78. Eu tenho 74 anos, gostaria de conseguir um outro de 60-74, tá, Caio? Se algum estiver escutando, querendo me ligar, eu atendo com um bom coração. Abraço.
1: Muito bem, é só pra elas, né, ô Santo? Esse número, o teu número aí é só pra elas? Então tá vendo, meu amigo Santolino? Santa Rosa do Sul, se alguma perguntar aqui, eu passo o teu contacto. Tá bom, ô Santo? Grande abraço aí pro amigo. Esse tá procurando cambicho. Ou amizade, pode ser também, né? De repente, né? Vamos lá, valeu, Santo.
4: Buenas, louco, velho. Boa noite, Caio. Como é que tá, louco, velho? Não tá fácil pra madrear esse louco, tchê. Saímos de madrugada e chegamos de noite, tchê. Mas não tá fácil. Hoje que eu cheguei cedo. Quando eu posso, eu não pedi uma música. Hoje que tá entupido aí de pedido, tchê. Mas me bota na carona de qualquer um aí. Uma bem buena. Um abraço, que o patrão aí te ilumine, rapaz, e fica pra tua pessoa aí, tchê. Abração, Caio.
1: Amém.
4: Não te abafa, rapaz.
1: Amém, tchê. Muito bem, gostei da foto tua e do gaúcho lá do gaúcho do Lanternas, meu amigo Luiz. Os viventes estavam pilchados até os antos. Oh. Coisa graúda.
5: Boa noite, tio Caio. Bota eu numa carona aí de alguém. Tô fazendo o trajeto Criciúma a Três Coqueiros. Vou passar o fim de semana com o Ben. É aí, o sítio Criciúma. Boa noite. Obrigada.
1: Muito bem, dona Ilse. Tá no trecho aí, né, dona Ilse? Então vai de carona aí, né, dona Ilse? Muito bem, antes eu não falei aqui, mas era o quem falou.

homem da voz grossa ali é o Gaúcho Pedritense, lá de Criciúma. Vamos lá, vamos em frente. Quem mais aqui? É, ele é o Nita lá de Nova Veneza. Diz ela, boa noite, Caio. Peço uma música aí dos Serranos. Ontem, dia 1º de outubro, meu sobrinho João Vitor Ferreira da Silva completou aniversário. É, ele mora em Bom Jardim, localidade de Boa Vista. Obrigado, abraços e ótimo final de semana. Então tá bom, vamos homenagear aí o João Vitor antes tarde do que nunca aí, né? Ô, Eleonita. Ó, o Arilson da Luz gostou aí da minha sugestão aí do Leonardo Banana Macho. É, isso aí. Um abraço aí, Arilson da Luz. Vamos para as finaleiras. Olha, é, o que faz. Conseguindo pelo menos dar conta de atender aqui a todos que. A todos que mandaram o seu alô aqui. Então é isso, desejando a todos aí um bom final de semana. Fechando a semana do Chimarrendo. Mas esse é só o primeiro tempo aqui da nossa lida, né? Depois da Voz do Brasil, voltamos, né, tia? Voltamos aí, temos lá a nossa festa fandangueira. Temos a festa fandangueira com o papo de futebol, com a hora do aniversariante e com o especial Feras da Música Gaúcha. Hoje com Ernesto Nunes, o nosso amigo pescador de Tatuíra, lá da Lagoa Jardim, hoje no especial. Então tá bom, vamos lá, boa noite para todos. Abrindo aqui o fechamento, as finaleiras, com a sugestão do seu Nelson. Vamos lá, seu Nelson. Os Monarcas, tirando meu chapéu para Deus. Chimarrendo, volta na segunda. Valeu, boa noite.

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0: boa noite.
1: Boa noite para você que nos acompanha em todo o país.
0: Sexta-feira, 2 de outubro de 2026.
1: Vamos aos destaques do dia.
0: Resgate de dinheiro das casas de apostas online. Mais de R$1.400.000 devem ser retirados até segunda-feira.
1: A partir do dia 6, terça-feira, os sites e aplicativos deixam de operar. Luana Karen.
2: Os recursos que ainda estiverem nas contas vão começar a ser devolvidos aos apostadores pelos próprios bancos que operam as bets.
0: ECA Ambiental garante o direito de crianças e adolescentes ao contato com a natureza.
1: E nas escolas, a educação ambiental vira tema em sala de aula. Pablo Mundim.
3: A partir de agora, o país conta com uma política nacional de educação ambiental escolar. Isso significa que as redes de ensino da educação básica devem dar conteúdos relacionados à educação ambiental nas salas de aula.
0: Domingo é de eleições.
1: Polícia Rodoviária Federal atua para manter a segurança e garantir o livre deslocamento dos eleitores. Luciana Colares de Holanda.
4: Polícia Rodoviária Federal orienta que é importante buscar informações sobre o trajeto até os locais de votação.
0: Hoje na apresentação da Voz do Brasil, Mariana Jungmann e Luciano Seixas.
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0: Quem tem valores a resgatar de apostas em bets tem até segunda-feira para fazer isso diretamente nos sites ou aplicativos.
1: Com a proibição dos jogos, os sites têm até essa data para permanecerem no ar.
0: Depois, o dinheiro será devolvido com o intermédio dos bancos.
2: Termina na próxima segunda-feira, dia 5, o prazo para que pessoas que tenham saldo em sites de apostas possam resgatar o valor diretamente nas páginas. De acordo com o ministro da Fazenda, Dario Durigan, desde a última sexta-feira, foram resgatados cerca de 30% do valor que estava em posse das empresas de bets. O saldo a retirar ainda soma R$1.400.000. O ministro destacou que a partir do dia 6, terça-feira, os sites e aplicativos deixam de operar e os recursos que ainda estiverem nas contas vão começar a ser devolvidos aos apostadores pelos próprios bancos que operam as bets.
5: O jeito mais simples e fácil da pessoa pegar o seu dinheiro de volta é entrar no site e retomar o dinheiro até segunda-feira, dia 5, fim do dia. Lembrando que quem não conseguir fazer, por não ter recebido essa mensagem, por ter tido qualquer dificuldade, qualquer impedimento, que esse

0: recurso, como é das pessoas, vai ser devolvido depois pelos próprios bancos que operam para as bets. Entre os dias 9 e 14 de outubro, vão fazer a devolução.
1: Ainda de acordo com o ministro Dario Durigan, foram identificadas 48 contas em casas de apostas com saldo superior a R$500 mil. Esses perfis estão passando por uma análise mais detalhada por parte do governo. Já o ministro da Justiça e Segurança Pública, Wellington Silva, afirmou que desde a última sexta-feira, mais de 10 mil sites ilegais de apostas foram identificados e retirados do ar.
2: Do ponto de vista de derrubada de sites, o número de hoje, nós já passamos de 10 mil sites encaminhados para a Anatel para derrubada. Nós estamos refinando os fluxos e estamos aprofundando cada vez mais a questão da fiscalização.
1: Em outra frente, o Ministério da Saúde iniciou uma campanha nacional de prevenção aos danos das apostas online, com depoimentos e um tutorial que orienta o usuário a realizar um autoteste para identificar possíveis riscos relacionados às apostas.
3: Eu vi que tinha um monte de gente ganhando e achei que comigo ia ser igual. Eu tava apostando sem parar, só para tentar recuperar o que eu tinha perdido. A depressão e a ansiedade estavam tomando conta de mim.
4: O SUS pode te ajudar a sair dessa situação. As apostas online são um problema, causam dependência, te endividam e destroem sua família.
1: De acordo com o resultado obtido no autoteste, são indicadas opções de orientação e cuidado, como o teleatendimento disponível no Meu SUS Digital, a plataforma centralizada de autoexclusão do Ministério da Fazenda e os serviços presenciais disponíveis no SUS. O material da campanha e o autoteste podem ser encontrados na página gov.br/apostas-online. Reportagem Luana Karen.
5: Para registrar denúncias sobre irregularidades ou oferta ilegal de apostas, acesse gov.br/fala-br.
6: Lá é possível descrever o caso com informações que possam ajudar na apuração, informando endereços de sites ilegais. Também é possível anexar documentos, imagens e outros arquivos.
5: A denúncia também pode ser registrada de forma anônima. Nesse caso, a pessoa não recebe protocolo nem pode acompanhar o andamento da manifestação.
6: No próximo domingo, milhões de brasileiros vão às urnas para escolher seus representantes no executivo e no legislativo.
5: Para garantir o fluxo no trânsito e garantir que todos consigam chegar aos locais de votação, a Polícia Rodoviária Federal estará de prontidão.
6: O trabalho nas ruas será feito de forma integrada com outros órgãos de segurança.
7: Garantir o livre deslocamento dos eleitores até os pontos de votação, manter a segurança e evitar imprevistos a quem vai votar. A Polícia Rodoviária Federal já está trabalhando para isso desde antes das eleições. E o trabalho inclui a integração com outras instituições, tribunais regionais eleitorais, forças de segurança e instituições públicas vão atuar em conjunto no período eleitoral para definir a mobilização em cada local. A diretora de operações da PRF, Nádia Zilotti, explica que todo o efetivo estará disponível nos dias de votação.
8: Para este próximo domingo estaremos com todo o efetivo disponível e, além disso, nós temos a publicação de normativos que garantem a fluidez, a segurança viária para o cidadão por meio da restrição de veículos muito longos ou então que estejam transportando cargas muito pesadas.
7: A restrição de tráfego para veículos pesados vale para os dias 4 e 25 de outubro, primeiro e segundo turnos. E a Polícia Rodoviária Federal orienta que os eleitores se planejem antes de ir votar. Além de se certificar de que está com o título de eleitor em mãos, é importante buscar informações sobre o trajeto até os locais de votação. E a diretora de operações faz um alerta também para quem vai pegar a estrada.
8: Observe as normas de trânsito, utilize o cinto de segurança, peça para os demais usuários do veículo também utilizarem o cinto, não fale ao celular, observe os limites de velocidade. Essa e tantas outras normas de trânsito são essenciais, indispensáveis para que você consiga sair da sua residência e retornar em segurança.
7: A PRF mantém mantém o atendimento à população nas unidades operacionais dos 26 estados e do Distrito Federal e pelo telefone 191. Reportagem Luciana Colares de Holanda.
5: E as forças

0: Forças Armadas também vão apoiar a Justiça Eleitoral para que a votação e a apuração ocorram com segurança nas eleições.
1: A atuação mobiliza mais de 26 mil militares de regiões isoladas da Amazônia a grandes centros urbanos.
0: O Brasil vai sediar a Copa do Mundo Feminina de Futebol em 2027 e os preparativos para o evento já começaram.
1: Para receber profissionais de outros países que atuarão em atividades relacionadas à competição, o Ministério da Justiça e Segurança Pública publicou regras específicas para autorização de residência temporária de imigrantes que vão trabalhar no Mundial.
0: O diretor do Departamento de Imigrações do Ministério da Justiça, Vitor Sempel, reforça que a autorização não é definitiva e os pedidos poderão ser analisados em até 10 dias úteis.
2: Essa portaria, ela só regulamenta o caso da autorização de residência temporária, até o encerramento do evento ou até 6 meses após o encerramento do evento. Essa portaria, ela cria quase como um fast track, né? Um procedimento acelerado aqui, né? Então, são 10 dias úteis, uma vez protocolado o processo, que o Ministério da Justiça e Segurança Pública tem para analisar aquele pedido.
1: Os pedidos deverão ser feitos pelo sistema de gestão e controle de imigração no endereço migrante.mj.gov.br.
0: Mais chuvas no sul e estiagem no centro-oeste e norte do país.
1: É o que o fenômeno El Niño deve provocar no Brasil nos meses de outubro, novembro e dezembro deste ano, de acordo com um boletim divulgado pelo INMET, o Instituto Nacional de Meteorologia.
3: O fenômeno climático El Niño deve ganhar força entre outubro e dezembro, período que marca a transição da primavera para o verão. A meteorologista do INMET, Instituto Nacional de Meteorologia, Tamara Parente, explica que se a previsão se confirmar nos próximos meses, o fenômeno deve atingir intensidade muito forte e poderá ser o mais intenso registrado desde 1950.
4: A gente trabalha, né, como uma previsão mais certa que o El Niño pelo menos será na categoria forte, podendo chegar até dezembro na escala muito forte, que seria ali a última escala de intensidade do El Niño.
3: O cenário previsto para o país é marcado por contrastes. A região sul tende a registrar chuvas acima da média, que pode causar enchentes, alagamentos e deslizamentos de terra. Já as áreas do centro e do norte do país podem enfrentar períodos mais secos, com aumento do risco de incêndios. As temperaturas também devem permanecer acima do normal em grande parte do território brasileiro. O ministro da Pesca e Aquicultura, Edipo Araújo, alerta que o El Niño também pode alterar os níveis de chuvas das regiões norte e sul do país e, consequentemente, impactar nas atividades dos trabalhadores que dependem da pesca.
5: Temos uma sala de crise do governo federal com um olhar transversal aos diferentes segmentos econômicos e sociais que envolve o público que irá sentir os efeitos do El Niño este ano. Um efeito moderado para alto que deve impactar e contrair muito o ambiente aquático, o que vai impactar diretamente a atividade pesqueira.
3: O El Niño é caracterizado pelo aquecimento anormal e persistente da superfície do Oceano Pacífico na região da linha do Equador. Durante o fenômeno, que normalmente começa a se formar no segundo semestre do ano, as águas ficam pelo menos 0,5 graus Celsius acima da média por um período de no mínimo 6 meses. A Defesa Civil Nacional possui um serviço de alerta sobre riscos de desastre natural. Para receber informações sobre a região onde você está, é só enviar um SMS para 4199 com o número do CEP ou pelo WhatsApp 61 2034 4611. Reportagem Gabriela Noronha.
0: E como o fenômeno climático El Niño pode atingir o agro? Para responder essa questão, o Ministério da Agricultura e Pecuária lançou hoje uma página oficial com informações e orientações sobre o El Niño e seus possíveis impactos na agricultura e na pecuária brasileira.
1: A página pode ser encontrada no site do Ministério da Agricultura, em gov.br/agricultura.
0: E pescadores e pescadoras de todo o país têm até o dia 31 de dezembro para enviar o relatório anual de exercício da atividade pesqueira, o REAP, de 2021 a 2025.
1: O REAP é uma forma de comprovar o exercício do trabalho. Também contribui para manter a licença de pesca ativa no Registro Geral da Atividade Pesqueira, requisito para o seguro defeso.
0: Para deixar tudo regularizado, vá na plataforma Pesque Brasil, do Ministério da Pesca e Aquicultura.
1: Lá informe o que realmente pescou e comercializou, sem deixar informações de fora. Se não tiver pescado em algum período, informe essa situação no relatório.
0: A diretora do Departamento de Registro e Monitoramento

0: da pesca e aquicultura, Elielma Ribeiro Borsen, fala da importância do preenchimento do relatório.
1: Para manter seu RGP ativo junto ao MPA, é necessário que você envie o relatório de exercício de sua atividade, o REAP, que pode ser enviado mensalmente ou ao final de cada ano. Fique atentos para não perder o prazo de envio e preencha corretamente com todos os dados de sua pescaria, com todos os dados que são solicitados. Essa informação fortalece as políticas públicas da pesca no país, garantindo a visibilidade dessa importante atividade econômica.
2: O contato com a natureza e a educação ambiental ganha um reforço na legislação brasileira.
0: O chamado ECA Ambiental amplia esses direitos para crianças e adolescentes, enquanto uma nova política orienta as escolas sobre educação ambiental e mudanças climáticas.
2: Confira na reportagem de Pablo Mundim.
3: Brincar ao ar livre, ter contato com a natureza e aprender a cuidar do meio ambiente. Esses direitos agora estão expressamente previstos na legislação brasileira para crianças e adolescentes. A nova lei, conhecida como ECA Ambiental, amplia o estatuto da criança e do adolescente e estabelece diretrizes para garantir o acesso a ambientes saudáveis, como praças, parques e áreas verdes. E a escola tem um papel importante nesse processo. A lei incentiva a educação baseada na natureza e a adaptação dos espaços escolares para ampliar essas experiências. E a partir de agora, o país conta com uma política nacional de educação ambiental escolar. Isso significa que as redes de ensino da educação básica devem dar conteúdos relacionados à educação ambiental nas salas de aula. A coordenadora geral de educação ambiental para a diversidade e sustentabilidade do Ministério da Educação, Viviane Vaze Pedro, explica os objetivos da iniciativa.
4: A iniciativa busca fortalecer a educação ambiental nas escolas e apoiar as redes de ensino em ações de prevenção, mitigação e adaptação às mudanças climáticas.
3: A Política Nacional de Educação Ambiental Escolar prevê ainda apoio às redes de ensino na criação de protocolos de emergência climática e planos de adaptação da infraestrutura escolar, principalmente em regiões mais vulneráveis. Em Brasília, projetos ambientais já fazem parte da rotina de estudantes da rede pública. Na Escola Parque, os alunos participam de atividades que estimulam o cuidado com o espaço coletivo e a aproximam as crianças da natureza. É o conhecimento na prática, explica a diretora do colégio, Aline Prota Lana.
5: Poder ter aula no meio da natureza e complementar o currículo de uma forma muito rica, porque aqui eles estão trabalhando só na prática, né? Com todas essas áreas, eles estão trabalhando, colocando a mão na massa mesmo, podendo vivenciar tudo isso a partir do contexto que eles já estão inseridos.
3: Na Escola Parque, os alunos aprendem a plantar, cuidar e colher alimentos. O coordenador de meio ambiente da escola, Leonardo Ratano, destaca que essas experiências fazem parte do aprendizado dos estudantes e mostram na prática a importância de preservar o ambiente.
6: Com isso a gente vai aos poucos, né, fazendo essa alfabetização ecológica e criando nas crianças, né, essa importância de preservar o meio ambiente.
3: E o aprendizado não fica só na escola. Arnaldo Alves de Souza, estudante de 11 anos, sabe que pode levar para casa o que aprende nas atividades.
7: Que a gente aprende várias coisas e nós pode fazer isso em casa.
3: O ECA Ambiental prevê a atuação conjunta da União, dos estados, do Distrito Federal e dos municípios na implementação das medidas. Já a Política Nacional de Educação Ambiental Escolar contará com uma rede de governança para apoiar gestores e redes de ensino na elaboração de protocolos de emergência climática e planos de adaptação das escolas. Reportagem Pablo Mundim.
0: E foi criada uma rede de proteção a profissionais de educação que sofreram violências relacionadas ao exercício da profissão.
2: Agora eles podem contar com serviço de acolhimento, orientação e informação oferecido pelo Observatório Nacional da Violência contra Estudantes, em parceria com o Ministério da Educação.
8: Profissionais da educação que sofreram violência relacionada ao exercício da profissão podem contar com serviço de acolhimento, orientação e informação. A rede de apoio é oferecida pelo Observatório Nacional da Violência contra Estudantes, em parceria com o Ministério da Educação. A iniciativa é realizada por meio de um projeto de extensão da Universidade Federal Fluminense, no Rio de Janeiro. O serviço de acolhimento, orientação e informação aos que sofreram violência como profissionais da educação estão presentes em todas as regiões do país, como explica Erasto Fortes Mendonça, coordenador geral de políticas educacionais em direitos humanos do MEC.
9: Observatórios regionais sediados em universidades federais nas 5 regiões do país, a rede aproxima o acolhimento das diferentes realidades dos profissionais da educação. O serviço articula

0: aula, apoio pedagógico, orientação jurídica e atenção à saúde mental para educadores que sofrem violência em razão de seu trabalho.
1: O serviço integra o eixo proteção e defesa dos profissionais da educação, da Política Nacional de Educação em Direitos Humanos nas instituições de ensino, a EducaDH. Erasto Fortes destaca a importância de os educadores contarem com essa rede de proteção.
0: Proteger educadoras e educadores contra a violência, a censura e a perseguição é defender o direito à educação e à liberdade de ensinar e de aprender.
1: Entre outras situações, o serviço atende casos de desrespeito à autonomia docente e de exposição indevida de voz ou imagem com acusações contra educadores. O serviço atende casos relacionados à censura a conteúdos escolares ou contra aulas sobre temas como gênero, raça e desigualdade social. Locução: Júlio César de Oliveira. Reportagem: Isaías Godinho.
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3: O Mundial dos Animais está logo ali, é domingo, 4 de outubro.
4: E quer lugar melhor para lembrar dessa data do que a Transpantaneira? Fazer esse caminho é como estar num safari de verdade, só que bem aqui no Brasil.
3: Ali você dá de cara com jacarés, capivaras, tuiuiús e um monte de aves coloridas que parecem posar para foto.
4: E a grande estrela que todo mundo quer ver de perto é a onça-pintada, que está na lista de espécies ameaçadas.
3: Por isso, o turismo na região precisa ser feito com muita responsabilidade, para proteger e também para proteger a região e todas as espécies que vivem por lá.
5: Imagine percorrer uma estrada em que a qualquer momento o próximo encontro pode estar dentro d'água, no alto de uma árvore ou escondido no meio da vegetação. No Pantanal de Mato Grosso, esse caminho existe. É a estrada Parque Transpantaneira que liga Poconé a Porto Jofre. Cerca de 145 quilômetros de estrada de terra com 125 pontes. Mas, para quem percorre o trajeto, a estrada é muito mais que um caminho. É uma espécie de observatório a céu aberto. Jacarés, capivaras, tuiuiús e dezenas de espécies de aves fazem parte da paisagem. E não é preciso chegar ao destino para começar o passeio. Muitas vezes, a atração está justamente às margens da estrada. A criadora de conteúdo, Beatriz Venturini, saiu de São Paulo para ter essa experiência.
6: O que a gente sentiu foi mais ou menos como se estivéssemos em um safari, né? Porque a gente andava de carro e não sabia o que esperar na próxima ponte. E a gente sempre se surpreendia, né? O que eu mais gostei, acho que foram os jacarés, pela quantidade, e assim, vimos mais de 20, assim, na mesma ponte. É um espetáculo ver as onças em Porto Jofre, foram experiências maravilhosas, né?
5: Ainda trilhas e passeios de barco. E quando o dia termina, o Pantanal ganha outros sons e outros moradores começam a aparecer. Mas não se engane, no caso da observação noturna, onde é possível ver antas, um dos maiores mamíferos do Pantanal, é indispensável apoio especializado. É o que explica o coordenador do Centro Nacional de Pesquisa e Conservação de Mamíferos Carnívoros do ICMBio, Rogério de Paula.
7: Passeios aí viram safaris noturnos, né? Que levam as pessoas, os holofotes, né? As grandes lanternas de luz que vão fazer a focagem nos campos, é isso. Aí é um turismo um pouco mais especializado, menos individualizado.
5: Para quem visita a Transpantaneira, cada quilômetro percorrido revela sons e cenas inesquecíveis. Um dos encontros mais esperados, sem dúvida, é com ela. A onça pintada. Para a enfermeira Rosiane Feitosa, o momento é inesquecível.
8: Eu tive a oportunidade de ver a onça no Pantanal. Foi um daqueles momentos que a gente sabe que vai guardar para sempre na lembrança, no coração. Ver um animal que eu admiro tanto, livre e no seu habitat natural, foi emocionante demais.
5: O felino, símbolo da fauna brasileira, é uma espécie ameaçada de extinção e está entre os animais monitorados pelo ICMBio. O trabalho inclui pesquisa científica e ações de conservação, como ressalta o coordenador do Centro Nacional de Pesquisa e Conservação de Mamíferos Carnívoros, Rogério de Paula.
7: Quando a gente fala do turismo, né, se o turismo ele não é bem controlado, ele pode vir a ser um problema. Então a gente tem hoje ali nessa área de observação das onças pintadas, você tem uma rede de trabalho.

Vale, onde muitos piloteiros ali de lanche, barcos que vão levar turistas, eles acabam se concentrando quando se encontra uma onça, porque eles comunicam pelo rádio, todo mundo vai lá mostrar para os seus turistas. Então a gente tem.

0: Cada som podem anunciar um novo encontro. Com sonorização de Reinaldo dos Santos, reportagem Karine Melo.
1: E na semana que vem vamos trocar a estrada pelo mar e falar de viagens em cruzeiros brasileiros.
2: Para quem gosta de viajar e conhecer lugares novos, o turismo de cruzeiro pode ser uma boa opção.
1: Eles reúnem lazer e a oportunidade de conhecer vários destinos em um só roteiro.
2: A temporada de cruzeiros começa esse mês e estão previstos 8 navios e 187 roteiros, com oferta de mais de 831 mil leitos.
1: Então vem viajar com a gente e viver essa experiência em alto mar.

0: STF estabelece regras para petições protocoladas em processos já existentes.
1: Advogados devem identificar processos que envolvam assédio eleitoral.
0: Termina prazo para propaganda eleitoral paga na imprensa escrita.
1: Boa noite, eu sou Marcela Luiza.
0: Eu sou Walter Lima.
1: A presidência do Supremo Tribunal Federal publicou nesta sexta-feira uma resolução com o objetivo de organizar e conferir mais transparência ao envio e à distribuição de pedidos apresentados dentro de processos que já estão em andamento.
0: A medida busca assegurar a regra de que os processos devem ser distribuídos de forma aleatória, mediante sorteio entre os ministros.
1: A norma também pretende reforçar o princípio do juiz natural, evitando que novos pedidos fiquem vinculados automaticamente a um relator específico.
0: A resolução entra em vigor na data de sua publicação e vale apenas para as petições protocoladas a partir dessa data.
1: Advogados devem identificar processos que envolvam assédio eleitoral.
0: A norma vai permitir que a Justiça do Trabalho acompanhe os casos. Marla Lacerda.
2: Ações trabalhistas sobre assédio eleitoral devem incluir um identificador específico no cadastro do processo judicial eletrônico, o PJE. A correta identificação vai dar maior visibilidade ao problema, uniformidade ao tratamento desses casos, além de facilitar a atuação da Justiça do Trabalho. Juízes também devem comunicar ao Ministério Público do Trabalho e ao Ministério Público Eleitoral a existência de fatos que possam caracterizar essa prática. A medida vai ajudar no desenvolvimento de ações de prevenção, fiscalização e combate ao assédio eleitoral, fortalecendo a proteção dos trabalhadores.
1: Há 3 dias do primeiro turno das eleições, termina prazo para propaganda eleitoral paga na imprensa escrita.
0: A regra vale para jornais, revistas e tabloides e está prevista na legislação eleitoral. Guilherme Firmino.
3: Termina hoje o prazo para divulgação paga de propaganda eleitoral na imprensa escrita. Jornais, revistas e tabloides também não podem mais reproduzir essas propagandas na internet. A partir de amanhã, será permitida apenas a distribuição de material gráfico, como santinhos, e a realização de caminhadas, carreadas ou passeatas, até às 10 da noite. No domingo, as sessões eleitorais abrem às 8 horas da manhã e vão até às 5 da tarde, no horário de Brasília.
1: STJ mantém a ação de improbidade contra servidor federal após desclassificação da demissão em PAD, processo administrativo disciplinar.
0: A ação civil pública por improbidade foi ajuizada pela União. Fátima Uchoa.
4: Um advogado da União foi demitido por suposto uso de documentos falsos para obter progressão funcional. Em mandado de segurança no STJ, a primeira sessão reconheceu que a conduta seria ilícito administrativo de menor gravidade, que não justificaria a demissão. Então, a União ajuizou ação por improbidade administrativa com base nos mesmos fatos investigados no PAD, mas o TRF4 rejeitou a petição inicial. Agora, o relator na primeira turma do STJ, ministro Sérgio Coquina, afirmou que a decisão em mandado de segurança não impede ajuizamento ou prosseguimento de ação civil pública por improbidade, pois não foram discutidas a existência dos fatos apurados no PAD, nem a autoria do servidor.